0: Vamos cantar mais uma aí?
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1: Simbora por aqui com o melhor da música gaúcha. Muito bom dia mesmo para você acompanhando nossa programação em todas as querências. Uma ótima semana para você ligado na número 1 da música gaúcha. Segunda-feira, que tal em 3 de agosto, gurizada? Vamos embora, hein? Por aqui vamos nós com o melhor da música gaúcha.

0: Mas que tal? Uma boa semana para você acompanhando nossa programação em todas as querências. Segunda-feira é por aqui com previsão, né? Parcialmente nublado aqui no sul catarinense, temperatura em 16 graus no momento na cidade de Sombrio. E já já a previsão para você ligado aqui na número 1 da música gaúcha. Bora pra lida, gurizada. Segundo, não tem conversa, né? Tem que ir pra lida. Não é verdade, amigo Matheus? Matheus Bondiolo já está ligado aqui na nossa programação, né? Bom dia pra você. Na lida do sorvete, já cedinho. E curtindo por aqui a nossa FM nativa na Alemanha, hein? O que diz o vivente por aqui?
1: Giorno, tio moço.
0: Bom giorno.
1: Toca aí pra nós. Oites campesinas, esse aí pra todos que estão na escuta, tudo de bom.
0: Valeu. Um abração, tudo de bom pra você também. Curtindo por aqui nossa FM nativa e nós chegando em nome. 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São 5 horas, 3 minutos, 5 e 3, bom

0: Muito bem, aí está. Porca Véia Noites Campesinas na programação e ainda o Márcio Correia, uma maneira de respeito por aqui no Manhã Nativa, para você ligado na número 1 da música gaúcha, hein? 4835-33-2000, o nosso WhatsApp para você ligadito por aqui na número 1 da música gaúcha, hein? 4835-33-2000. Vamos embora com o melhor da música gaúcha. Temos recados aqui na nossa programação. O amigo Avelino. Bom dia, Tiaguri. Bom dia, amigo Avelino.
1: Bom dia, amigo Sidney Candioto. Celular despertando 4h50 de segunda a sexta. Não tem pra ninguém.

0: aí o caminho. Vamos lá, povão, vamos ouvir músicas bonitas, letras bonitas. É pra ligar o coração da gente de manhã cedo, viu? Mas se direi, toca aí pra gente, Lago Verde Azul. Acho que é esse o título da música.
1: Isso.
0: Não sei se já pedi ou não, em outros dias, mas meu bipolar me disse que não. Então toca aí pra gente, bicho povão todo aí que tá ouvindo. Lago Verde e Azul. Valeu, Sidney, abraço.
1: Valeu, Guri. Um abraço pra você também.
0: Cuidado aí, o Urubu tá voando baixo.
1: Ô, barbaridade. O amigo Anderson Jordana e Jacinto Machado também curtindo a nossa programação na linha São Pedro. Rodo pra vocês, tropeiro velho, tá bom? Um abraço, boa semana, os amigos ligados por aqui na número 1 da Música Gaúcha. Por aqui também a Lúcia, Geraldo, Giovanni, os amigos de Cocal do Sul também curtindo por aqui nessa programação. Bom dia, Cocal do Sul, Lúcia, Rodo já, Floriano da Cordiona, com os quatro galdérios na número 1 da Música Gaúcha, hein? O Gessé também está ligado em Timbé do Sul. Bom dia, Sidney, e aí, como foi ontem? Timbé do Sul, hein? Baita trilhão. Foi show de bola, guri. Pra começar bem a semana, uma dos tiranos para os trilheiros. Valeu. Roda uma especial dos tiranos, então. Valeu, Jacé. Bom dia pra você, para os amigos de Timbé do Sul ligados por aqui no Manhã Nativa, hein? Trilhão diferenciado lá do nosso amigo Peter. Liso por demais, tia, guri. Mas que tal? Vamos embora.

Muito bem, vamos lá, seguindo por aqui com a melhor da música gaúcha. São 5 horas e 25 minutos, 5h25, aí está o Fogo de Chão, Tropeiro Velho na programação, também Oswaldir e Carlos Magrão, Lago Verde Azul e Floriano da Cordiona com os quatro Galdérios na número 1 da música gaúcha, pra você ligar dito por aqui, na melhor, é claro, hein? Vamos lá, 4835332000, para você curtindo por aqui a nossa programação nesta manhã de segunda-feira. Já já para você a previsão do tempo. E chegou aqui a informação, né? Do falecimento do Bagre Fagundes, ícone da cultura gaúcha, aos 86 anos, cantor e compositor, e também integrante do grupo Os Fagundes, deixou clássicos como Canto Alegretense e Origens. Euclides Fagundes Filho, mais conhecido como Bagre Fagundes, morreu ontem aos 86 anos de idade em Porto Alegre. A morte foi confirmada pelo filho Ernesto Fagundes. Sentimentos então, né? A família Fagundes. São 5 horas e 26 minutos, 5h26. Vamos seguindo por aqui, né? Com o melhor da música gaúcha. Pra você ligado aqui na nossa programação, hein? Mais recados aqui na nossa programação. Acompanhando também, está já tem os tiranos, né? Para o nosso amigo Gessé, ligadito no Gessé. O amigo Buenas, aproveitei, que era da família. Opa! E deixei a conta aí, ao som no seu nome. Lugar bonito e muito bom atendimento. Aonde que foi, onde vai aqui? O cachorro.

0: Casa da Nona. Opa, um abraço aí, o amigo Valdir Meller, ligado aqui na nossa programação. Buenas, guri. Boa semana pra você curtindo por aqui a nossa programação também. Tio Vino, bom dia, Tio Vino. Fala, Tio Vino.
1: Bom dia, Sidney.
0: Bom dia.
1: Toca aí, matiné, pra todos que estão na escuta, Nação Colorada. Também vocês da rádio, pra minha esposa Guerra, pra galera da Praia Paraíso.
0: Valeu, Tio Guri, um abraço, um bom dia, amigo Tio Vino, curtindo a programação também. Quem mais?
2: Ah, bom dia, bom dia, bom dia, Sidney Gadiotto, bom dia. Nós aí saindo de casa. Foi de uma semanada de 10 dias de férias aí no colégio, né? Tamo indo pegar micróbio lá e fazer a linha pegar a gurizada de volta, né? Bom dia, Sidney.
0: Valeu.
2: Jesus Cristo, Nossa Senhora Aparecida, abençoe o caminho de todos aí. Que abençoe o trabalho de todos hoje aí. E boa semana pra todos aí. Um bom dia.
0: Bom dia.
2: Toca
0: um
2: pra nós aí, Chiquito Bordoneio. Uma boa aí do Chiquito Bordoneio pra nós, hein? Um abraço a todos aí.
0: Muito bem, já tem Chiquito Bordoneio pra você curtindo por aqui nessa programação também. Que tal, Tiaguri? São 5 horas e 28 minutos e 5:28. Seguimos com música no Manhã Nativa.

0: 5:41, 5:41 está o Matinê na programação da nossa FM Nativa com o Porca Véia. Já tem Chiquito e Bordoneio por aqui na nossa programação para você ligado na número 1 da música gaúcha. Lá para o nosso amigo Leandro, ligadito na número 1 da música gaúcha, né, Leandro? Forte abraço a você curtindo também a nossa programação. Quem mais por aqui mandando seu alô, seu recado na número 1 da música gaúcha? Bom dia, amigo Marcos. Beleza, tio Marcos? Diga lá, guri.
1: Isso, Dinei.
0: Bom dia. Opa, e vem a chamada do Topanote. Bom dia, Joaquim Topanote. Ligado na programação lá em Bom Jardim.
1: Que é o Marquinho, doutor.
0: Sim.
1: Vila Manete.

0: na escuta aí. Top a programação. É nóis, tamo junto. Boa semana.
1: Valeu, Marquinhos, um abração pra você, boa semana pro amigo curtindo, Edson Zanetti, ligadito por aqui, bom dia.
2: Bom dia, Sidney, bom dia. Hoje, destino é Sombrio, Praia Grande, uma motinha boa aí, musiquinha boa pra nós aí do Grupo Rodeio, e pra todos que estão na escuta aí no Tapetão, um abraço.
1: Valeu, um abraço, bom dia, boa semana pra você ligado aqui na número 1 da música gaúcha. Simbora com Chiquito.

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0: WhatsApp 4335-33-2000 para você curtindo por aqui o melhor da música gaúcha.
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0: Vamos embora até as 7h20, nosso WhatsApp para você em 4335-33-2000 para você curtindo por aqui o Manhã Nativa 4335-33-2000. Vamos embora por aqui, mais recados da nossa programação. Ah, muito bem, ainda vou rodar já já que a música ainda existe um lugar para o nosso amigo Valdir Meller, ligadito na programação. O Tchegori esteve passeando ontem com a família lá na casa da nona, Engenho Velho. Então, abraço pessoal do Engenho Velho. Que tal, hein? O amigo Chacal está ligado por aqui, pediu recordes da 28. Boa segunda-feira, mas que tal? Vamos na segunda-feira ouvir o Vivente Solito da Praia Paraíso, mandando música pra galera da Paraíso. Chacal, da Praia da Macega, curtindo a programação, mas no momento.

Em Caxias do Sul, o Rotiegori está em Caxias ligadita. Bom dia. Buenos Viventes, roda Mauro Moraes, amigo Márcio, na cidade primeira. Bom dia, Márcio, em Ermo, curtindo a programação. Tio Jaime pediu a estampa do Rio Grande para os familiares e amigos. Eu rodo. Um bom dia para você também curtindo por aqui nossa programação. Valeu, tio Jaime. Forte abraço, Tiegori. 5:52, é uma manhã nativa no ar com o melhor da música gaúcha e com o apoio do Rei dos Pneus com nosso amigo tio Ney. 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Amigo Melerdin, foi festejar o aniversário do sobrinho, afilhado Nelson de Luca. Nelson de Luca, Juninho abriu a goiaca então, hein? Parabéns aí do Meleri Família. Maravilha, maravilha. Forte abraço então, né? 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E bora por aqui com o melhor da música gaúcha. Amigo Melar pediu aqui Ainda Existe um Lugar, né? Eu tenho aqui Ainda Existe um Lugar com João Luiz Correia, com Wilson Paim. Muito bem, Tiaguri. Vamos embora com música.

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0: Joca Martins, Recuerdos da 28. Na número 1 da música gaúcha para amigo Chacal, curtindo por aqui nossa programação na cidade de Torres, Rio Grande do Sul, na Tcheguri, Buenas. Um abraço a você e a todos que estão ligados na número 1 da música gaúcha em todas as querências, hein? Por aqui também acompanhando a nossa programação está a Wanda. Bom dia, Wanda. Um abração a você, os amigos ligados na número 1 da música gaúcha. Ela pediu a música do Grupo Manotaço, Coisas de Campeiro, e eu rodo pra você, tá? Bom dia a você e também por aqui nosso amigo Valentim, grande Valentim, também está ligado na programação da 99.5, né, Tiaguri? Um abraço a você, e também mandando música especial, né? Para a esposa Zilma, que no dia 6 estará de aniversário, então, a música pra ela, Panela Ré com os Serranos, ô Tiaguri. Buenas também, um abraço ao amigo Valentim, também os netos, né, o Gabriel e a Esther, ligados na 99.5, já tem pra vocês, oi Serranos, um abração então, né? Para dona Zilma, que estará de aniversário no dia 6, na quarta-feira então, né? Maravilha. E nós por aqui vamos seguindo com o melhor da música gaúcha nesta manhã de segunda-feira e com a previsão do tempo para você curtindo por aqui a melhor da segunda-feira, sol com variação de nuvens do oeste aos planaltos e Vale do Itajaí com pancadas de chuva bem isoladas entre tarde e noite. No litoral com menor chance de chuva, temperatura elevada com máximas de 26 a 30 graus, chegando aos 32 graus no oeste. Amanhã, terça-feira, sol em Santa Catarina com mais nuvens do oeste ao sul do estado. Planalto Norte, litoral norte, maior presença de sol e menores chances de chuva. Nas demais regiões, com pancadas de chuva entre tarde e noite e com risco de temporais localizados devido à aproximação de uma nova frente fria para a final da tarde e noite de amanhã. Na quarta-feira, no Planalto Sul e Litoral Sul, pancadas de chuva a qualquer momento do dia devido à área de baixa pressão no Rio Grande do Sul. Nas demais regiões, sol com aumento de nuvens e pancadas de chuva entre a tarde e noite. Condição mais favorável para chuva e temporais no estado. Temperatura diminui na quarta-feira. No momento, 16 graus aqui no sul catarinense. Esta previsão para esta segunda, terça e quarta, para você ligado na programação da número 1. 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Simbora por aqui com mais música na nossa programação. Já também os Serranos, a Estampa do Rio Grande, Mauro Moraes por aqui também. Opa, o nosso amigo Jusemir em Araranguá está ligado na programação, pediu a música Casa Errada do Jonathan Pacheco. Boa semana pra você também, Tchê Guri. Curtindo por aqui o melhor da música gaúcha. Mazá.
1: Grupo Os Mateadores. Começando por Uruguaiana. Nosso amigo
0: Wilson. Muito bem, muito bem. Nosso amigo Caxias do Sul, né? Caxias do Sul. Curtindo a programação, né? Chega, alô, velho. Que tal? O amigo Ivan Bump. Acompanhando a programação. Bom dia, Candioto. Saindo para viajar e ouvindo o programa. Uma abençoada semana pra você e todos os ouvintes. Um grande abraço do Ivan Bump de Blumenau. Roda lá pro quinto distrito. Um abraço a você e Tiguri. Uma abençoada semana de trabalho, amigo Ivan Ban.

0: Blumenau, curtindo a nossa programação.
1: Espera com aquele pancho, velho.
0: Que tal, gurizada?
1: Amigo Sérgio Brás, arrumando as coordenadas dos machadores. E na minha querida Guaraí, aos amigos do Piquete.
0: Vamos lá com música na nossa FM Nativa. Viva. Tem Os Serranos. Antes dos Serranos, eu vou rodar primeiro aqui a panela velha, né? Para o nosso amigo que está em viagem. Daqui a pouco ele chega em casa e já vai o berço e tchau, né? E já tem Estampa do Rio Grande por aqui também, para você ligado na número 1 da música gaúcha. Que tal?

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2: Muito bem, são 6:22, 6:22, já tem mais serranos na nossa programação. Vamos por aqui com Mauro Moraes no Manhã Nativa, tem Jonathan Pacheco também na nossa programação, lá pro quinto distrito, para o nosso amigo Ivan Bump, indo para Lida, curtindo a programação. Os amigos que estão ligados por aqui também, um abraço ao pessoal lá de Orleans, também curtindo a número 1 da música gaúcha, hein? Opa, quem por aqui acompanhando a nossa programação? O amigo Vando.

0: Falando com o Campi, ouvindo por aqui a nossa programação na Tia Guri. Um abraço a você e a toda a família, os amigos ligados aqui na número 1 da música gaúcha. Ele pediu Roda Já Já, o Rodeio no Céu. Maravilha, guri. Grande Vando, família com o Campi, em Rio das Furnas, curtindo a nossa programação. Dona Adelaide também, um abração pra vocês aí, tá? Quem mais por aqui mandando seu alô nesta manhã? Um abração, nosso amigo Tio Zeca Batata. Já tem o recado do Tio Zeca Batata. Por aqui, nosso amigo Fernandão também.
1: Tudo certo.
0: Tudo bem.
1: Bom dia pro senhor Ortiz, Fabinho, pro Luciano, pro Alemão, lá pro Teodoro, pro Zeca Batata, Camilo, lá pro Vilcinho, pro Negão da Cachoeira, lá pro Fábio, pro Murilo, pro Fernando e Ezequiel. E pra todos que estão na escuta aí. Roda pra eles, Farrancho Missioneiro.
0: Valeu, Fernandão. Um abração pra você também. Nosso amigo Micael. Micael Tomás também está ligado aqui na programação do Tia Guri. Um abração para o amigo curtindo. Bom dia. É, bom dia pra você. Curtindo a nossa FM Nativa. Vamos sim. Vamos no Timbé do Sul. Temos dois terrenos aí pra escriturar hoje e fazer de novo a trilha do Peter. O que, que tu me diz? O fecha. É? Ali que eu dizia. Grande, grande. É, depois eu vou fazer um comentário com nosso amigo Pimpim. Tal. Oh, rapaz, que tal? Coisa de louco. O Edinho diz ele que deu alergia à camisa do AP, agora tu vê. Louco pra usar o manto sagrado e vem ele com história que deu alergia. Ah, isso é uma barbaridade.

Muito bem, 6:32, aí está na programação da 99.5, encerrando a estampa do Rio Grande, também Mauro Moraes por aqui na número 1 da música gaúcha, e o WhatsApp pra você, claro que é o 4835332000, pra você curtindo por aqui a nossa programação, nesta manhã de segunda-feira. 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
1: Muito bem, aí está o nosso amigo Sérgio, da Sony Bem-Estar, o colchão da família, né? 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Cabelo de trincha. Curtindo por aqui a nossa programação, né? Já já tem Jonathan Pacheco na 99.5 para você ligado aqui na nossa programação. Tio Jorge, buenas. Seu Jorge.
2: Bom dia, Sidney Cadu.
1: Bom dia.
2: Tudo bem?
1: Tudo bem.
2: Ó, dá uma música aí, ó, deve ser com os Monarcas, eu acho, né? O Vento.
1: O Vento, isso.
2: Oferecer pro pessoal do Morro do Forno lá, principalmente lá pro Lucas e a Geni, onde eu tô trabalhando lá, fazendo uma casa lá. Temos quase na finaleira lá.
1: Opa.
2: Nos preparando pra subir o morro.
1: Valeu, Tigurinho, um abraço.
2: Bom dia pra vocês aí.
1: Bom dia pra você também curtindo Manhã Nativa. João Matos também está ligado por aqui. Bom dia, João. O Tigurinho, ouvindo 99.5, hein? Boa semana pra você também. José Cabatata, bom dia.
3: Bom dia, Candioto. Roda aí, classificando as morenas. Ô, pra todos que estão na escuta, guri.
1: Sim. Valeu, Tio Zeca. Um abraço pra você também curtindo a 99.5. Por aqui, também acompanhando nessa programação ele, né? Bom dia.
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0: fue a final de semana, va.
1: Show de bola.
0: Bastante, velho. Tenhamos um dia abençoado, velho. Que o patrão celestial nos abençoe com tênis. Vamos lá, que hoje é segunda-feira, macho. Ô, burinho, acordar, macho. Ô, pimpim. Ô, bobo, faquinha. Tudo aquela gente lá devolvia.
1: Muito bem, aí está, amigo Camelo. Bom, Nerson Jorge ligado na programação. Tá aí o cara, então, meu amigo Chacal. Muito bem, um bom dia aí pra você, Camelo, ligado na programação, já já tua música também, tá certo, guri? Simbora por aqui com o melhor da música gaúcha nesta manhã de segunda-feira.
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1: Muito bem, são 6h41, 6h41. Vamos lá, seguindo por aqui com o melhor da música gaúcha para você ligado na melhor, é claro, né? Nesta manhã aí de segunda-feira. Eu ainda não rodei aqui, vou rodar já, né? É lá pro quinto distrito, para amigo Ivan Bump, curtindo a nossa programação, né? Beleza, Tiaguri? Um forte abraço, amigo, curtindo por aqui, é número 1 da música gaúcha, hein? Vamos embora, 4835-33-2000, para você curtindo a programação nesta manhã de segunda-feira, hein? Já tem lá pro quinto distrito, por aqui na número 1 da música gaúcha, para todos que acompanham a nossa programação. Quem mais por aqui? Curtindo a número 1 da música gaúcha, nosso amigo Júnior da Procópia, ligadito por aqui, né? Júnior João, diga lá, João, bom dia.
2: Bom dia, meu amigo Sidney Candioto, bom dia a todos os ouvintes da Rádio Mapituba, que é o João da cidade em Sara. Estamos iniciando a semana no Tapetão, mas estamos ligadito aí no nosso Manhã Nativa. Meu amigo Candioto, roda pra nós aí, se for possível, a música Abaralhão da Barbela com Milton Ferreira. Desde já eu agradeço, desejo a você e a todos os ouvintes uma excelente semana, valeu.
1: Valeu, Tiguri, um abraço, bom dia pra você também curtindo Manhã Nativa, quem mais?
3: Buenos dias.
1: Buenos.
3: Sidney Candioto, de uma santa manhã de segunda-feira. Queria ouvir a música aí com Fogo de Chão, Estouro de Tropa. Oferecer pra todos os ouvintes, né? Especial o amigo aí, a toda a produção. E desejar uma ótima segunda-feira, né? A todos os ouvintes, né? Que seja uma segunda-feira abençoada a todos. Tá bom, meu amigo? Tamo aqui, tomando mate, curtindo a programação do amigo desde cedo, né? Já fizemos o nosso agradecimento ao Senhor Jesus e tamo aqui, ligadinho. Um abraço. Buenas,
1: um abraço, bom dia pra você curtindo por aqui o melhor da música gaúcha nesta manhã. Maravilha, hein? Maravilha, vamos embora por aqui. São 6h43, 6h43 da 99. Volmir Coelho.

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0: 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Vamos embora por aqui com mais música para o amigo Fernandão, também ligadito aqui no 99.5, né, Fernandão? Tem João Luiz Correa.
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0: 48 35 33 2000.
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0: Simbora por aqui com o melhor da música gaúcha. Está o Xeloquedo e o Trancoé e Fandangueiro na programação da número 1. Pra você curtindo a programação, nosso amigo Maurício Roncone de Gadito, mandando música para o tio Clóvis e para o Daniel Corrêa, que sábado à noite estavam mostrando suas qualidades na cantoria. Os guris são diferenciados, são bons, rapaz. Nossa, não tem noção. Balardini, buenas, Balardini.
1: Bom dia, meu amigo Candioto. Bom dia, abraço. Balardini, eu aqui, ó. Caldas Novas no Goiás. Uma semaninha de folga, amigão. Tudo certo aí, abençoado semana a todos na escuta e na rodagem. E segue o plano e tudo de bom.
0: Valeu, Tiguri. Um abração pra você, uma abençoada semana. Que tal? Bom dia.
2: Bom dia, Candioto. Bom dia a todos os ouvintes. Quero mandar um abraço pro meu amigo Tapanote, lá em Bom Jardim da Serra, colhedor de maçã. Candioto é teu ouvinte assíduo. Espera começar o teu programa para ligar o rádio.
0: É diferenciado, Guri.
2: Um abraço, seu Tapanote. Fica com Deus. Boa colheita de maçã aí.
0: Valeu, Donizete.
3: Bom dia, Cid.
0: Bom dia. Bota
3: aí o touro de negro pra nós aí.
0: Sim.
3: Toca aí pra nós te ouvir aí, beleza? Segunda-feira, segundou. Vamos trabalhar.
0: Maravilha. Olá, Sidney, bom dia. Roda pra nós, Vida de Gaúcho dos Bertucci, mandando para os ouvintes, mateando sempre no clarear do dia. Juninho Nascimento. Bom dia, Juninho. Um abraço a você também, curtindo a programação. Quem mais?
4: Bom dia, Sidney.
0: Bom dia, Áurea.
4: Tudo bem com você?
0: Tudo.
4: Semana abençoada pra todos nós.
0: Amém.
4: Mas eu queria fazer um pedido. O Pedro Antunes Moreira perdeu os seus documentos.
0: Opa.
4: Se alguém souber, pode avisar aqui pra rádio. Pra mim mesmo, Áurea.
0: Valeu então, Áurea. Dado o recado aqui, tá? Um forte abraço pra você também curtindo por aqui a nossa programação. Boa semana a todos ligados na número 1 da música gaúcha. 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A você ligado na número 1 da música gaúcha. Um forte abraço, uma abençoada semana e eu volto às 9 horas no programa Expresso Campeiro.

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0: Ex-ministro da Agricultura, Francisco Turra, lança livro com sua biografia. Sicoob Credial recebe premiação nacional por destaque no agronegócio. Essas e outras notícias logo após a nossa mensagem cooperativista.
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0: 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Alô, amigos gaúchos e catarinenses. Eu sou o René Roberto e hoje, começando a semana, começando mais um mês, 3 de agosto de 2026. E essas são as notícias. O Sicoob Credial, cooperativa de crédito de Cunha Porã, foi reconhecida no mês de julho nacionalmente durante a cerimônia do 17º Workshop Produtor Rural, realizado em Brasília, Distrito Federal, ao conquistar duas das principais premiações da safra 25-26 entre todas as cooperativas do sistema Sicoob. A cooperativa de crédito recebeu o primeiro lugar em quantidade de operações com recursos do BNDES e o primeiro lugar em liberação de crédito pelo Pronaf. As conquistas reconhecem o desempenho da cooperativa no apoio ao agronegócio, reforçando a atuação junto aos produtores rurais por meio de soluções financeiras que impulsionam o desenvolvimento das propriedades e das comunidades onde atua. Para o presidente do Sicoob Credial, cooperativista Márcio Luiz Schmidt, esse reconhecimento é resultado da confiança dos cooperados. Ele destacou: esses prêmios refletem a solidez do nosso trabalho no campo e reforçam o compromisso de continuar apoiando quem produz e impulsiona o desenvolvimento da nossa região. A gerente de crédito do Sicoob Credial, Tamara Rigo, ressaltou que a premiação também valoriza o trabalho desenvolvido diariamente pelas equipes da cooperativa. Afirmou: os resultados refletem o desempenho de todas as equipes que atuam de forma integrada para apoiar o cooperado e fortalecer o agronegócio na nossa área de atuação. Os troféus conquistados colocam a cooperativa de crédito Sicoob Credial em evidência no cenário nacional e reforçam o compromisso da cooperativa em oferecer a melhor experiência financeira com proximidade e segurança. Com foco em aprendizagem, integração e desenvolvimento, a Rede Cooper de Supermercados abriu sábado as inscrições para a nova agenda de cursos presenciais do Cooper Pratique, benefício gratuito e exclusivo para cooperados. A programação do terceiro trimestre, que acontece nos meses de setembro, outubro e novembro, reúne cursos de gastronomia, sustentabilidade e artesanato com temas pensados para o verão, férias, praticidade no dia a dia e as celebrações de fim de ano. Criado em 2001, o Cooper Pratique completa 25 anos agora, este ano, como um dos programas de relacionamento da Rede Cooper voltados à aproximação com os cooperados e a comunidade. Essa iniciativa, cujo nome representa um programa de aprendizagem, treinamento e integração dos cooperados, oferece cursos desenvolvidos para apoiar, promover a integração e ampliar os conhecimentos dos participantes. Além de incentivar o desenvolvimento pessoal e profissional, o programa contribui para difundir o cooperativismo por meio de experiências práticas, troca de conhecimentos e convivência entre os cooperados. As aulas presenciais acontecem nas salas de aula de 16 unidades super da Rede Cooper. Entre as novidades da nova agenda estão os cursos de gastronomia com harmonização de vinhos, oficinas de decoração com balões e temáticas de sustentabilidade voltadas ao aproveitamento de alimentos e à reutilização de materiais para a criação de novos itens. A proposta é oferecer conteúdos úteis, criativos e aplicáveis, tanto na rotina familiar quanto em possibilidades de geração de renda. As inscrições podem ser feitas presencialmente no saque da unidade pelo telefone WhatsApp 47-3144-3900 ou pela plataforma Unicooper no endereço unicooper.cooper.coop.br. As vagas são limitadas e a agenda completa está disponível no site da Rede Cooper. Neste ano, o Cooper Pratique já registrou mais de 4.000 participações em 206 cursos presenciais nas salas de aula da Rede Cooper. Fortalecer os relacionamentos, incentivar o diálogo e valorizar a família. Com esse propósito, a Coopera, cooperativa pioneira de eletrificação de forquilinha e açúcar

0: Linense realizou a terceira edição do Encontro de Casais da Coopera, reunindo centenas de casais no Ideal Esporte Clube para uma programação especial voltada ao desenvolvimento humano e à convivência familiar. O evento contou com a palestra do escritor e especialista em desenvolvimento humano, João Carlos de Oliveira, que abordou o tema superação e flexibilidade, conduzindo os participantes a refletir sobre a importância da comunicação, da parceria e da capacidade de enfrentar juntos os desafios da vida a dois. Após a palestra, os participantes desfrutaram de um jantar de confraternização. A palestra teve o apoio do Serviço Nacional de Aprendizagem do Cooperativismo no Estado de Santa Catarina, SESCOPE, por meio do programa Mulheres Cooperativistas, que incentiva as cooperativas a desenvolver iniciativas voltadas ao fortalecimento das pessoas, das famílias e da cultura cooperativista. Além disso, o evento integra a terceira ação do Núcleo Feminino de Mulheres Cooperativistas da Coopera. Para o presidente da cooperativa, Rogério Feller, cuidar das pessoas também significa investir nas famílias. Ele disse: a Coopera, enquanto cooperativa, acredita que o cooperativismo vai muito além da energia elétrica. Nosso compromisso é contribuir para uma comunidade cada vez mais forte e isso começa dentro de casa. Quando fortalecemos os relacionamentos familiares, fortalecemos também os valores que sustentam a nossa cooperativa. Já o gerente-geral da Coopera, Jefferson Spasek, destacou a participação expressiva dos cooperados e a importância da iniciativa. Ver tantas famílias reunidas demonstra que existe o desejo de investir no relacionamento e no tempo de qualidade a dois. O encontro de casais da Coopera já faz parte do nosso calendário porque entendemos que ações como essa também promovem qualidade de vida, bem-estar e fortalecem os laços entre os nossos cooperados. Realizado pelo terceiro ano consecutivo, esse encontro de casais da cooperativa Coopera demonstra o compromisso da cooperativa em desenvolver ações que vão além da distribuição de energia, promovendo iniciativas voltadas ao desenvolvimento humano, à integração e à valorização das famílias. E a seguir, depois da nossa mensagem cooperativista, ex-ministro da Agricultura Francisco Turra lança livro com sua biografia. Aguardem.
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0: Ok, estamos retornando aqui dos estúdios de rádio da Fecoagro em Florianópolis, capital do estado de Santa Catarina. E agora, atenção para a última notícia. O ex-ministro da Agricultura e liderança histórica do setor produtivo, Francisco Turra, lança sua biografia intitulada O Embaixador do Agro. Será nesta terça-feira, dia 4 de agosto, amanhã, a partir das 16:30 PM, em São Paulo. O evento, que contará com uma sessão de autógrafos, vai ocorrer no estande das agroindústrias de Aves, durante o Salão Internacional de Proteína Animal, Ciaves, localizado no distrito Anhembi. Publicada pela Critério Editorial, a obra documenta a trajetória do homem que saiu da zona rural de Marau, no interior do Rio Grande do Sul, na qual foi prefeito e vice-prefeito, para se tornar uma referência nacional, ajudando a redesenhar a linguagem e os rumos do agronegócio brasileiro. Esse livro traz memórias afetivas, episódios decisivos e bastidores de sua vida, revelando um perfil marcado pelo método e pela capacidade de diálogo, fundamentais para a projeção do setor no Brasil e no exterior. A biografia detalha a escalada política e institucional de Francisco Turra, desde o trabalho comunitário na cidade de Natal, até a chegada a postos de comando no cenário federal. Em Brasília, Turra assumiu a Companhia Nacional de Abastecimento Conab em um momento de desconfiança pública e conseguiu reestruturá-la a ponto de devolver à estatal o status de referência em bons resultados. Posteriormente, como ministro da Agricultura e do Abastecimento no governo Fernando Henrique, liderou pactos e programas estruturantes que atravessaram governos, unindo logística, tecnologia, renda e comércio exterior. O livro também aborda o sólido protagonismo de Francisco Turra no setor produtivo. Além de passagens como deputado estadual e federal e diretorias do Banrisul e do BRDE, comandou por 15 anos a entidade que deu origem à atual Associação Brasileira Brasileira de Proteína Animal, a BPA, organização na qual atua hoje como presidente do Conselho Consultivo. Atualmente, comandando também o Conselho da Aprobio, o legado de Francisco Turra o credenciou a liderar o setor em momentos de crise e reabertura de mercados, sendo citado em 2024 pela Forbes Brasil como um dos 10 nomes mais influentes do agronegócio na última década. Para Matheus Colombo Mendes, sócio-diretor da Critério Editorial e editor da

0: obra foi um privilégio mergulhar em parte significativa da história recente do país. O livro, disse ele, revela como o homem público, munido de método e serenidade, foi capaz de pacificar setores e transformar o agronegócio brasileiro em uma potência global, sem nunca perder a simplicidade e a essência de suas raízes. 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

0: Segunda-feira em sua versão 3 de agosto de 2026. Temperatura registrando 17 graus no centro de Sombrio, céu encoberto em boa parte, né? Podemos assim dizer, na totalidade do extremo sul catarinense. Temperatura agradável aqui no centro de Sombrio. Esse é o jeito, essa é a cara, esse é o aspecto desse início de semana, comecinho de manhã, e você já sintonizado, sintonizada na frequência modulada absoluta para todo o sul do estado de Santa Catarina, norte e nordeste do Rio Grande do Sul, aí no seu receptor 99.5. Também estamos com você através da rede mundial de computadores. O amigo, a amiga que nos acessa o portal da Rádio Mampituba, ou ainda chega até você todo o nosso conteúdo também, né? Por intermédio do nosso aplicativo disponível para os sistemas iOS e Android no seu smartphone. Imagem e som aqui do estúdio é possível? Claro que é, nas nossas lives do facebook.com/rádio Mampituba ou lá no nosso canal no YouTube, o Rádio Mampituba FM. Bom dia para você, meu amigo, bom dia para você, minha amiga. Nossos canais de contato já estão todos eles liberados, faça uso, interaja aqui conosco. 7:38 começa o programa e de imediato vamos com a previsão do tempo.
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0: No sábado o sol apareceu, até fez um calorzinho. Ontem, domingo, o tempo ficou cinzento e assim está nesse início de semana. Como será segunda-feira aqui para o nosso Vale do Araranguá, Leandro Puchalski? Bom dia.
2: Bom dia para todos os ouvintes. É um dia com predomínio total de nuvens ao longo de toda esta segunda-feira. Nós estamos com a origem dessas instabilidades atuando muito na parte entre o Paraguai e a Argentina, formando nuvens carregadas que avançam em direção à parte principalmente oeste do Rio Grande do Sul, mas que geram, junto com ventos na atmosfera, né, em altitude, uma nebulosidade também bem presente em todos os estados do sul, né? Então tem muitas nuvens em toda essa grande área do sul do Brasil, o que vai fazer com que a gente tenha aqui, para a região sul de Santa Catarina, uma segunda-feira desta forma, com predomínio da nebulosidade. Muitas nuvens, pouca chuva, é mais predomínio da nebulosidade do que propriamente uma chuva. Não dá para descartar que daqui a pouco alguma cidade da nossa região aqui, de maneira muito pontual, acaba tendo um pouco de chuva, mas a chance é pequena, acontecendo realmente pouquíssimas áreas. De uma maneira geral, a gente acaba tendo mais variação mesmo, presença, né, dessa nebulosidade como predomínio do dia, associado a tempo mais seco. Temperaturas da tarde, elas acabam subindo um pouco, entre 22 e 24 graus, não sobe muito, mas acaba que fiquem dentro desse intervalo na maioria das nossas cidades.
0: Muito bem, tem alguma perspectiva de chuva, aliás, de frio, de queda na temperatura para os próximos dias, ô Puchalski?
2: A semana ela deve ser de temperaturas mais amenas, né? Subindo um pouquinho durante as tardes, sem ser de nada demais, assim, de uma maneira geral, muito parecida com essa segunda-feira. A semana ela tem essa característica, assim, até porque o tempo ele vai permanecer bastante instável, vai ser uma semana de condições meio que repetitivas das informações da previsão do tempo, porque o tempo ele não vai apresentar muitas mudanças ao longo da semana. Então a gente sempre vai ter esse cenário de predomínio das nuvens, bons momentos de cada dia associados a só nebulosidade mesmo, com tempo seco, mas o que vai mudando é a condição do tempo, né? Ou seja, a gente vai ter momentos da semana onde a chuva ela vai acabar aparecendo. Então, enquanto que essa condição do tempo não se altera, as temperaturas também não vão se alterar. Então, elas vão ficar muito parecidas com o que acontece nessa segunda-feira. O nosso ouvinte pode ter ideia para o decorrer da semana. A terça, ela tem uma chance um pouquinho maior de chuva do que hoje, mas, de novo, bastante irregular, passageira durante o decorrer do dia, mas aumenta um pouquinho em relação a hoje. E a tendência é que a gente possa ter uma certa diminuição de temperatura lá no final da semana, lá para o decorrer da sexta, em direção ao fim de semana. Mas aí eu não apostaria ainda nem R$2 nessa informação, porque pode mudar. A gente percebe que tem a possibilidade aí.

0: do avanço de uma massa de ar mais frio no período ali de sexta para sábado, que vem da parte da Argentina, vem da parte do Uruguai, mas não, ainda é necessário dar uma acompanhada um pouquinho melhor nos próximos dias, porque até o quanto ela consegue avançar em direção ao sul do Brasil é que ainda não está muito determinado. Do centro do Rio Grande do Sul para a fronteira com o Uruguai, é tranquilo, a gente vai ter queda de temperatura. Até chegar aqui a nós, a gente vai ter que acompanhar um pouquinho melhor. Mas a tendência é que a gente tenha ali, final de sexta, decorrer de sábado, uma diminuição de temperatura. Não é assim nada rigoroso, mas deve voltar a ter uma característica um pouco mais de inverno. Ao longo da semana, a gente vai conversando, vai acompanhando isso. Pelo menos é a tendência de médio prazo.
1: Tudo bem, tá feito, tá combinado. Um abraço, meu amigo. Bom início de semana, até amanhã.
0: Até.
1: Leandro Puchalski, diariamente aqui na nossa programação com a previsão do tempo para Sicoob Credija.
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1: Agora são 7:43, depois da previsão do tempo, que é destaque no agronegócio.
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1: Todos os dias, dentro do Mampituba Notícias, você acompanha as informações do agronegócio aqui dentro do nosso programa. Olha, e nessa segunda-feira, a informação de destaque é a seguinte aqui dentro do nosso Mampituba Notícias, né? Das mãos da avó para o topo do Brasil, produto artesanal de Santa Catarina fica entre as 20 melhores bolachas do país.
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4: Do interior de Santa Catarina para todo o país. A receita de família que começou na cozinha da vó Frida, em Itapiranga, agora é destaque nacional. A empresa artesanal de bolachas, comandada por mãe e filha, conquistou um lugar entre as 20 melhores do Brasil em um concurso nacional. O trabalho que garantiu a vaga entre as 20 melhores do país foi a bolacha Meudon, uma peça em pintura aquarela e glacê que homenageia o cão da família. Com mais de 8 anos de dedicação, a conquista prova como o empreendedorismo rural e a transformação da matéria-prima geram renda e levam o nome da região de Itapiranga para todo o Brasil. De Florianópolis, da Rede de Notícias Acaerte, Carol Denardi.
1: Repórter Carol Denardi, trazendo a informação aqui dentro do programa, interagindo lá na nossa live do facebook.com/radiomampituba. Marisete da Boite, bom dia também para você, Marisete, querida, aquele abraço, agradecemos a audiência também da Ivone Brovedan Vieira, bom dia, amigo Alaura Alexandre, bom dia, bom trabalho, que Deus abençoe você e sua família e a todos dessa grande emissora. O Valmir Rocha, o gremista, né, Valmir Rocha, quase perderam pro Mirassol ontem, né, o Valmir, mas no empate, no finalzinho aí deu um empate. O Valmir Rocha, bom dia, Laor, bom dia, Sidney, professor Alex, uma boa semana a todos nós. E o meu Grêmio, por um milagre, empatou, quase perdeu, mas também empatou, podia ter ganho também, né, o Valmir. O Rafael Silva Lisboa, bom dia a todos, bom dia, um ótimo início de semana também para você e toda a sua família. O Rafael interagindo aqui conosco também, pessoal já deixando seus recados, agora são 7:46, antes do intervalo comercial, as manchetes dos jornais.
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1: O Folha de São Paulo na capa de hoje da Folha. Garimpeiros migram na Amazônia, driblam fiscais e geram conflito indígena. No estado de São Paulo, lobista, amiga de Lulinha, fez 41 visitas sem registro a órgãos.

0: do governo. No jornal O Globo, Lula diz que não quer ser presidente só do Bolsa Família e que vai brigar por emendas. No estado de Minas, não quero ser apenas o presidente do Bolsa Família. No Zero Hora, cerca de 80% dos deputados estaduais buscarão a reeleição no Rio Grande do Sul. Nas manchetes dos principais jornais, também temos aqui o Diário Gaúcho. Na capa, um destaque para um dos grandes músicos do Rio Grande do Sul, coautor do Canto Alagretense, família natural lá de Uruguaiana, depois migrou para o Alegrete, Bagre Fagundes. Bagre Fagundes ontem, ele faleceu, né? Quase 90 anos, né, Sidney, tinha o Bagre Fagundes, e ontem essa grande figura da música nativista, da música campeira do Rio Grande do Sul, ontem ele partiu. Um dos integrantes dos Irmãos Fagundes, né? O Bagre Fagundes, ícone da cultura gaúcha, cantor e compositor, foi integrante do grupo Os Fagundes e deixou clássicos como Canto Alegretense e Origens. Tradicionalista, tinha 86 anos. Ontem, no início da noite, então, partiu o Bagre Fagundes. Ele que é pai do Neto Fagundes, né, Sidney? Também temos aqui a capa de hoje do Correio Brasiliense, aliás, do Correio do Povo. Convenções confirmam candidaturas e cenário para eleições está definido. Agora, pelo menos, podemos chamar de candidatos, né? Pré-candidatos já foi, agora só para a eleição 2028. Todos podem ser chamados de candidatos agora. E começa aí o período eleitoral já nos próximos dias. No Correio Brasiliense, Lula busca a reeleição de olho no voto de idosos e mulheres. Nas manchetes dos principais jornais, 7h49, intervalo comercial. E já já estaremos de volta por aqui.
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1: Sete horas e 53 minutos. Olha, fundada lá no início de 2005, a Tecnoeletro vem adquirindo a confiança e o respeito da região sul do Brasil, trabalhando constantemente, aperfeiçoando seus serviços, adicionando competência, experiência e confiabilidade dos clientes, além de constantemente fornecer formação e competência para os seus colaboradores. 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
1: Já está conosco na ponta da linha para o seu comentário diário, convenções realizadas no estado. Alex Bristotti, bom dia.
3: Bom dia, Laur, Candioto, ouvintes da nossa FM Nativa. Laur, agora candidaturas encaminhadas, né? Aí eventos realizados, então a gente tivemos, né, final de semana, convenção do PL, PSD, progressista, então o povo todo agora começa a se organizar burocraticamente, porque depois da convenção vem a união aí, a reunião de documentações para encaminhamento à justiça eleitoral. Hoje faz tudo online, né? Mas são muitos documentos que tem que anexar aí para começar a montar o time, então, lá perante a justiça eleitoral, dos candidatos na eleição. Convenção do PL, eu acredito que foi a mais movimentada, né? Aí participação de Flávio Bolsonaro, né? Aprovou aí Jorginho Melo, Adriano Silva, Carol Detone e Carlos Bolsonaro como os candidatos da majoritária, né? Governador, vice-senadores. Homologou também a convenção os candidatos a deputado estadual, deputado federal. E eu acredito que tem só alguma coisa que define ainda os suplentes, né, Laur? Eu acredito que ainda deva ter alguma coisa em aberto nos suplentes de senadores na chapa do PL. Não tenho conhecimento, assim, mas eu acho que ainda tem alguma coisinha que define de suplência. Da mesma forma, né, nós tivemos convenção do PSD também com presença de presidenciável, Ronaldo Caiado, chapa também homologada. Existia ali um impassezinho dentro do progressista, né? Porque havia uma possibilidade remota de não coligar com ninguém e só apoiar o Esperidião, mas, né, Esperidião tem muita habilidade, costurou dentro do seu partido, então a carta branca para encaminhar a coligação encaminhou com João Rodrigues. Então a chapa de João tem João como candidato ao governo, Carlos Chiodini do MDB vice, Esperidião numa vaga,

e Antídio Lunelli na outra vaga ao Senado. Eu acredito que tem alguma pendênciazinha de suplência também. Mas nos próximos dias a gente vai ter acesso a todas as informações oficiais, né? Principalmente após o registro das candidaturas. A chapa da esquerda já havia feito convenção na semana passada, já havia homologado também Gelson Merizio, Ângela Albino de vice, Gelson Merizio de governador, Décio

0: do CNPJ, né, advindo do registro da candidatura.
1: Muito bem. Enquanto isso, nas convenções presidenciais, ainda falta o vice de Flávio e de Zema, Alex. Temos um prazo aí que está se esvaindo demais, 2 dias, né? Parece, hein?
0: Isso. Até quarta-feira, até dia 5, né? É o último dia para definir e já começar a encaminhar os registros de candidatura, né? Então, vamos dizer assim, para uma chapa presidencial já tá perdendo o time, né, Laura? E a gente sabe que a pré-campanha hoje ela é fundamental num processo eleitoral, né, num período apenas de 45 dias oficiais de campanha, né?
1: O Flávio
0: Então
1: tinha
0: já é.
1: anunciado a Tereza Cristina, né?
0: Tinha. Só que a Tereza Cristina, ela foi ministra do Jair Bolsonaro, aí se elegeu senadora. É um excelente nome como política ligada ao agronegócio, né? Mas o seu partido, que é o Partido Progressista, decidiu pela neutralidade na eleição nacional.
1: O Flávio
0: É o
1: anunciou o nome
0: progress...
1: dela, mas faltava combinar com os russos.
0: Isso, é isso aí. E aí, então, o que que aconteceu, né? O Partido Progressista anunciou a neutralidade, e aí, então, pela conjuntura, né? Tem estados que o progressista está mais alinhado com a esquerda. Tem estado que o progressista está mais alinhado com a direita. E União Brasil, da mesma forma, que é o partido federado com o progressista. Então decidiram pela neutralidade, não indicando o vice de Flávio, ou a vice, nesse caso, de Flávio, né? E aí então Flávio vai ter que buscar agora nos próximos dias apresentar o seu vice ou a sua vice, né? A tendência é que seja uma mulher. Inclusive, a deputada Júlia Zanatta ainda está no páreo, né? Enquanto não houver uma oficialização de um outro nome, Júlia sim poderá ser uma candidata a vice. Embora, na geografia das urnas, a gente sabe que não agrega muito na questão, né, do eleitor, né, que já é um eleitor muito fiel, né, ao bolsonarismo, de um estado muito bolsonarista, né? Então, a gente imagina que agregaria pouco devido à geografia das urnas, mas é um nome que, enquanto não se bateu o martelo, ainda cogita e tem chance sim de ser.
1: Muito bem. E a dupla definida é a de Luiz Inácio Lula da Silva e Geraldo Alckmin, né?
0: Isso, essa já está definida, né? A do Caiado também já está definida, né? Caiado e Kassab. E o Zema vai ter que achar um vice também, né, Laura?
1: Também não achou ainda.
0: Mas. Não, mas o Zema não sei, né? A candidatura dele, aquela fala dele contra Flávio Bolsonaro, né? Depois daquele áudio divulgado lá do Flávio Convorcaro, tirou a chance dele de ser o vice de Flávio, né? Porque, né, os dois até fizeram um videozinho juntos, né? Tomando lá uma água, não sei o que que era, mas, né, fazendo até um tintim ali, como se desse um ensaio, né, um esboço que poderia ser uma dupla. Depois desse momento aí, né, rompeu de vez. O Flávio não, ainda não, aí ficou sem vice, e o Zema também ficou sem vice até agora, né? Então acredito que os dois vinham quase que meio que alinhados, né? E aí a ruptura então tirou um do outro, colocaram em caminhos diferentes, né? E estão aí os dois há 2 dias de fechar o período das convenções sem candidato a vice, né? Embora o Flávio, né, na pesquisa eleitoral lá em cima, né? E o Zema é lá embaixo, né?
1: Muito bem, tá certo. Para encerrar, quer falar de esporte ou não?
0: Cara, o Inter foi campeão de alguma coisa.
1: Por quê?
0: Nossa, Ale, eu acho que até estouraram foguete ontem na
1: Teve
0: vitória do Inter. Eu
1: carreata? Teve
0: pensei,
1: carreata, foi?
0: carreata, foguetório. Eu disse, ué, será que ganharam algum título? Eu não tô sabendo. Nossa, rapaz, lotar as redes sociais rumo a Tóquio, não sei o quê. Eu disse, certo, ganharam. Não tô muito ligado no futebol, sabe que agora deu abandonada, né?
1: Ah, sim,
0: Tô
1: compreendo.
0: focado na política agora e
1: Compreendo,
0: tal.
1: te entendo, te entendo. Do outro time não quer falar nada? Do outro time do Rio Grande do
0: O
1: Sul?
0: Grêmio empatou, né?
1: Ah, tá. Pensei que tu também não sabia nada
0: O
1: disso.
0: Grêmio não perdendo fora de casa, nós temos que comemorar os gremistas.
1: Ah, já é digno de comemoração também.
0: De carreata também, foguetório. Não ouvi nada, mas já dava para fazer a carreatinha.
1: Que
0: Aquela
1: foda.
0: tímida, mas já dava de fazer a carreatinha. Ó, não perdemos, então já dá a carreatinha.

0: e se tratando de Mirassol, o histórico do Grêmio não era muito favorável, né?
1: Não. Pra quem levava goleada, né? Então, um empatezinho lá já. Aí o pessoal diz assim: agora empatou fora em casa, o Grêmio classifica. Não passamos pelo Bolívar, né?
0: Então,
1: o fator casa não. Não é um fator de levar aí a classificação à próxima fase, né? Mas vamos ver. Mas eu acho que, assim, na minha opinião, tá, Laura? O Grêmio, se for eliminado da Copa do Brasil, também, tchau, adeus, nosso negócio é brasileirão, né? Nós não podemos cair pra Série B, né?
0: Ah, sem dúvida
1: nenhuma. E aí é o desastre do futebol, né? Com o elenco que tem, com a folha que tem e o quanto deve, se o Grêmio cai pra uma segunda divisão, olha, pode começar a vender rifa.
0: Pois
1: porque
0: é.
1: Porque a boca não
0: mais,
1: é boa.
0: Tem mais essa, a tendência, né? A tendência não é seguir aquele ditado do Tiririca, né? Pior do que tá, pode ficar, né?
1: Pode, e a mesma coisa o Internacional, tá? Campeonato Brasileiro, endividado, elenco caro, se cair é vender rifa também. Rifa, bingo, né?
0: Sim.
1: Vai ter que parar pra esse tipo de negócio, porque a Laor, o Grêmio e o Inter não conseguiram um patrocinador master de frente de camisa, Laor.
0: Que coisa.
1: Olha só, né? Clubes grandes, com história, né? Não conseguiram, Laor. Significa o quê? Que as grandes marcas olham para Grêmio e Inter e não vejam mais como aquela projeção toda.
0: É verdade. O futebol, então, ele não tem mais o mesmo status, não tem mais o mesmo patamar, né?
1: Não, tu veja o Flamengo, fecha um contrato aí de frente de camisa, Palmeiras, São Paulo, pá, milhões, né? Corinthians, Santos. E o Grêmio não tem.
0: É. Já está fazendo falta, os títulos nacionais já estão, a projeção dos títulos nacionais, continentais, já estão fazendo falta para a dupla Grenal nesse sentido.
1: Já. E daí a gente fica aqui, claro, no nosso bairrismo, né? Um sorrindo ou comemorando a desgraça do outro, né? E não a sua conquista, né?
0: É, verdade.
1: É o que restou para nós aí, meu amigo. Pro Santos também, tá? Tá na mesma situação. O teu Santos também, tudo igual.
0: Mas o que que tem o Santos nessa história?
1: Na mesma coisa também, com os faz festa com a derrota dos outros, porque não consegue também, endividado também, vai ter que fazer rifa também se cair.
0: Quem que fez festa? Ninguém fez festa.
1: Vai ter que fazer rifa se cair.
0: Ô, meu amigo, um abraço, até amanhã.
1: Um abraço, festa lá.
0: Alex Bristotti diariamente aqui na nossa programação com o seu comentário, vamos a um intervalo comercial. Na volta, vou falar aqui de uma cooperativa de Sombrio. A Cooper Sombrio, suas ações, seu plano de trabalho para os próximos meses, para os próximos anos, o seu planejamento, já, dentro de instantes.
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7: Agora são 8:10, 8:10, seguimos por aqui com o nosso Mampituba Notícias, sempre em nome do mais categorizado time de anunciantes do seu rádio. O José Borges de Freitas está aqui com a gente. Bom dia. Bom dia, José Borges de Freitas, comentando lá na nossa live do facebook.com/radiomampituba. Lembrando que, da mesma forma, né, estamos ao vivo na live do Facebook, do YouTube. O nosso canal no YouTube é o Rádio Mampituba FM. Bom dia, boa semana a todos, diz aqui o José Borges de Freitas. Para você também, uma ótima semana, meu amigo. Agora converso aqui, imagem e som ao vivo do estúdio, com o Patrick de Souza Girelli, ele que é diretor de ensino, pesquisa e extensão do IFC, o Instituto Federal Catarinense, campus de Santa Rosa do Sul. Diretor, seja bem-vindo à nossa programação. Bom dia.
8: Bom dia, Laura. Bom dia, ouvintes. Muito obrigado pelo convite para a gente poder vir aqui falar sobre o edital do campus que está aberto.
7: Então, temos o edital de ingresso por demanda espontânea dos cursos de graduação, os cursos de agronomia e zootecnia. O que diz esse edital?
8: Perfeito. Então, o edital abre a possibilidade de ingresso, né, para os estudantes que querem cursar graduação a partir agora do segundo semestre, né? Então, nós temos em torno de 30 vagas, mais ou menos, disponíveis para cada um dos cursos. E a facilidade nesse edital é que o interessado, né, ele pode simplesmente chegar no campus com os documentos previstos, necessários ali, previstos no edital, entregar os documentos e já ir para a sala de aula, né? Então é muito simples o processo para matrícula de quem tiver interesse em cursar um curso de graduação, tá? Numa instituição que é pública, a gente não tem custo, né? Pode, é gratuito, tá? E com um processo simplificado, né?
7: Não tem um vestibular, não tem uma prova?
8: Nada disso. Ele precisa só de alguns documentos, né?
7: Sim, quais documentos são esses?
8: Então, o que ele vai precisar de documentos?
7: Atenção, você é interessado.
8: Cópia do RG e CPF, né? Carteira de vacinação, que consegue até ali pelo aplicativo do ConectSUS, né? Certificado de alistamento militar, no caso de

0: sexo masculino, tá? É, comprovante de quitação da Justiça Eleitoral, também consegue via internet, tá? Daí tem alguns documentos que são próprios do IFC, que é um formulário de censo interno, que isso também consegue, acessando o edital, tem um link que leva direto ao formulário.
1: Sim.
0: Aí é só baixar e preencher. O certificado de conclusão do ensino médio, né, que precisa para poder ingressar no curso superior, e uma declaração negativa de matrícula simultânea em dois cursos em instituição pública, que também consegue diretamente por meio do edital, o link leva direto lá para a página onde tem os documentos disponíveis.
1: Entregando essa documentação no IFC Santa Rosa do Sul, já está apto a adentrar aos cursos, a adentrar a sala de aula, absorver o conteúdo, ter o certificado, ter o carimbo ali do selo do IFC.
0: Com certeza, né? Lembrando, inclusive, que as aulas do segundo semestre começam a partir de hoje, tá? E aí eu acho que é importante nós destacarmos uma coisa aqui bem importante, que são dois cursos, zootecnia. O curso de zootecnia vai trabalhar com a questão, né, com a parte animal, tá? Basicamente com a parte animal, a questão de produtividade, melhoramento genético, desenvolvimento, criação, coisa e tal. A agronomia é um curso que vai trabalhar tanto com a parte animal, mas de maneira um pouco mais, não tão aprofundada no desenvolvimento, né? Mas, e também com a parte, a parte de vegetal, né? E o curso de agronomia, ele será integralmente no turno da tarde. Tá? Então, os nossos cursos são de 5 anos, tanto zootecnia quanto agronomia, e são de turno integral. Então a gente, neste semestre, segundo semestre de 2026, a gente modificou o curso de agronomia de maneira que agora a gente deixou ele todo em um único turno. Ah, então o turno da manhã está livre, o estudante pode fazer suas coisas particulares, pode arrumar um
1: pode
0: trabalho
1: trabalhar, meio turno, por exemplo,
0: meio turno, pode inclusive usar esse meio turno para ser estagiário remunerado dentro do IFC, tem possibilidades lá, né? Pode fazer uma série de coisas. Temos inúmeras bolsas de pesquisa, de extensão, de ensino também disponíveis, tá? Então o estudante pode se envolver no mundo acadêmico ou pode ter um trabalho de meio turno ou noturno, tá?
1: Agora, diretor, para esses dois cursos, agronomia e zootecnia, como está hoje o nosso mercado de trabalho?
0: O mercado de trabalho, né, visto que o Brasil é um celeiro agrícola, né, ele é um mercado bastante próspero, né? Existem muitas possibilidades, tá? Existe uma demanda, né, que vem crescendo também em virtude da expansão cada vez mais da produção agrícola no nosso país. Então, é um mercado, como todos os mercados, vai ter sempre vaga para quem tem uma boa qualificação, para quem tem um bom desenvolvimento, para quem tem, para quem sabe um pouquinho, para quem tem um diferencial a oferecer. Essa que é a verdade, né? Quem tem um diferencial. Às vezes tem muita gente que tem o canudo, mas o canudo por si só, às vezes não é suficiente. Então, sim, você precisa ter um diferencial. Então, ao longo desse processo de 5 anos de formação, esses estudantes que estão no campus, que fazem estágios, né, variados estágios, às vezes até não remunerado, mas ao longo dos 5 anos fazem estágio, fazem pesquisa, fazem extensão, fazem projetos de ensino, eles criam um diferencial para o término dos 5 anos, né, depois do estágio, muitos inclusive serem contratados pela própria empresa em que realizou o estágio.
1: Já a partir do primeiro dia de aula, já vão fazendo a sua carreira, já vão,
0: exatamente,
1: preenchendo o seu currículo.
0: Isso, né? Porque a gente entende também, e eu acho que o mercado, né, a necessidade do profissional estipula esse critério de que não basta simplesmente decorar aquilo que é passado em sala de aula, né? A gente tem que ter um diferencial, uma língua, né? A pessoa que hoje sabe falar uma outra língua, ela tem um diferencial gigantesco, né? Porque, afinal de contas, né, justamente neste ramo, né, agropecuário,
1: temos as relações comerciais entre os países.
0: Exatamente.
1: Aí, né?
0: Então, para você ofertar um diferencial desses é uma coisa magnífica, e certamente isso abre inúmeras portas, né?
1: São 5 anos de formação?
0: 5 anos de formação, 4 anos e meio de disciplinas no campus e 1 semestre de estágio.
1: Qual a estrutura hoje que o campus, o IFC de Santa Rosa do Sul, oferece?
0: Nós temos inúmeros laboratórios práticos, nós temos uma escola fazenda toda preparada, né? Com áreas agrícolas, né? Áreas

0: para parte vegetal, temos também as áreas de parte animal, temos os animais no nosso campus para fazer a formação dos estudantes na área de suinocultura, bovinocultura, na parte de aves, na parte de cunicultura, que são os coelhos, na parte de ovino caprino, né? Então a gente tem uma estrutura muito bem preparada para a formação.
1: O conteúdo que é aprendido, que é repassado na sala de aula, já é aplicado ali na prática.
0: Exatamente. Nós temos ali a estrutura que possibilita isso, além de termos uma possibilidade que acontece com grande quantidade, grande frequência no semestre, que são as viagens técnicas que os estudantes fazem a partir da organização dos docentes, para que eles possam ir, às vezes, em empresas, em outras propriedades, para ver essa característica, né, para fora do campus.
1: Muito bem, qualificação dos profissionais que estão lá, dos professores, dos mestres.
0: Então, a grande parte dos, a maior parte dos docentes do campus Santa Rosa do Sul, ela é formada por professores com título de doutorado, né? Então, é uma alta qualificação, né, altíssima qualificação, que possibilita então essa formação de ótima qualidade para o estudante que ingressar no campus Santa Rosa do Sul.
1: Vamos lá, rememorando os documentos necessários para os estudantes adentrarem ao IFC.
0: RG, CPF, tá? Carteira de vacinação, alistamento militar para o sexo masculino, tá? Histórico escolar do ensino médio. Tá?
1: Ensino médio completo, né,
0: gente? Ensino médio completo, óbvio, né? Ensino médio completo. Dois documentos que você encontra no próprio site do IFC, né? Que é o censo interno e a declaração de não simultaneidade em dois cursos de graduação. Tá? E esses documentos, onde é que você consegue? É muito importante ler o edital completo. É o edital número 13 de 2026, ele está disponível na página do IFC Santa Rosa do Sul, né? Você encontra ele na internet, é santarosadosul.ifc.edu.br. Também no Instagram do IFC Santa Rosa do Sul, pode procurar ali no Instagram, IFC Santa Rosa do Sul, tá? Todas as informações estão disponíveis online, leva você ao edital, lê o edital com atenção, o edital já tem inúmeros links que direciona diretamente para onde conseguir esses documentos.
1: E na mensalidade não paga nada?
0: Não há nenhum tipo de mensalidade, inclusive vale destacar uma coisa muito importante. Para os estudantes de graduação, nós temos um refeitório no campus, para quem precisa realizar sua refeição na hora do almoço.
1: Ah, esse detalhe faz a diferença.
0: Né? Faz toda a diferença, né? Nós temos um refeitório com um custo subsidiado, tá? A refeição no IFC Santa Rosa do Sul, para estudantes de graduação, ela tem um custo de R$2,50.
1: R$2,50,
0: né? Uma comida muito boa, eu almoço lá todo dia, eu sou suspeito de falar porque eu amo aquela comida, um abraço e um beijo para as nossas cozinheiras lá que são espetaculares, tá? Então, uma comida balanceada, de ótima qualidade, a um custo extremamente acessível.
1: Tá aí, gente. Conversei aqui no programa com o Patrick de Souza Girelli, ele que é diretor de ensino, pesquisa e extensão do IFC Santa Rosa do Sul. E presta atenção no detalhe, hein? Edital de ingresso por demanda espontânea dos cursos de graduação em agronomia e zootecnia. Não é qualquer curso, não. Com carimbo, com a qualidade do IFC, o nosso Instituto Federal Catarinense, campus de Santa Rosa do Sul. Diretor, muito obrigado.
0: Obrigado à rádio, obrigado você, Louro, pela oportunidade de fazer essa divulgação de uma coisa tão importante para nossa região aqui, né? Que são esses cursos de graduação dos nossos do IFC.
1: Tenha um bom dia, até a próxima.
0: Obrigado, e para vocês também.
1: 8h22, Sidney, tem o Sérgio agora aí, Sidney. Vamos com o nosso amigo da Sono e Bem-Estar, o colchão da família. Bom dia, Sérgio.
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1: Tá saidinho, tá? Vamos ter que começar a cortar isso aí. Edita essa participação do Sérgio, Sidney, direto da Sono e Bem-Estar, o colchão da família. José Escalcon está aqui com a gente. Bom dia, Lauro. Bom dia, tudo bem? Tudo ótimo. Esperamos que para você também tenhamos aí uma excelente segunda-feira, José Escalcon. Hoje aqui nas Areias Claras, ele que é lá de Chapecó, lá do oeste de Santa Catarina, né? Também tem a sua propriedade, seus investimentos aqui em Balneário Gaivota, ali no município de Balneário Gaivota, né? O José Escalcon. O Diego Ribeiro também está por aqui. Bom dia, Lauro. Bom dia, Sidney, a todos os ouvintes da programação. Bom início de semana e que esse mês de agosto não seja de desgosto, diz aqui. Acredita, né? Quer acreditar, quer, porque quero, o Colorado Diego Ribeiro. O Valdir Inácio Birk também está por aqui, o nosso amigo lá de Passo de Torres. Bom dia, Lauro. Bom dia. Na escuta do seu programa, ótima semana a todos nós. Esse é o pensamento, esse é o objetivo, né? Seu Valdir Inácio Birk, lá de Passo de Torres, interagindo aqui com a gente e deixando lá o seu like. Deixa-me ver aqui, a Marli Schwanke, o José Arsênego Anastácio, o Diego Ribeiro, José Escalcum, José Borges de Freitas, Ivone Brovedan Vieira, Valmir Rocha e também ainda o Rafael Silva Lisboa, os ouvintes fazendo a programação da Rádio Mampituba. 8h25, intervalo comercial. Na volta, vamos falar aqui da Cooper Sombrio, já dentro de instantes.
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1: No centro de Sombrio, 18 graus.
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0: Agora são 8 horas e 29 minutos, 8:29. Retornamos por aqui com o nosso Mampituba Notícias. Muito obrigado pela sua audiência. Aos amigos e amigas que estão interagindo aqui com a gente também, o nosso agradecimento. Daqui a pouquinho vamos abrir espaço para mais interações aqui dos nossos ouvintes. Porque agora, Sidney Candioto aciona a câmera de número 36 aqui do nosso estúdio, microfone 28, para conversarmos com a nossa segunda convidada aqui do programa dessa segunda-feira agradável no Centro de Sombrio. Eu estou aqui com a Ana Cláudia Emerim, ela que é presidente da Cooper Sombrio, cooperativa aqui do município de Sombrio. Nós vamos falar tudo hoje aqui no programa sobre as ações, o plano de trabalho, as recentes conquistas, também o que virá por aí, inerentes, assuntos inerentes da nossa Cooper Sombrio. Ana, bom dia.
1: Bom dia, é uma alegria estar aqui para falar um pouco do trabalho que a Cooper Sombrio vem desenvolvendo, né? Nossa cooperativa tem uma missão de fortalecer a agricultura familiar, criando oportunidades para os agricultores comercializarem os seus produtos com mais segurança, renda e dignidade.
0: Ana, há quanto tempo nós temos a nossa Cooper Sombrio?
1: A Cooper Sombrio já tem há mais de 18 anos, né? A cooperativa começou no ano de... há 18 anos atrás, né?
0: Faz as contas aí, Sidney. 18 anos atrás. Nós vamos até 2009, né? É isso, né?
1: Isso mesmo. Então, já desde 2009, a cooperativa vem trabalhando fortemente com PA e PNAE, né? Até atualmente, esse ano, a gente ficou... o ano passado, né? A gente ficou em primeiro lugar no PA, em toda a região de Santa Catarina, né? Onde nós somos os primeiros contemplados, com o valor de R$200 mil. E a gente já começou a fazer essa distribuição, né? Que é, no caso, vem esse valor via governo federal, que é uma licitação, né? E a gente compra os produtos da agricultura familiar e distribui para as famílias carentes do CRAS. Então, todos que são cadastrados no CRAS, né? Recebem essa cesta, né? Até faz uns 15 dias que a gente fez a distribuição de 300 cestas da agricultura familiar, né? Dos nossos sócios, ali da Cooper Sombrio, para essas famílias que são cadastradas no CRAS. Então, a gente tem essa parceria com a prefeitura, né, e com o CRAS, que é onde a gente destina todo esse recurso que vem, né, que dessa licitação que a gente acaba ganhando, para essas famílias.
0: Muito bem, uma correção aqui, fazendo as contas direitinho, conforme ensinou a nossa professora Carla, professora de matemática lá do colégio, antigo Colégio Estadual de Meleiro, né? 2008 foi fundada a nossa Cooper Sombrio. E nos fale dessa relação da cooperativa com os produtores, como é que é?
1: A nossa, como é que eu vou dizer, a cooperativa, né, eu, Ana, como

0: Presidente, eu tenho uma boa relação com todos os agricultores. Eu acredito que desde quando eu assumi eu tive uma boa... Como é que eu vou dizer para vocês? Eu tive uma boa...
1: Uma boa aceitação,
0: venho tendo, né? Sou muito aberta a novas ideias, então assim, ele sabe que podem contar comigo. É, quando chega a época de, né, porque cada cultura tem a sua época, né? Vou dar um exemplo aqui. Agora é a época da bergamota, um exemplo.
1: Uhum.
0: É, o produtor sempre entra em contato comigo, eu tenho uma boa comunicação, uma boa com as nutricionistas dos municípios aonde a Cooper Sombrio vende os seus produtos, né? Então eu acabo conversando com ela sobre os produtos de época para que nenhum produtor saia prejudicado, né? E mesmo quando a gente tem mais de um produtor com o mesmo produto, né, a gente sempre divide para que todos eles consigam vender e ter melhor a sua renda, né? Porque sempre é mais valorizado, né, do PNAE, né? Que quando a gente acaba vendendo para mercado, o nosso produto acaba sendo concorrendo com empresas grandes, né? E como pequeno produtor, a gente sabe que não é... Que a gente, às vezes, acaba ganhando um pouco mais nessa parte, porque nós não trabalhamos em grande escala.
1: Sim. É, às vezes, a gente não dá o devido valor ao que tem. Um dos exemplos é o nosso Sistema Único de Saúde. Você pode percorrer... Olha, o mundo, gente, você não vai encontrar um sistema igual ao nosso, o Sistema Único de Saúde, né? Quem é brasileiro, por exemplo, que já foi para os Estados Unidos, para a Europa, sabe do que eu estou falando, né? Sabe do que, como faz falta o SUS, o Sistema Único de Saúde. E outra conquista são esses sistemas que nós temos, né? De compra direta com o produtor rural de cada município, como os programas mencionados aqui pela Ana. Outro dia fez sucesso, por que que eu estou falando disso? Outro dia fez sucesso aí fez sucesso, não teve repercussão, porque não é nada que se diga como positivo, né, para utilizar a palavra sucesso, mas teve repercussão um vídeo da comida, da merenda escolar dos Estados Unidos, né? Uma coisa, uma gosma, um suco composto, um negócio pavoroso, pavoroso, que as pessoas pegavam assim a embalagem que enxergava esse produto, né, para colocar ali nos bandecos, nas bandejas, né, ficava preso o produto, né? Aquela gosma ficava presa ali nas bandejas. Bem diferente do que nós temos hoje sendo oferecidas através dessas parcerias, né, Ana?
0: É. Eu posso dizer assim com clareza e com firmeza, né? Eu sou do município de Araranguá, né? Quem me conhece, eu tenho uma agroindústria de farinha de mandioca, Pais e Filhas. Muitos já me conhecem, alguns, quem sabe até vocês, né? Já devem ter escutado falar, né? É, a gente já está em alguns mercados da região, como o Giassi, Combo, Abimar, enfim, vários mercados parceiros, né? E, né, eu sempre falo que tudo que a gente manda para merenda escolar, a gente sempre manda o que tem de melhor.

0: enfim, vários mercados parceiros, né? E, né, eu sempre falo que tudo que a gente manda para merenda escolar, a gente sempre manda o que tem de melhor, né? A nós lá no
1: existe nosso... esse carinho.
0: É, existe esse carinho. Tipo, na nossa empresa lá, nós só trabalhamos com raiz sambaqui. Por mais que ela dê uma farinha bonita, mas a sambaqui, ela dá uma farinha mais adocicada, entendeu? Ela não tem um alto teor de acidez. Então, assim, quando eu provo farinha, quem é acostumado, né, vai saber saborear e entender o que eu tô falando.
1: Faz diferença, é?
0: Faz diferença.
1: Eu vou, vamos prestar atenção nisso. Quando vier a farinha da vermelhona, não quero. Quero dar sambaqui.
0: Sambaqui. Mas às vezes no pacote você não consegue diferenciar.
1: Ah, né? Não vem especificado.
0: Não vem especificado, eu tô te falando, porque isso é uma referência da nossa marca hoje, sim, né? E isso é uma coisa que eu sempre peço muito para os agricultores, porque eu tenho uma abertura muito grande com eles e eles têm uma abertura muito grande comigo. Eu tenho uma abertura muito grande com as nutricionistas, não só daqui de Sombrio, que é a Cássia, né? Que ela é uma nutri assim, extremamente exemplar. Assim, eu vejo assim, o cuidado que ela tem na hora que ela desenvolve, né, o cardápio para as crianças, né? A gente sempre está em comunicação, sabendo o que, que a gente tem disponível no momento, o que, que não tem, porque quem está na agricultura é a céu aberto a nossa lavoura, né? Sim. Então hoje pode ser que eu esteja com uma lavoura linda de alface e amanhã dá uma chuva e acabar com tudo, né?
1: Correto.
0: Então eu sempre estou em contato com ela sobre o que a gente tem e o que a gente não tem. E eu sempre digo que o que chega da Cooper Sombrio, né, para merenda escolar, é tudo produto de primeira qualidade.
1: E como é que funciona essa relação da Cooper Sombrio com o produtor? Eu estou te perguntando o seguinte, a Cooper Sombrio adquire o produto lá junto ao produtor, né? Para encaminhar para as escolas, por exemplo. Tem câmara fria, é direto da roça para a escola? Como é que é isso? Não, como é que é essa logística?
0: Hoje, graças a Deus, a nossa cooperativa já tem uma câmara fria, né? Então, se o produtor precisar entregar esse produto na sexta, porque por eventualmente ele não conseguir entregar na segunda, que é o dia que a gente faz as entregas aqui na Prefeitura de Sombrio. Vou usar Sombrio como exemplo, uhum, né? A nossa cidade, né? Eu digo que aqui é a minha cidade também, apesar que eu sou de Araranguá.
1: Já foi adotada devidamente?
0: Já. Eu me sinto adotada aqui no município, não só pelos
1: moradores. Tem dupla cidadania.
0: Não só pelos moradores, mas pelo pessoal da prefeitura, por todo mundo que me conhece, sabe?
1: Sim.
0: E sim, a gente tem câmera fria. Se o produtor não conseguir entregar diretamente na segunda, ele pode deixar na nossa sede, que a gente tem a sede aqui na avenida, ali em frente à Farmácia Popular, né? Que é a avenida, é o Parque das Avenidas.
1: Isso, no Parque das Avenidas.
0: Parque das Avenidas. A gente fica um pouco nervosa, assim, ao vivo.
1: Não, tranquila. É a primeira vez, vai retornar mais vezes. Então, mas tá indo bem, tenha certeza.
0: Tá, então o pessoal que não consegue entregar na segunda pode deixar ali. A gente tem caminhão refrigerado. A gente atualmente ganhou um outro carro, né?
1: Ah, pois já fiquei sabendo.
0: Isso, a gente ganhou uma Fiorino 0 quilômetro. Então, assim, isso pra mim foi uma conquista no meu mandato de gestão, né? Porque foram inúmeras vezes indo a Florianópolis, vereadores, né? Eu digo que foi dois legislativos que se uniram a favor de um bem maior, que foi a agricultura familiar. Porque eu tenho meu vereador lá no município de Araranguá e eu tenho um vereador que me apoia aqui.
1: Uhum.
0: Então, os dois não mediram esforços para me levar até Florianópolis.
1: Essa é a boa política. Essa é a política que faz a diferença.
0: Inclusive, no dia que a gente esteve recebendo esse carro aqui no gabinete da prefeita Gislaine, que eu também gosto muito dela, ela é uma mulher muito inspiradora para mim,
1: uhum,
0: né? Eu trouxe o meu vereador de Araranguá,
1: uhum,
0: né? Porque ele esteve comigo lá também, me ajudando a fortalecer.
1: Tem que prestigiar, pedido, né?
0: Então ele veio comigo aqui em Araranguá, aqui em Sombrio, para me ajudar a receber esse carro, que eu fiquei muito emocionada até.
1: E nós teremos novidade, é o que não falta da Cooper Sombrio. Tô sabendo também que nós teremos em setembro uma loja, é isso? Uma loja agropecuária? Como é que vai ser?
0: Isso, vai ser uma loja, tá? A gente ainda tá, a gente já finalizou toda a parte de estrutura, que vai ser ali no nosso pavilhão mesmo, né? O pessoal que conhece aí. Há muito tempo atrás já funcionava essa fruteira, sabe? Só que hoje eu tô vindo com uma nova ideia. Eu quero fazer uma fruteira, mas

0: em forma de delivery, por exemplo, né? É a Laor, né?
1: Isso.
0: Você tá aqui na rádio trabalhando, mas eu preciso comprar uma verdurinha novinha, uma farinha de mandioca, pais e filhas.
1: Boa sugestão, vou anotar, né? Aqui.
0: Um bolo novinho, tu vai ligar lá, tu vai entrar no aplicativo e vai poder escolher os teus produtos.
1: Olha só.
0: Que vai chegar novinho aqui, tu vai poder chegar na tua família e ofertar, né? Uma maçã nova que a gente tem produtor da Serra que traz essa maçã novinha. Então, um alface novinho, um repolho novinho. Então, assim, você
1: tá no meio do expediente, tá pensando o que que vai comer à noite, no café, no almoço, por exemplo, já manda ali a informação, já entra no aplicativo, hora que sai do serviço já tá com o produto pronto para levar para casa.
0: Exatamente, porque esse carro que a gente ganhou hoje, né, essa Fiorino, já vai vir para esse
1: tipo, para essa finalidade.
0: Para essa finalidade que a gente pensou, além dele ajudar na parte da merenda escolar, que é na distribuição, né? Porque tem municípios que às vezes a gente não ganha uma licitação tão grande, né?
1: Sim.
0: Então, não precisa a gente sair daqui com um caminhão refrigerado até, vou dar um exemplo, né? Turvo, Ermo, que são municípios menores. Então vai com a Fiorino, né? Mas a gente poder entregar, chegar, ter esse carro para poder fazer essa entrega dessas cestas, né? Como se diz, né?
1: Muito bem. E para o produtor que está nos ouvindo e para também ser atendido pela Cooper Sombrio, estabelecer essa parceria, como é que faz? A cooperativa que entra em contato, o produtor que vai até a cooperativa, como
0: eu,
1: é que é?
0: Eu estou participando agora de uma reunião de 32 mulheres pela IPAGRE.
1: Sim.
0: E ali eu já estou fazendo vários contatos, inclusive tem uma senhora que ela é produtora de banana também aqui do município, que eu não conhecia ela, e tem uma produtora de arroz. E daí eu falei para elas, nossa, por que vocês não vêm se associar na cooperativa, né? Então, quando eu conheço algum produtor que é daqui do município ou que é de municípios vizinhos, né, eu explico a importância de hoje vender pela cooperativa. Porque além de tu conseguir uma renda maior, né, tu tá num grupo onde tu pode se beneficiar de inúmeras coisas. Por exemplo, nós temos um advogado que toda quinta-feira ele tá atendendo ali no sindicato rural. Então ele fica ali disponível das 2 às 5 da tarde para atender o nosso associado.
1: Também faz parte da estrutura.
0: Faz parte da nossa estrutura. Então, assim, eu tenho uma dúvida. Vai ali, ele não vai te cobrar consulta, ele não vai te cobrar nada. Entendeu? Porque a cooperativa já tem um contrato com ele. Então, isso é um dos benefícios que a gente, né? Ah, o produtor, já aconteceu muito, né? O pessoal da pitaia, o pessoal do pêssego, chegar na hora ali. Final do ano, como a gente dá uma parada um pouco nas entregas, precisar da câmera fria. Eu digo, não, pode usar a câmera fria da cooperativa, né? A cooperativa é de nós todos. Eu digo que os 85 sócios que nós temos, todos eles são donos. Apesar de que eu sou a pessoa que estou ali para comandar, né? Mas eu sempre sou muito aberta com isso, com os sócios. Assim, eles sabem que podem contar comigo. E quem me conhece sabe que eu sou muito intensa quando eu... Quando a gente, né, tem alguma coisa, eu sempre sou muito intensa. Então, se eles dizem para mim, Ana, eu preciso vender meu produto, eu vou me dedicar a vender aquele produto, a tentar encaixar na próxima licitação.
1: Porque é a principal, acredito eu, né, a principal dor de cabeça do produtor. Além de querer que o que é desde o cultivo do solo, coloca a semente na terra, faz a colheita, ter ali a forma de armazenamento, a principal dor de cabeça do produtor
0: é a venda,
1: ter mercado garantido, né, Ana?
0: Então, assim, claro, por exemplo, né, vou dar um exemplo. Num ano, às vezes, a quantidade ela não é muito grande, mas o valor, ele é agregado, né? E a gente acaba pegando, né? Hoje a gente participa Sombrio, que é o nosso carro-chefe, Turvo, Arroio do Silva, Passo de Torres, Gaivota, tem mais essa, né, o PA que saiu esse ano. Então também tem os PA que saem pela prefeitura.
1: Explica para o nosso ouvinte o que é o PA.
0: O PA é a compra de alimentação, né? Que é a doação simultânea de alimentos.
1: Sim.
0: Né, que é o PA que a gente diz, né, que foi o que saiu para nós, foi a doação simultânea de alimentos.
1: Maravilha, Ana, agradecemos por demais a sua participação aqui no programa. Mais algum recado?
0: Ah, sim, mais um recado. Pessoal, a partir de setembro está saindo a nossa loja da cooperativa, a loja do agricultor. Então, você, a partir de setembro, saiba que nós vamos estar divulgando não só

0: na rede social, vamos estar passando com carro de som, né? Quem sabe
1: aqui na rádio também.
0: A gente veio aqui na Mambituba também, né? E vamos ajudar o nosso produtor rural, o nosso produtor local, né? Deixar a nossa economia local cada vez mais fortalecida, porque quando você compra aqui no nosso município, né? Você deixa a economia local aqui, fortalece, gera emprego. Então vamos fortalecer, né? E vai ter muita coisa boa na nossa cooperativa, na nossa loja, produtos frescos e novos direto do agricultor, que é o mais importante.
1: Ah, isso faz a diferença, tá aí, valorizar, projetar, propagar o que é nosso, valorizar o que é produzido aqui na nossa cidade, na nossa região. Ana, muito obrigado, sucesso, até a próxima.
0: Muito obrigada.
1: Tá aí, 8:47, intervalo comercial e já estaremos de volta.
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0: Agora são 8:51, 8:50. Quem está com a gente participando aqui também, deixa eu me ver, é a Vilma Rogério Silveira. Alô, Vilma! Vilma e também o Rogério Silveira, né? Bom dia, Vilma, bom dia, Rogério. Obrigado pela participação aqui no programa e curtindo lá a nossa live, a Zaida de Souza. Alô, Zaida, aquele abraço, querida. Também o José Arsênego Anastácio, o Diego Ribeiro, José Escalcon, José Borges de Freitas, Ivone Provedan Vieira, Valmir Rocha, se tiver fôlego ainda, vamos lá, Marli Schwanke e Rafael Silva Lisboa, nossos ouvintes interagindo por aqui, fazendo efetivamente a nossa programação. Agora, 8:59, vamos com as informações direto do Tribunal de Justiça de Santa Catarina com ele, Marcelo Fernandes, bom dia.
1: A 4ª Câmara Criminal do Tribunal de Justiça de Santa Catarina manteve a condenação de um homem pelo crime de furto simples após rejeitar os argumentos da defesa de que ele teria agido sob efeito de bebida adulterada e sem intenção de se apropriar definitivamente de um veículo. A decisão confirmou a pena de 1 ano de reclusão em regime inicial aberto, substituída por prestação de serviços à comunidade, além do pagamento de 10 dias multa. O juízo da 2ª Vara da Comarca de Orleans, no sul do estado, condenou o réu pela subtração de um veículo que estava estacionado em um posto de combustíveis no município. A vítima havia parado no local para calibrar os pneus e se dirigiu ao banheiro por alguns instantes. Ao retornar, percebeu que o veículo era levado pelo acusado, que fugiu em direção ao Uruçanga. A polícia militar foi acionada e localizou o automóvel posteriormente, após o carro cair em uma vala às margens de uma rodovia. O acusado foi abordado nas proximidades e confessou a prática do furto aos policiais. Em juízo, também admitiu ter retirado o veículo, embora tenha alegado que pretendia apenas utilizá-lo para chegar até Criciúma. No recurso, a defesa sustentou, entre outros pontos, que o acusado teria ingerido bebida supostamente adulterada, o que teria causado embriaguez completa e afastado sua responsabilidade penal. Ao analisar o caso, o desembargador relator destacou que a alegação de embriaguez involuntária não foi comprovada por outros elementos, além das declarações do próprio acusado. O relator considerou que os prejuízos causados ultrapassaram aqueles normalmente esperados em crimes de furto, pois o veículo sofreu avarias significativas e a vítima precisou arcar com despesas de reparo. Do Tribunal de Justiça de Santa Catarina, em Florianópolis, Marcelo Fernandes.
0: Obrigado, Marcelo Fernandes. Direto do Tribunal de Justiça de Santa Catarina. Falando em tribunal, vamos falar aqui de outro agora. O Tribunal Regional Eleitoral de Santa Catarina reuniu juízes eleitorais do estado em preparação para as eleições de 2026. Encontro de juízas e juízes eleitorais reuniu magistrados das 100 zonas eleitorais de Santa Catarina para alinhar diretrizes e também ainda preparar a atuação da Justiça Eleitoral para as eleições de 2026.

0: O Tribunal Regional Eleitoral de Santa Catarina realizou o encontro de juízas e juízes eleitorais em Florianópolis. O evento reuniu magistrados das 100 zonas eleitorais do estado e marcou o início da preparação da Justiça Eleitoral catarinense para as eleições 2026. O presidente do TRE de Santa Catarina, desembargador Carlos Roberto da Silva, destacou que o encontro também buscou alinhar diretrizes para os desafios do próximo pleito.
1: O encontro é muito importante, né? Desde o fenômeno da pandemia, esses encontros presenciais ficaram raros. E nós temos várias razões para ter aqui hoje quase 100% dos juízes eleitorais de toda Santa Catarina, né? São 100 zonas eleitorais, 100 juízes eleitorais. Nós pretendemos um congraçamento entre os juízes mais experientes e os juízes com menos tempo de carreira. Nós pretendemos alinhar algumas diretrizes, né? Porque as eleições deste ano serão desafiadoras. Nós temos a questão da logística, a questão das filas, não é isso?

0: informação. Então, vai ser muito importante. Serão vários temas debatidos, será uma imersão, digamos assim, não é? Entre os juízes eleitorais de Santa Catarina e o nosso TRE.
1: Entre os temas debatidos estiveram a logística das eleições, o enfrentamento à desinformação e a segurança do processo eletrônico de votação. O presidente do TRE também ressaltou a importância de aproximar os juízes eleitorais e os cartórios da população catarinense.
0: Esse é o grande objetivo nosso da Justiça Eleitoral. A proximidade dos juízes eleitorais e dos cartórios com o cidadão catarinense é que traduz essa importância. Ou seja, nós precisamos de uma unicidade de discurso, uma unicidade de ações, né? Esse é o nosso grande objetivo hoje aqui, tendo a presença das juízas e dos juízes eleitorais de toda Santa Catarina.
1: De Florianópolis, para a Rede de Notícias Acaerte, Vanessa Carini.
2: Repórter Vanessa Carini trazendo informação aqui dentro do Mampituba Notícias. Agora, os destaques do esporte.
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2: Olha, pelas principais competições do mundo da bola, jogos de sábado ainda, pelo Campeonato Brasileiro da Série A, não, né? Pela Copa do Brasil. Copa do Brasil que movimentou aí o esporte nacional nesse final de semana. No sábado ainda, o Vasco, no Clássico Carioca, empatou com o Fluminense em 0-0. O Atlético Mineiro recebeu o Juventude, o time aí da Serra Gaúcha. Placar final 0-0. O Santos recebeu o Remo. E no após o apito do árbitro, o placar também foi o mesmo, 0-0.

0: Hoje em dia, né? 3-0 já é goleada. Palmeiras 3, Fortaleza 0. Também ontem, pela Copa do Brasil, Mirassol empatou com o Grêmio. Bruno Santos fez, na etapa inicial, aos 18, o gol do Mirassol. E o Amuso, na etapa complementar, aos 5 minutos, empatou para o Grêmio. Placar final, Mirassol 1, Grêmio também 1. A Chapecoense empatou em 0-0 com o Cruzeiro. E o Internacional fez bonito, 2-0. Gols de Matheus Bahia e Alan Patrick de pênalti. Internacional, o teu Colorado, Sidney Candioto, 2-0 sobre o Corinthians. Jogos de hoje, segunda-feira. Teremos apenas um confronto, né? Não jogos, um jogo. Atlético Paranaense e Vitória, duelo de rubro-negros, também pela Copa do Brasil. O jogo hoje começa às 21 horas, Atlético Paranaense e Vitória. 8:59. Ponto final no programa de hoje. Muito obrigado pela sua audiência. Amanhã estaremos de volta nesse mesmo horário. Um abraço, bom início de semana. Fique com o Sidney Candioto e o Expresso Campeiro. E até lá.
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7: Simbora por aqui com o melhor da música gaúcha no Expresso Campeiro em 4 3533 2000. Muito bom dia e com alegria para você ligado na número 1 da música gaúcha nesta manhã de segunda-feira, com tempo bom aqui no sul catarinense, temperatura em 18 graus no momento na cidade de Sombrio. Alô, você ligado na número 1 da música gaúcha. Muito bom dia, um forte abraço, uma ótima semana a todos, curtindo a melhor do sul do Brasil. E os amigos já estão na lida aqui na colheita do fumo em São João do Sul, ouvindo a Rádio Mampituba. Aumento o som aí, gurizada. Uma ótima semana de trabalho para vocês, curtindo a nossa programação, amigo Robson. Buenas! O Flyfer também já está ligado por aqui. Bom dia, o Flyfer, acompanhando. Nosso amigo José Cláudio também está ligado. Ivan Bump de Blumenau, no Trechão, na rodagem, curtindo por aqui no Minuto da Música Gaúcha também. O Ayrton Rocha já está ligado na programação. O Tio Silas também, né? No Estradão, na Tio Silas. Buenas, Tio Guri. Curtindo por aqui o melhor da música gaúcha em Araranguá, né? No trecho de Araranguá, aí na 101, ligado na melhor. E um abraço a todos que acompanham a nossa programação. Lembrando, hein? Nosso WhatsApp 4 3533 2000, para você ligado aqui na número 1 da música gaúcha. 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Vamos começando com música do Machado e Marcelo Dutti.

0: Muito bem, está o Machado Marcelo do Tia, filha da moça, abrindo por aqui a nossa programação nesta manhã de segunda-feira. O pessoal já estão na lida, hein? Na lida, bom dia.
1: Bom dia, Cid, tudo certo?
0: Tudo bem?
1: Ô, Cid, toca pra nós aí, Criada em Galpão. Vai lá pro Renan, pro Wesley, pro Nanã, pro Nego do Ônibus e pra todos que estão na escuta aí. Valeu, um abraço.
0: Valeu, Tia Guri.
1: Hoje é por aqui, hoje
0: um
1: é
0: abraço.
1: Fazendo um voo.
0: Um bom dia para você também curtindo por aqui a nossa programação, o Rodzin Criado em Galpão com os Serranos, na sequência aqui do programa Expresso Campeiro, que mais acompanhando, bom dia amigo Renan, opa o Renan por aqui também.
2: Bom dia Candioto.
0: Bom dia.
2: Estamos aí de novo na lida, passando para pedir uma musiquinha aí, o Cristiano de Gorinha, o Merengue da Salina, o Natan aí de Pirataba que tá na escuta com nós, tamo no agro, o agro não para. Uma musiquinha pra nós aí, um chamamé, Luiz Marém, pra todos que estão na escuta, um abraço.
0: Valeu, guri, um abraço, bom dia pra você curtindo por aqui a número 1 da música gaúcha também, né? Simbora com Tia Barbaridade na nossa programação.

0: Muito bem, aí está Os Serranos, criado em Galpão, na programação da número 1 da Música Gaúcha, pra você ligadito na melhor. Vamos lá, por aqui, bom dia.
1: Olha que aquela música do Tordinho Negro pra nós, pra acompanhar com esse gancho dessa música aí que tá tocando agora no ar aí pra nós aí. Aí pro pessoal da lida aí da agropecuária.
0: Muito bem, valeu Robson, um abração pra vocês e pra todos que estão ligados na número 1 da Música Gaúcha, em WhatsApp 4835332000, pra você curtindo por aqui a nossa programação 4835332000, vamos embora por aqui com o melhor da Música Gaúcha, mandando um abraço aqui pra gurizada que já estão na lida, né? Curtindo a 99.5, nosso amigo Panisson, lá de Caxias do Sul, grande Panisson. Na mecânica, na lida, ligado aqui na 99.5, hein? Vou te contar o guri diferencial.

0: Obrigado, né, Edinho Generoso, grande Edinho também. Bom dia, nosso amigo Peter, grande tio Peter, lá do Timbé do Sul, hein? Organizou um baita do evento com a gurizada aí, né, dos loucos na trilha. E parabéns a turma aí, hein? Beleza, tio Peter, um abraço aí, tia guri. Liso, uma barbaridade, né? Terrenos, olha, te contar, hein? Tem também. Fernandão.
1: Roda aí lá pro Bruno, roda pro Rabelo, pro Cássio, pro Jair, pro Zeca Batata, Camilo, todos estão na escuta aí, roda pra eles, shot de regalo, um abraço.
0: Valeu, um abraço pra você também curtindo por aqui a nossa programação, nosso amigo Daniel Corrêa também está ligado por aqui, né? Mais um integrante aqui do grupo Pela Boia, né? Antigo gurizada, são bom aqui, gurizada, canto uma barbaridade, né? Canto e encantam também, né? É, exato, foi o que falaram, né? Diz que final de semana foi diferenciado lá no Engenho Velho, né? Aí eu dou valor, grande Daniel, um abraço, um bom dia pra você também curtindo a nossa FM Nativa. É, te contar um negócio, tem vídeo circulando por aí, né? Vou te contar, a hora que Paulinho do Tia Barbaridade descobrir, meu amigo, já está contratado. Coisa de louco, tchê. Vamos embora com mais música na nossa FM Nativa. Já tem os Serranos, tem Mateadores, tem Xeloquedo na nossa programação e o 4835332000 e seguidinha também o recado da Tia Vanilda na 99.
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0: 9:20.
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1: Muito bem, aí está. Oi, Serranos, na programação da número 1 da Música Gaúcha, para você ligado nesta manhã de segunda-feira, TZAP 4835332000. 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
1: Por aqui, seguimos.

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0: 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Vamos embora por aqui com recados na programação. Bom dia.
2: Bom dia, Cid.
0: Bom dia, Tia Vanilda.
2: Tia Vanilda tá aqui.
0: Opa.
2: Em Cotovelo, São João do Sul.
0: Sim.
2: Cid.
0: Opa.
2: Chegou o mês de agosto, né? Mês de agosto de Deus e dos Colorado, né? Da Alinter, né? E manda música pra Ana lá no Ermo, pra Dina, pra Fátima, pra todos os Borbas, Lumertz e Coelho, tá? Que Deus abençoe nosso mês, que venha cheio de saúde, paz e alegria e muitos troféus. E dali, Inter. E o Grêmio, coitadinho, perdeu, né? Semana passada, né? Ô, coitado.
0: Que barbaridade. Bom dia, Tia Vanilda. Um abraço pra você também curtindo a nossa programação. Seguimos por aqui com Os Mateadores.

0: E partiu. Muito bem, rodo sim, cara do César Cardeal, rodo já já. A música então do Bagre Fagundes, né? O canto alegretense. O amigo Valmir também está ligado por aqui. Bom dia, Valmir, acompanhando a nossa FM Nativa. Boa semana, um amigo aí também. É, meu amigo. Escritura, acho que tá danado, né? Rodo sim, cruzando Serra Fronteira. Cruzamos as fronteiras ontem, lá pros lados do Timbé. Um abraço ao Edinho, o Marciano, lá do Morro da Fumaça, o Gilson, o Vitinho, o Tonico da Mac Martins, o Camelo, o Brito, o Vino, já já tem, o Soler, o Fernandão, o Alan da Gromix, o Juju, o Ké, o Diego Reco do Ermo, o Zé do Sindicato, o Bruno, lá da Elia Máquinas também, né? Um abraço aqui do Valmir, de Jacinto Machado, acompanhando nossa programação. Nosso amigo já já tem aquele lá, meu, grudadinho, né, de generoso do começo ao fim, ô Valmir, na trilha. Andar que é bom, não anda. Agora, os guris tem uns pontos certos, assim, de parada, que olha, fora da curva. É igual aquela música, né, de bar em bar. Mas vá. Por aqui, acompanhando a nossa programação, ele, né? Bom dia.
1: Agora, com essa agenda de show aí do Daniel Correia aí, bombando, a exigência dele no camarim dele é um pote torresmo e um lead bugio.
0: Meu Carcula. Deus do céu. Tá bem, guri, então, é. Grande, o amigo Vidi Gonçalves também ligado na programação. Beleza, tia guri. Bonera Rui Silva, curtindo a nossa programação. Forte abraço. Falou. Vamos embora, já já tem mais música por aqui na nossa FM Nativa.
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0: Temperatura em 18 graus.
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1: Muito bem, simbora por aqui com o melhor da música gaúcha para você curtindo a nossa programação nesta manhã de segunda-feira. 9:55, 9:55, nosso Tia Zap, 4835332000. O amigo Meler de Gadito na programação, Tio Meler, um abraço a você, ouvindo também a número 1 da música gaúcha, hein? Maravilha, Tia Guri. Vamos lá, mais recados aqui na nossa programação. Quem por aqui, bom dia.
2: Bom dia, tio Sidney Candioto, tudo certo? Começando mais uma semana abençoada aí, Deus abençoe todos nós, estamos na lida, estamos na luta, e roda pra nós aí. Vaneira Véia Baguala de Serranos, Matheus aqui de Criciúma. Valeu, um abraço.
1: Valeu, Tia Guri, um abraço. Vaneira Véia Baguala, eu rodo sim, tá bom? Bom dia.
3: Bom dia, Sidney. Aqui dia. É a Vani do Arroio do Silva, a mulher do suco da confusão, certo? Certo. Eu gostaria de ouvir uma música, qualquer música do Grupo Rodeio, pode ser?
1: Pode.
3: Certo. Gostaria de oferecer pra vocês da rádio, pra minha amiga Lu, pra todos os ouvintes. E uma ótima segunda-feira, certo?
1: Valeu, um abraço, uma ótima segunda-feira para você também curtindo por aqui nossa programação. 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

0: 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Por aqui também nosso amigo já tem, está ligado, já tem curtindo 99.5, né? Beleza, tia guri? Olá, bom dia, quero ouvir a música Cachorro Perigoso, é isso? A Geril se ligada na programação, roda pra você Cachorro Perigoso, tá bem? Um abraço, um bom dia.
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0: 9:57.
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0: Simbora por aqui com o melhor da música gaúcha pra você ligadito na nossa programação, hein? WhatsApp pra você, o 4835332000, amigo Marciano, ligado na nossa FM Nativa também, na lida, trabalhando e curtindo por aqui a programação, né? Meu, mas que tal? Mas que barbaridade. Buenas, seguri. Boa semana aí pra vocês, curtindo o melhor da música gaúcha, nosso amigo Sérgio da Sony Bem-Estar, o colchão da família, beleza, Sérgio? Já já o recado, né? Para os ouvintes da 99.5, por aqui também acompanhando a nossa programação, já já tem a música do amigo Fernandão também, né, Fernandão? Ouvindo 99.5, tem a música do Sandro Coelho na sequência também. Opa, vamos lá, bom dia.
1: Bom dia.
0: Bom dia.
1: Que é o Willy Júnior Mamo.
0: Opa.
1: Da Praia Grande. Queria pedir uma música aí pro Lucas Pinto. Ele ficou meio triste porque eu mando mensagem mando música pro Teodoro Pinto, que é parente dele, e pro Fernandão, e não mando pra ele. Rapaz, chegou a chorar aqui
0: é
1: no
0: mesmo?
1: Dia. Então vou mandar um abraço e uma música pra ele aí. Pode ser qualquer uma, bem chinchada.
0: Valeu, Tigurinho. Um abraço, bom dia pra você curtindo a nossa programação e nós em nome também do Mercado Açougue Campeão, que oferece a você uma ampla variedade de produtos com qualidade para atender as necessidades dos clientes. 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Bruno Michele, grande Brunão, curtindo por aqui a nossa FM Nativa, hein?

0: Neguinho da Patrola. Tudo certinho com ele. Já conseguiu dar partida na tal da moto niveladora aí, a Patrola. Ele estava com problema de bateria. Mas ele não ia arriscar tentar fazer ela pegar, não. Vai que dá certo, né? Aí seria meio dia de serviço a mais, né, ô Bruno? Eu vou te contar um negócio também, né? Assim, segundo ele, né? É, vai pro concerto, pra revisão, só à tarde.
1: Ele tava faceiro antes, tava naquele aguaceirinho. Mas com esse solzinho que saiu hoje, acho que se lascou, né?
0: É mesmo,
1: né? Tem que trabalhar na segunda, né?
0: Bah. Grande Brunão, obrigado, na 99. Simbora! Seguri no Expresso Campeiro.

0: Tiguri. Não deixe, na programação da número 1 da Música Gaúcha.
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0: Vamos embora por aqui no nosso WhatsApp 4835332000 para você curtindo a número 1. É, tem o recado dele aqui, sim.
2: Eu só quero ver amanhã. Ah. Rapaz, antes eu bati a chave da patroa, não pegou. Só vou ligar amanhã, né? Não liguei ontem, sou bobo, não sou bobo. Aí amanhã eu vou ligar ali umas 7:30, 8 horas, igual nós peguemos. Uhum. A patroa não pegou. Até levar uma bateria, vai meio dia, né? Pronto. Também tá pra chuva, né? Fazer o quê?
0: Deu tudo certo, então, né, neguinho? Mas é diferenciado, né? O nosso amigo Giovanni Zanatta, grande Giovanni, ligado aqui na programação também, né? Curtindo a número 1 da música gaúcha, gurizada do Sem Juízo, curtindo a 99.5, né? Não vi ele ontem lá, ô Bruno. É, tu vê, né? No tempo que ele tinha xing-ling, ele andava, né?

0: agora já de KTM, coisa assim, já não. Aí não vai, né? Fazer. Mas tudo bem, tudo certo. Vamos embora por aqui. Quem mais acompanha nossa programação? O nosso amigo Tio Peter, grande Tio Peter. Ligado também no 99.5. Um abraço aí, Tia Guri. Vamos embora com mais música na número 1 da música gaúcha e também em nome de CRK Carretinhas e Rebox Claim, onde você encontra rebox novos, personalizados, sob medida, oferece locação, reforma, serviço de solda em geral. 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Vamos embora por aqui com o melhor da música gaúcha.
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0: 10:17.
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0: Muito bem, 10:20, 10:20. Vamos seguindo por aqui. Já tem Sandro Coelho na programação. João Luiz Corrêa também por aqui na número 1 da música gaúcha. Maurício Roncone, bom dia.
8: Ô Sidney.
0: Opa.
8: Bom dia.
0: Bom dia.
8: O Daniel disse que vai gravar um clipe junto com o Arrepiado mês que vem. Diz que vai ser sucesso nas plataformas digitais.
0: Com certeza, né? Com certeza, sucesso total. Grande Arrepiado. Esse também ele faz uma data, né? Sumiu o marvado da região aí, né? Beleza, Maurício? Bom dia pra você curtindo a programação também.
9: Bom dia, outro velho. Bom dia, meu amigo.
0: Bom dia.
9: Toca pra mim aquela Bailongo no Mato Grande.
0: Sim.
9: Tá bem? Manda pra todos os amigos que estão na escuta, esse tigrada, velho, que sempre

0: crescut. E uma boa semana de serviço pra nós aí, tá?
1: Valeu. Pessoal. Vá pimpiar, como diz o nosso amigo Camilo, tá? Ô Gilson. Um abraço, bom dia. Opa, nosso amigo Peter mandou um vídeo aqui no grupo, né, da galera aí. Ele está lá na lomba da cerveja, lá da trilha de ontem. Parece, se eu não estou enganado, eu vi o nosso amigo Neguinho da Patrola por lá ainda, Bruno. Vamos embora com mais música na programação.

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3: Temperatura em 20 graus.
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3: Simbora por aqui com o melhor da música gaúcha na número 1. Vamos lá, hein? Já tem o Fagundaço, Canta Alegretense, os Fagundes aqui na nossa programação. Vai para o tio Nelson, também ligado na nossa FM Nativa, na cidade de Torres, Rio Grande do Sul, tio Nelson. Buenas, tia guri. Um abraço para você curtindo por aqui no número 1 da música gaúcha também, né? O nosso amigo Neguinho está ligado por aqui, né, Neguinho?
4: Bom dia, meu amigo. Como é que tá? Tudo certinho?
3: Tudo bem.
4: Ô, rapaz, pô, não vinha trazer bateria ainda, cara.
3: Não.
4: Mas quem disse que ia chover, eu era de generoso, disse que ia chover. Daí fiquei faceiro, cara, mas o sol tá saindo, né?
3: Aí, aí, aí.
4: Ele errou a previsão também.
3: Aham.
4: Uhum. Manda um abração lá pra ele, pra aquele que narrou aí, lá de Torres. Bruno, certinho, meu amigo?
3: Certinho, grande. Um abração nosso amigo Rodrigão Steffen. É, Rodrigão que soltou a voz ontem, né? O guri é diferenciado, ali que eu dizia. Vamos embora por aqui, 4835-33-2000. O nosso Tiazap, para você ligado na nossa programação. Um abraço, seu amigo Revê. Grande Revê em Torres, Rio Grande do Sul, também curtindo por aqui, número 1 da música gaúcha. O amigo Adair também está ligado, né, Adair? Buenas.
5: Ó, oh, bom dia, meu amigo.
3: Bom dia.
5: Grande outro.
3: Opa.
5: Olha uma musiquinha aí para nós.
3: Sim.
5: Estamos aqui indo trocar os pneus de caminhão.
3: Valeu, Tiguri. Um abraço a você, o povo de Treviso, curtindo sempre a número 1 da música gaúcha também. Por aqui, bom dia.
6: Ô, Candioto, o Daniel Corrêa vai lançar um CD em parceria com o Ed Patrício. Parece que é, os dois. Vai ser ali na Serra da Rocinha, num feral, eles vão lançar dali daí.
3: Muito bem, valeu Gilson, um abraço. Olá, bom dia. A Ivone Provedan acompanhando a nossa programação. Forte abraço pra você, os amigos em Balneário e Rui de Silva, ligados na número 1 da música gaúcha sempre. Na 99, seguimos com música, tem Os Monarcas.

0: Simbora por aqui, são 10h40, 10h40, Canto Alegretense na 99.5. E vamos seguindo por aqui com o melhor da música gaúcha, para você curtindo a nossa programação nesta manhã de segunda-feira. Muito bem, vamos lá, o pessoal ligados da 99.5, bom dia.
1: Bom dia, Candioto.
0: Bom dia.
1: Aqui é do pesqueiro do Rio Araranguá, é o Mário Silvestre. Manda uma música pra nós aí, aquela do Oswaldir e Carlos Magrão.
0: Sim.
1: Lago Verde Azul. Um abraço, Candioto.
0: Tia gurizada, estão na lida então? Numa pescaria nesta manhã de segunda-feira, hein? Aí é diferenciado, aí é diferenciado. Já já pra vocês aí então, Oswaldir e Carlos Magrão, Lago Verde Azul, pros amigos que estão pescando e curtindo a programação da 99.

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1: Temperatura em 20 graus.
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0: Grupo Rodeio. Portal da História na programação da 99. Agora são 10 horas e 57 minutos, 10h57. Seguimos por aqui com o melhor da música gaúcha em nome também do Armazém do Peixe. 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Por aqui a Ivone acompanhando nossa programação. Bom dia, Ivone.
1: Bom dia, Sidney. Sidney, eu gostaria de escutar a música Tudo Vem da Terra, para oferecer para o Osni e a Leia, o Lindomar e a Neuza, para o meu esposo Márcio, para Neuci, para Malvina e para todos os outros meus amigos que estiverem escutando a rádio.
0: Opa!
1: Tenhamos uma bela segunda-feira.
0: Para você também, um abraço, bom dia.
2: Bom dia, meu amigo Sidney Candioto. Manda um abraço aí para a turma que está escutando a rádio. Manda um abraço.

0: abraço aí.
1: Valeu, nosso amigo Clóvis, acompanhando nossa programação na cidade de Treviso. Por aqui também, Ramon.
2: Só pra te avisar que eu tô na pista, tá?
1: Ô, Tchegori.
2: Meu querido.
1: Valeu, Ramon. Boa semana, um abraço a você e os amigos na cidade de Criciúma, curtindo por aqui o número 1 da música gaúcha também, né? Quem mais por aqui? O nosso amigo, bom dia.
0: Bom dia, meu amigo Cantinho.
1: Bom dia.
0: Aí.

0: nossa FM nativa, né? Ezequiel Ligadito, Mazá, grande, grande. Ezequiel Morgirote, é isso o nome do vivente aqui? Asquetal, parente do Kel, só pode, né? Mas que coisa de louco, Tiguri. Curizada na pescaria, né?
1: Eu? Bom dia, Cadioto.
0: Bom dia.
1: Escuta, aqui é novamente o pessoal do pesqueiro do Rio Araranguá. Aqui tem um monte de gente que trabalha pra burro, tá?
0: É.
1: Que ajuda a fazer a festança aí das manhãs.
0: Que
1: Um grande abraço, tá? Bota qualquer música aí pra nós, tá bom?
0: Valeu, um abraço pra gurizada aí na pescaria, curtindo a número 1 da música gaúcha, hein? É, que barbaridade. Fernandão de Praia Grande perguntou se não tem espaço aí pra ele também. Espaço aí no Rio. É outro também que tem um tempinho. Tira, né, um tempinho. Coisa de louco, tchê. 11:02, 11:02.
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Muito bem, aí está o Nilton Ferreira baralhando a barbela por aqui na nossa programação, para você ligado na número 1 da música gaúcha, e nós por aqui no Mi também, do restaurante Panela de Ferro, amigo ouvinte. 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

0: 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Deu recado vivente agora aqui, mas some assim, que é um absurdo, né? Amigo Gilson, Otto Wagner, curtindo a nossa programação. Beleza, Tiguri? Boa semana pra você, ligado, né? Número 1. Muito bem.
1: Você diz aqui é o Kel.
0: É o Kel?
1: É isso aí, o Kel. Esse aqui é o. É o primão aí, ó. Criador de morcego.
0: Criador de morcego, tu vê, né? Mais uma. É um absurdo, né?
1: De outro bom dia, mas bom dia. Também é faladorzinho, né? Ah. Derreter e fazer prego, né?
0: É só que gesto. É, meu. Mais uma que Gerdau vem buscar, não demora muito. Olá, bom dia, por favor, roda aí o enterro do Nego Giada para comemorar, né? Opa, que logo é quarta-feira. Que o Isadelo, amigo Chacal, acompanhando nossa programação na cidade de Caxias do Sul, Rio Grande do Sul, né, Chacal? Buenas, buenas, segure. Forte abraço, seu amigo ligado na número 1 da música gaúcha, hein?
2: Essa só o Caio Santos toca, tá?
0: Eu acho que nem o Caio Santos toca mais essa. Fala, Valrir.
3: Ah, mas daí paremos, né? O cara não pode ser programado que tem um tempinho que eu já chamo o cara de vadio, né, Sidney? Não, aí não vão pro céu nunca, vão se encher de amigo, né? Desse jeito.
0: É uma barbaridade, os guris são organizados, né, cara? Na segunda-feira, na pescaria, aí fico falando deles ainda. Vão aonde, né? Buenas, gurizada!
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0: 11:17.
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0: Muito bem, os Serranos Bate Coxa no Totonho na nossa programação. Vamos embora por aqui com a melhor da música gaúcha, amigo Gian, lá na comunidade Pintada e Praia Grande, mateando e curtindo a nossa FM nativa. Buenas, Tiaguri. Pediu a música do grupo Som do Sul e eu rodo o Som do Sul Medley pra vocês curtindo por aqui a nossa programação, hein? O amigo Juliano, grande Juliano Duarte, também está ligado por aqui. Buenas, Tiaguri. Diga lá.
1: Bom dia, Canhota.
0: Bom dia.
1: Manda uma música aí pro DJ Mano. Vem aqui no fundão dar uma visitada no Cotonete aqui.
0: Um abraço aí. Chegurizada. Grande.
1: Só no frontal, arrancando frontal pra tocar, morcegado.
0: Barbaridade.

0: Abração pra vocês que estão curtindo, DJ Mano, e também nosso amigo, é o Cotonete, né? Juliano, ligado na nossa FM Nativa, o pessoal acompanhando a nossa programação, forte abraço, boa semana aí pra vocês, beleza? Nosso amigo Vino também está agarrado numa pescaria, que é coisa linda de se ver aqui, o Renato. Barbaridade. Olha como já rendeu, coisa de louco. E não tem carimbo, tá? Não vem com essa. 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Quem mais por aqui curtindo a programação? Gian, buenas.
1: Bom dia, meus queridos aí da rádio. Manda um abração aí pro pessoal da, que tá ouvindo a rádio, o Valnei da Pedra Branca, o Juliano também da Pedra Branca, o Den, né? Pra todo mundo que tá ouvindo, pro tio Carlinho aqui do restaurante, pro Joel. Bota aí uma bem bagual pra nós ouvir agora, perto do meio-dia.
0: Opa, valeu, um forte abraço pra vocês curtindo também o melhor da música gaúcha. Segue o baile.

0: bem, 11:33, está o Som do Sul na programação da 99.5 para você ligado aqui na No Minuto da Música Gaúcha.
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0: WhatsApp pra você, o 4835332000, em 4835332000, pra você curtindo o melhor da música gaúcha nesta manhã de segunda-feira. 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Muito bem, vamos embora por aqui com mais música na 99. Tem tchê.

0: Muito bem, está o Tiguri da cidade pro campo na 99.5 e também a música Bem na Moda da Fronteira e Coice de Mula Chucra para você ligado na número 1 da música gaúcha, hein? Vamos embora por aqui, já já mais música e saideiras da nossa programação.
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0: Temperatura em 23 graus.
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6: 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A você ligado aqui na nossa programação, um forte abraço, uma abençoada semana a todos. Eu volto amanhã às 5 horas do programa Manhã Nativa, uma das saideiras com o Tchê Barbaridade da fronteira ao Paraná. Uma ótima semana, um abraço, vem aí Felipe da Boite, Rochinha e o Mampituba Esportes.

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Boa tarde, meio-dia, 8 minutos. Você já está acompanhando, ouvindo e assistindo o Mampituba Esportes desta segunda-feira, 3 de agosto de 2026. E por aqui estamos dando sequência na programação. A partir de agora, a programação esportiva da Rádio Mampituba FM. Uma breve pausa na parte musical com Sidney Candioto. À tarde vem Fernando Lagarreta, mas nesse momento eu, Felipe da Boite Rochinha, até às 13 horas, na sua companhia, repercutindo principalmente os principais fatos do fim de semana que marcaram o esporte aqui na nossa região. 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Ótima semana, uma ótima segunda a todos. Ótimo mês de agosto também, começando aí o mês 8, já na reta final, se encaminhando, né? Não tão na reta final, mas se encaminhando já, segundo semestre de 2026. Vamos juntos por aqui, o nosso tradicional programa esportivo, ao vivo para você no rádio 99.5 FM, para boa parte de Santa Catarina e do Rio Grande do Sul. E você também nos ouve através da internet, no nosso site, nosso aplicativo. E além de ouvir, você pode nos assistir, estamos em imagens, já com as nossas duas transmissões de vídeo, tanto pelo Facebook da Rádio Mampituba FM, onde pode curtir, comentar, deixar o teu boa tarde, como já está fazendo Eduardo Viola lá em Criciúma, ou também através do nosso canal do YouTube, você pode deixar o teu comentário, como já está fazendo aqui o Matheus Leandro. O pessoal participando conosco, além de ouvir, o pessoal pode nos assistir em vídeo, tanto no Facebook quanto também no nosso canal do YouTube. WhatsApp para você que está apenas no rádio poder participar, o WhatsApp da Mampituba é o 48-3533-2000, o nosso tradicional WhatsApp aqui da 99.5 FM. Claro, né? Até às 13 horas para você tratar aí conosco das questões esportivas, né? Falar aí sobre Copa América, vamos falar daqui a pouco aí sobre a dupla Grenal, o Grêmio que empatou fora contra o Mirassol, né? Pela Copa do Brasil, o Inter que venceu o Corinthians em casa no Beira-Rio. E você pode falar também sobre como foi o fim de semana esportivo aí, tanto você gremista, você colorado, fica à vontade, interaja conosco através do nosso WhatsApp. Tempo bom, né? Um tempo meio nublado aqui, né? O famoso mormaço. A temperatura nesse momento aqui em Sombrio em 20 graus, nesse momento aqui na esquina da Getúlio Vargas com Nereu Ramos, a situação

0: Grande momento aqui, o tempo meio enuviado, Rochinha. Tudo certo? Bem-vindo, boa tarde.
1: Boa tarde, Felipe. Boa tarde a todos os ouvintes da Rádio Mampituba. Satisfação e prazer, né? Mais um grande programa, segundou, né? Daquele jeito, com bastante notícias aí sobre o esporte amador, esporte profissional. Final de semana aí bem recheado, né? Com bastante, bastante coisa aí pra gente comentar e falar.
0: Fala em recheado, já me deram um bolo, uma torta, assim, cara.
1: Nossa.
0: É, um porquinho daquele recheado, assim, com... tá louco, né? Vamos lá! Vamos juntos, né? Começando sempre aí, falando aí sobre, digamos, aquele que foi o destaque do amador no fim de semana, o início de mais uma Copa Mesc de seleções, Rochinha. E junto dela tivemos aí uma transmissão, né? Um retorno aqui da Mampituba, que irá fazer alguns jogos aí da Copa Mesc, e logo de cara aí pegamos Sombrio e Jacinto Machado. Ontem aqui no estádio Antônio Santa Helena, a Copa Mesc começou no sábado, depois a gente atualiza, passa limpo o que aconteceu no sábado, mas como de costume, né? A gente dá prioridade, a pauta principal é o que a Mampituba transmite, é o que a gente contou ontem, num jogo interessante, né? Sombrio, Jacinto Machado fazendo as suas estreias e no resumo da ópera, um empate 1-1 para todo mundo, né?
1: É, Felipe, exatamente, né? Uma partida muito, assim, a gente diz, digna, né? De Copa Mesc, duas equipes boas, né? É um jogo onde a gente viu um primeiro tempo onde Sombrio teve muito mais a posse de bola, até falava, né, no início da partida, queria ver esse time do Zenildo, porque o Zenildo, assim como fez com a equipe do Santa Cruz, que é uma equipe que é acostumada a jogar desse tipo, né, deixando a equipe adversária ter mais a posse de bola para explorar principalmente os contra-ataques. E foi assim que se comportou o Jacinto Machado, até porque é um jogo de estreia, é um jogo de abertura, tem aquela tensão, né, do primeiro jogo, tem a questão dos jogadores, né, estarem se conhecendo também, muitos jogam as competições, mas não jogam junto, né, então isso faz a diferença. Sombrio, né, com uma mesclagem, muitos jogadores jovens, né, são 7 jogadores sub-23 fazendo essa renovação dentro do elenco de Sombrio, são jogadores que estão vindo, né, já se consolidaram, na verdade, no cenário aí futebolístico, né, aqui da nossa região, mas que principalmente no primeiro tempo, né, onde Sombrio teve mais a posse de bola, não conseguiu converter, Felipe, essas chances e essa posse de bola em chances claras de gols. Até porque a equipe do Jacinto também foi muito bem montada e estava bem estruturada no setor defensivo, né? E tinha dificuldade para entrar dentro da área. O time do Sombrio tocava a bola, cadenciava a bola, fazia as inversões de lado, porém, quando era para finalizar ou entrar dentro da área, tinha muita essa dificuldade. Eu senti falta também de um centroavante, sabe, na equipe de Sombrio, assim, um cara que segurasse um pouco mais a bola lá na frente, né?
0: Seria o Alan, mas foi viajar, né?
1: É, o Alan tava no Paraná, nos familiares dele lá, inclusive vi no Instagram dele, ele postou algumas coisas ontem. E seria talvez, né, essa referência, né? Até não falei nomes, mas eu digo que precisava dessa referência como centroavante. O Alan poderia sim ser.
0: É de origem ali, né? O lugar que ele gosta de trabalho, de jogar, né?
1: Exatamente. Então eu acho que Sombrio faltou isso, né? O primeiro tempo onde consegue, aos 20 minutos, uma chance onde o Jairson acha o passe, né? Um passe lindíssimo. O Jairson tá jogando fino da bola, né? Fez um passe muito bom ali pro Nescau, que o Nescau acabou desperdiçando, né? Pra fora. Depois, aos 25, o Leozinho, né? Ele recebe dentro da área e chuta por cima novamente. Leozinho, que tava muito bem na partida, inclusive foi eleito o craque crédito, foi muito bem na partida, não só pelo gol, né? Mas pela dinâmica, como se comportou dentro do campo. Até porque Leozinho jogou um jogo na Gaivota, 1:30, e veio, né, às pressas para jogar esse jogo aí pela Copa Mesc. E aos 30 minutos, então, o Nescau, né, ele participa da jogada ali, ele acaba sofrendo a falta, né? Até o Zenildo comentou no final ali da transmissão que, no ponto de vista dele, não teria sido falta, enfim. É uma questão de interpretação também, né? O Leozinho pega a bola, vai pra batida e bate muito bem. O Chamusca, sem chance pro Chamusca, ela vai no cantinho, na bochecha da rede. Quase aqui embaixo, na meia altura ali, que é um lance muito difícil pro goleiro conseguir defender na falta, né? A falta era muito próxima.
0: Bela cobrança, né?
1: E o Jacinto foi ter uma grande chance só aos 40 minutos do primeiro tempo, né? Com o Betel, onde uma bola dividida, ele divide lá com o Orelha e o Betel sai, né, na disparada, e o Ellerson sai nos pés dele, assim, é um lance tempo perigoso, né?
0: Sim,
1: que o juiz gosta de dar um pênalti, né? O Betel acaba pulando por cima

0: do Ellerson, né? E essa foi a grande chance do Jacinto Machado. Apesar do Sombrio ter a posse de bola nesse primeiro tempo, não conseguiu converter. A gente teve só duas chances de Sombrio, chances assim que foram de gols, né? Teve outras oportunidades, mas chances claras foram essas. Sombrio poderia sim ter feito mais gols, né? Como eu falei ali com o Nescau, com o Leozinho, o próprio Leozinho, poderia ter feito outros gols, né? Ter abrido uma vantagem no primeiro tempo, mas não conseguiu fazer isso, né? Não foi tão eficaz para fazer esse gol. E leva o jogo pro segundo tempo. Jacinto faz algumas mudanças bem interessantes, com a entrada do Mário também, que entrou muito bem na partida. E o mesmo sistema de jogo, Jacinto esperando, e que eu até comentava durante a transmissão que Jacinto precisava acelerar um pouquinho mais o passe, principalmente quando pegava a bola, acelerar essa jogada, por quê? Pra pegar a equipe de Sombrio um pouco mais desprevenida, que é a forma que Jacinto queria jogar, é como nos contra-ataques e nos erros do adversário. Então acelera um pouquinho mais, que daí tu vai pegar ele realmente desprevenido. Agora, quando tu pega a bola e demora, e Sombrio tava conseguindo encaixar essa marcação, tava tendo essa dificuldade a equipe de Jacinto Machado. Então entra, faz essas mudanças, Jacinto começa a mudar um pouco a postura, começa a acelerar um pouquinho mais. O Sombrio tem a questão também do quando sai o Vitor Alano, uhum. Ele toma um amarelo na falta do meio de campo. Eu acho que é uma questão mais de segurança do treinador. Ele faz a mudança do Vitor Alano, entra o Bruno. O Bruno é um baita jogador, mas não entrou no jogo, né? Então o Vitor Alano fez falta para essa equipe do Sombrio. O Sombrio acaba perdendo o meio de campo. Jacinto Machado começa a ganhar mais o meio, começa a dominar um pouco mais a bola e começa a criar algumas oportunidades. Tanto que conseguiu uma chance, né? Uma grande chance. O Jacinto Machado foi aos sete minutos, do segundo tempo. E depois, né, Jacinto começou a impor um pouco mais o ritmo de jogo. Sombrio fez...
1: Na virada, na volta do intervalo, já viu a diferença.
0: Isso,
1: né?
0: Mas já, principalmente depois, né? É. Esse foi os 7 minutos, o Jacinto já começou a impor, né, o seu ritmo de jogo. E depois, com as mudanças também que fez Sombrio, e combinado também com as mudanças que fez Jacinto Machado, Jacinto encaixou as suas peças, né, de substituição principalmente. Com a entrada do Bigode, eu até falei, né? Até achei que o Bigode não tava no jogo. Porque, no meu ponto de vista, Bigode, né, teria que ser titular naquele time do Jacinto Machado. E ele entra com a sua estrela, né? Assim como foi na final do Jacinto Machado, 2 gols, né? Ele entra e recebe uma bola no segundo pau e faz o gol para Jacinto Machado aos 33 aí do segundo tempo. E Jacinto, naquele momento, merecia sim fazer o gol, né? E como o Sombrio não soube aproveitar as oportunidades que fez no primeiro tempo, não abriu mais vantagem, ali Jacinto merecia sim um empate porque desempenhou naquele momento. Ali foram, no mínimo, uns 30 minutos de Jacinto começou a impor mais o ritmo de jogo. E daí Sombrio conseguiu só mais uma chance, que foi aos 44, uma falta cobrada pelo Everton, uma falta bem próxima ali à grande área também. O Everton chuta e bate na trave, depois o Chamusca acaba defendendo. Então esse foi mais ou menos, né, Felipe, o que aconteceu durante a partida. Um jogo bem bacana, assim, bem. O que me chamou bastante atenção foi o público, bom público também, ontem no estádio Antônio Santa Helena, né? Uhum. O pessoal foi acompanhar. Mas é isso, eu acho que Sombrio, né, no meu ponto de vista, tem que ter o centroavante, né? A zaga, a Regis também é certo que é titular nesse time aí, juntamente com o Capitinga. E algum ajuste outro no meio de campo, né? Na questão o Dorin, que pode entrar nessa equipe aí também. Tem outros atletas que podem vir também, né? Compor esse elenco aí do Sombrio, que é um bom time, né? A gente sabe que a estreia é diferente, mas também enfrentou uma grande equipe, que é Jacinto Machado, que também, né? Ela sabe jogar sem a bola, né? Sabe, por mais que dá a posse de bola para a equipe adversária, mas sabe jogar. O que precisa melhorar o Jacinto Machado é a questão de acelerar um pouco mais as jogadas, principalmente para explorar os contra-ataques, que é dessa forma que vai jogar o Jacinto. Então tem que melhorar alguns quesitos nessa situação, mas, né, pela estreia que fizeram as duas equipes, para mim fiquei satisfeito, um bom jogo.
1: O que tu observou ali, até a gente voltou no craque Sicredi do jogo ali, a gente ficou na dúvida. Até meu voto tinha sido pro Bigode, pois vocês dois, do Delaney, votaram no Leozinho, né? Foi eleito craque do jogo, 2-1 aí. E foram os destaques de fato, né? Os que fizeram os gols aí se destacaram, sim, né? No restante ali tivemos atuações equivalentes, né?
0: No último de Sombrio, o Jairson também foi muito bem na partida. O próprio Vitor Alano estava bem na partida.

0: Partida assim também, né? Depois de tomar o amarelo.
1: Luan Copeiro Luan também Copeiro. Teve uma boa atuação, acionado muito mesmo ali no primeiro tempo, pela esquerda.
0: Tanto defensivamente, como principalmente ofensivo, né? Um jogador que tem essa característica, né?
1: Eu acho que a saída dele também prejudicou um pouquinho.
0: É que o Lien, ele é um baita jogador. Só que ele é um jogador muito mais ofensivo do que defensivo. O Luan já é um. Ele já consegue fazer as duas situações no mesmo nível, né? O Lien ainda precisa amadurecer um pouquinho mais, é um baita jogador, mas o Luan tava bem na partida ali, a troca também talvez, né? E é normal, né? Trocar, tem que trocar realmente, o Luan também, como a gente falou, eu até achei que não ia ser titular, poderia ter sido o Lien, na minha opinião, quando falei na sexta-feira, achei que o Lien ia ser titular nesse time, mas o Luan entra muito bem, jogou muito bem, mas tem a questão, né, do cansaço, do físico também, né, que é um atleta que já não é tão novo assim também, teve a sua lesão, tudo bem, tá recuperado, tá treinando, tá bem, mas sente sim o cansaço, né, foi um jogo que, onde ele foi bastante exigido. Essa mudança também pode ter sido, mas o Lien, como falei, ele é um baita jogador ofensivamente, muito bom, mas precisa melhorar algumas questões defensivamente.
1: Bom, Rocha, analisando agora o jogo, já sinto o Claro folga agora nesse próximo fim de semana, já sinto o Machado não joga, né? Já, Sombrio vai a Rui do Silva, enfrentar aí a seleção do Balneário, Rui do Silva, fora de casa. O que precisa ajustar aí na tua opinião aí essa questão? É claro que eu acho que vem reforços aí, né? Eu acho que o Regis, se tiver à disposição, joga, né? Não vai ter Municipal na Gaivota.
0: É que o jogo é sábado, né?
1: O Gaivota é sábado, domingo. Né? Torrado também.
0: Talvez. É, são reforços bem interessantes aí pra equipe do Sombrio, né? É o que eu falei, como eu disse, né? E sinto muita falta. Eu gosto de jogar muito com time com centroavante. Acredito que o Alan já esteja disponível nesse jogo também.
1: O Alan também.
0: Então é isso que o Sombrio tem que mudar, né? Tava bem na partida. O Sombrio tava bem. E principalmente, né? Quando surgiam as oportunidades, aproveitar elas e finalizar, né, pra dentro da rede, né?
1: Isso.
0: Uma rodada até que não foi tão ruim pra Sombrio, né? Até porque Passo de Torres e Arroio empataram também. Então, né, se tivesse um ganhador ali também já o empate não seria tão bom, né? Mas como as outras equipes empataram também, então ficou equilibrado.
1: Bom, vou fazer um intervalo ainda, daqui a pouco a gente passa limpo aí também os demais resultados aqui do fim de semana. Tivemos goleadas também aí pela Copa MESC. Ainda falando sobre esse embate Sombrio Jacinto, né? Tivemos sub-17, né? Aproveitando ainda falar aqui para fecharmos o assunto aqui desse jogo.
0: Sim, tivemos um jogo
1: 0-0, né?
0: 0-0, Jacinto Machado no primeiro tempo teve a oportunidade até de fazer gols. Tava melhor na partida, Sombrio não fez uma boa partida, tem uma gurizada ali boa de bola, mas principalmente no primeiro tempo Jacinto foi muito superior, jogou melhor. No segundo tempo Sombrio dá uma equilibrada na partida, mas não teve tantas oportunidades Sombrio no segundo tempo e nem Jacinto Machado no segundo tempo para quem sabe aí sair um vitorioso dessa partida 0-0. Então a partida ficou no 0-0.
1: Desculpa, nós estávamos ali na cabine já se preparando e foi um jogo movimentado assim, mas não sei se teve grandes chances.
0: Não,
1: assim,
0: não teve grandes chances, né? Mas, jogo lá e cá, mas.
1: Bom, muito bem, 12h25 é o Mampituba Esportes, repercutindo os fatos do fim de semana, com atenção especial à Copa Messi de Seleções. Vamos fazer um intervalo e daqui a pouco a gente volta aí, passando a limpo também o que aconteceu nos demais jogos desse fim de semana aqui pelo Amador. Agora, faltando nada, né? 12h25 agora, intervalo, voltamos em instantes.

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0: volta, 12:28, 12:28, é o Mampito Besports, meu amigo Washington. Tem que ter projeto, né?
1: Tem que ter projeto.
0: Tem que ter projeto, né? Mas não podemos falar mais nome agora. Oh, vamos lá. Passando aqui o. Para fecharmos aqui o assunto, passarmos a régua na Copa MESC de seleções. Vamos passar aqui os resultados do fim de semana também, né? Tivemos aí outros jogos aqui pela Copa MESC de seleções. No sábado, vamos lá, no sábado tivemos pelo sub-17, Passe de Torres 1, Balneário Rui do Silva 0. E tivemos ainda aí Meleiro 2, Balneário Gaivota 3. Já pelo adulto, tivemos um empate aí, mais um empate 1-1, Passo de Torres e Balneário Rui do Silva. E duas goleadas, né? Meleiro 5, Balneário Gaivota 1. Araranguá 5, Morro Grande 0. Duas goleadas por 5 e dois empates 1-1. Destaque aqui pro Meleiro, que meteu 5-1 em Balneário Gaivota, né, Rocha? Bem forte, Meleiro, né?
1: Pra mim, assim, na minha opinião, foi o resultado mais inesperado, assim, não pela vitória do Meleiro. Óbvio que o Meleiro tem uma grande equipe, mas por se tratar, né, da seleção de Balneário Gaivota, que é uma boa equipe, né, venceu e convenceu aí o Meleiro, né, 5-1, né, botou a Gaivota na roda, né, e fez jus, né. Tá certo, tem que aproveitar as oportunidades, e na minha opinião aí, que foi o resultado assim que mais, pra mim, foi surpreendente.
0: E Araranguá 5, Morro Grande 0. Já não. Araranguá é sempre muito forte na Copa MESC, né? Até outros anos também já começou a Copa MESC com goleadas e tal, apesar de não conquistar o título nessa retomada de 2022 para cá, bateu na trave, eu acho, em duas ocasiões, perdeu Maracajá em 22 e perdeu para São João do Sul em 23. Não, 24.
1: 24, 23 foi já assim.
0: 24.

0: mas sempre forte, né?
1: Exatamente. A gente não pode menosprezar o Morro Grande, né? Que também tem uma grande equipe, mas a gente sabe da potência e a força que tem Araranguá, né? Então não foi um resultado tão, assim, tão surpreendente para mim como foi o resultado de Meleiro e Banheiro Gaivota. Não é que eu tô desmerecendo o Meleiro, né? Quer dizer que era um jogo para ser mais equilibrado, né? Eu tô falando da questão da lei da goleada do Meleiro sobre Gaivota, tá, né? Não é que tá. Eu tô desmerecendo a equipe do Meleiro. É que pra mim seria um jogo um pouco mais equilibrado, né? Uhum. Esse seria meu ponto de vista. Mas, né, a gente sabe que equipes é assim, às vezes a equipe encaixa, às vezes não encaixa, então acabou tomando uma goleada da equipe de Gaivota.
0: Muito bem. Vamos passar aqui a limpo, né? Essa questão dos próximos jogos. Vamos passar a limpo já a segunda rodada. Na segunda rodada, que é toda ela no sábado, né? Até porque domingo é dia dos pais, acredito que ninguém faz jogos, né? Dia dos pais, dia das mães, alguns campeonatos, mas a maioria respeita, né? Até porque o pessoal tá envolvido ali, né?
1: Uma vez eu fiz um campeonato municipal no dia das mães, rapaz.
0: Ah, não, certo, que eu vi pouca coisa.
1: Queria me matar as mulheradas.
0: Tem algumas datas que tem que respeitar, né? É mãe, o dia dos pais, a Páscoa, enfim, não adianta, né? O pessoal também às vezes tem a sua, seu momento em família, sim, né? Sim. E a MESC também vai ter isso aí. Todos os jogos sábado, atenção aos jogos aqui, vamos lá. São João do Sul recebe Passo de Torres, lá no Marcos Aurélio Matos de Vargas.
1: São João do Sul fazendo sua estreia, né?
0: Fazendo sua estreia, até porque, assim, folgou não, né? Porque não jogou ainda, mas vai... Não...
1: É que folgou, né? Time tem que folgar na rodada, né?
0: Isso, é porque são duas chaves de cinco.
1: Isso.
0: E Balneário Rui do Silva recebe Sombrio, lá no estádio Severo Scaini. Também é marcado aí para esse sábado às 13h15 da tarde. Já pelo grupo B, teremos aí Turvo recebendo Araranguá. Jogão, né? Lá no estádio Eliseu Manente.
1: Araranguá também fazendo. Araranguá não, Turvo fazendo sua estreia, né?
0: Turvo fazendo a estreia também, recebendo aí a representação de Araranguá. E Morro Grande recebendo Meleiro. Duelo de vizinhos aí, portanto, lá no Frederico Mesari, lá em Morro Grande. São os jogos aí, portanto, do sábado, 13h15 da tarde, né? Bom, vamos ver agora como é que vem esses estreantes, né? O Turvo, os últimos finalistas não jogaram nesse fim de semana, né? Turvo estreia contra Araranguá e São João do Sul estreia com Passo de Torres, né? Vamos ver se como que vem esses finalistas do ano passado, né?
1: Turvo atual campeão, né? Tem toda a sua tradição e fez uma excelente campanha no ano passado, tanto que foi campeão. São João do Sul com toda a sua tradição, tarada, né? É um município que é tarado, né? Por a Copa MESC, né? E então a expectativa sobre essas equipes aí também fazer suas estreias.
0: Dá uma passadinha aqui na agenda do Sub-17 também, até pra gente ver como.
1: A agenda é a mesma, né?
0: É a mesma, tá certo, tá certo.
1: Só a única que muda é que Morro Grande não tem.
0: Não tem.
1: No Sub-17.
0: Muito bem. Bom, é isso então, né? Bom, público aí, eu não sei como é que foram nos outros jogos, mas fiquei bem feliz, bem contente com o que eu vi aqui no Santa Helena, né? Tivemos aí, olha, eu já, como te falei ontem, já fora do ar lá. Falar ao vivo aqui, já fiz final de AMESC com bem menos gente do que tinha ali no Santa Helena ontem.
1: Sim, sim.
0: O pessoal veio com força, né?
1: O pessoal de Jacinto veio também, né? Muito bacana.
0: Talvez até isso, né? A proximidade aqui fez com que muita gente viesse pra cá também, né?
1: Sim, sim, sim. E também tão quente ainda do Campeonato Municipal lá de Jacinto, né?
0: Isso, há pouco tempo também, né?
1: Faz aí 3 semanas que acabou também. Então, tem isso também, né? Ainda tão no aquecimento ainda, né? Mas bom público mesmo ontem na Copa MESC.
0: Bom, deixa eu ver aqui, vamos lá. Cadê aqui o tem aqui as participações, vamos lá? As participações aqui dos ouvintes. O Matheus Leandro tá informando aqui no nosso Facebook, eu acho, né? Cadê ele aqui?
1: Sim, ele mandou no WhatsApp.
0: No WhatsApp, né? Uhum. Jogos de ontem no Gaivotão. Ferpa 3-1 no São José, Ferpa classificada aí para as semifinais do Gaivotão no outro domingo, né? Deixa eu ver aqui, no outro domingo ficou 0-0. No tempo normal, Família Saideira ganhou nos pênaltis 3-2. Eliminado aí a equipe do Gaivota, Família Saideira classificado para a semifinal. Semifinal definida, Ferpa e Master Gaivota e Família Saideira e Lagoa de Fora, né? É os jogos aí, portanto, do

0: as definições da reta final lá no Gaivotão 2026. Deixa eu ver aqui. Tá, o Chamusco tá dando um relato importante aqui, o goleiro Jacinto Machado. Tem como a gente ontem não tava com imagens e retorno também na nossa cabine, a gente ficou na dúvida, né? Ele tá dizendo o seguinte, né? E eu também até falei na transmissão também, o Chamusco, que a bola tinha ido na trave. Ele pegou antes a bola, o Delonei tava certo.
1: Ah, é nós que estávamos errados então.
0: O Delonei tava certo, o Delonei informou que aí nós até, não, a bola pegou na trave. Não, o Chamusco tá dizendo que ele pegou primeiro e a bola foi pra trave. Então foi defesa do goleiro. Sim. E com a trave evitou o gol, né? Então tá aí. Valeu, Chamusco, mandando aqui o recado, né?
1: Que fez uma excelente partida ontem também, Chamusco,
0: sim,
1: né?
0: Sim, sim.
1: O gol que tomou era um gol que era difícil mesmo de defender.
0: Então eu só fiquei preocupado se ele ia conseguir o jogo, né? Porque ele tava fazendo aquecimento e depois saiu, né? Saiu.
1: Deu uma ligeira,
0: demorou o jogo, tá todo mundo esperando, né? O goleiro, eu não sei se ele tá ouvindo aí, quiser falar o que houve.
1: Tu é corneteiro, né?
0: Não é. Tu falou a transmissão?
1: Ah, eu não falei nada, tô fora. Um abraço, Chamusca.
0: Bom, dois bons goleiros ontem, né? O Chamusca e o Ellerson também, né?
1: Sim, sim.
0: Bom, deixa eu ver aqui. Cadê as participações aqui no nosso no Facebook? Vamos lá. O Marcelo Cardoso Cipriano tá dando boa tarde aqui também. Deixa eu ver aqui, o Sandro Oliveira lá em Jacinto Machado também acompanhando a gente, dando boa tarde. Pessoal por aqui, quem tá dando boa tarde também é o Zenildo Paganini, também tá ligado por aqui. Tiver informação por aí, né? O Zenildo estiver ouvindo aí, fique à vontade também.
1: Professor.
0: Professor, ontem não rolou beijo, né?
1: Mister. Hã?
0: Não rolou beijo pra ti ontem,
1: tá,
0: né?
1: Tá dando beocha esse negócio aí.
0: Cortaram?
1: Cortaram.
0: Tá em crise com o Zenildo? Aqui, Arthur Jerônimo, boa tarde, meu grande amigo Roxinha, pra ti, meu amigo Felipe. E aqui também, aqui quero mandar um beijo pro meu esposo. Hoje estamos completando 8 anos de casamento no civil e 13 anos e meio juntos. Olha só, hein? Hã? Que tal,
1: né? Aí, mandar um abraço, né? Um beijo. Né? Agora sim, vou mandar um beijo pra minha esposa, Kemi, né? Hoje realmente estamos completando aí 8 anos de casado, né? Então... É uma data muito especial. Te amo, meu amor. Beijo.
0: Era o fardamento. O Zenito tá informando que era o fardamento que tava errado, né? Do Chamusca.
1: Então tá, né?
0: Fechou. Muito bem, vamos fazer um intervalo, agora 20 para 1, daqui a pouco a gente volta aqui para de Amador, é isso, né? A gente volta daqui a pouco para atualizar as informações também do futebol profissional. Vamos lá, vamos juntos, em seguida estamos de volta.
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0: De volta por aqui com você, 12 horas 44 minutos, é a sequência do Mampituba Esporte, atualizando as questões do fim de semana aqui para você no meio-dia da Mampituba. 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Vamos por aqui trazendo à tona fim de semana um pouquinho diferente, né? De Copa do Brasil, que a gente é acostumado sempre a acompanhar nos meios de semana. À noite tivemos aí Copa do Brasil durante todo o fim de semana, sábado e domingo. Chegasse a assistir algum jogo da Copa?
1: Felipe, eu vi um pouco do jogo do Grêmio. Vi o primeiro tempo do jogo do Grêmio.
0: Que tu. Bom. É, vamos falar daqui a pouco aí sobre.
1: Tem que falar mesmo?
0: É, vamos falar daqui
1: obrigado,
0: a pouco.
1: Né?
0: Obrigado. Tu tá aqui pra isso, né? Pra comentar. Enquanto tá passando aqui na TV o jogo do Inter, né? Eu acho que agora é o gol do Inter aqui que vai sair agora? Não é o gol do Inter, não. Mas tá passando aqui os lances do Internacional na TV aqui. É, que venceu, né? Venceu o Corinthians, né? 2-0. É sempre difícil vencer o Corinthians, seja no Itaquerão, seja aqui, mas deu pra ver que o Inter pressionou bastante, né? Pelos lances que a gente tá vendo aqui. O Inter que venceu, né? Mas vamos passar aqui os jogos do sábado, primeiramente. Tivemos aí o

0: empate, 0 para Vasco, 0 para o Fluminense. É, ainda no sábado tivemos aí o Atlético Mineiro empatando com o Juventude 0-0. Um bom resultado pro Juventude, né?
1: Bom resultado fora de casa, né?
0: Se bem que o pessoal de Minas Gerais tá chorando lá um possível pênalti lá, não dá e tal, mas vamos ver o jogo da volta aqui, né?
1: Não volta mais, é o pênalti.
0: Não deu. Vão ter que jogar mais aí se quiser passar pelo Juventude em Caxias do Sul. No sábado ainda, o Santos empatou com o Remo 0-0, outro 0-0, né? O Neymar andou metido em polêmica de novo, né? Uma briga com o jogador lá e tal, tiraram ele pra louco, ele foi atrás do jogador, fez que ia olhar o nome na camisa, que não conhecia o rapaz, é uma criançola, né? Bom, e vamos lá, vamos aos jogos do domingo por aqui. Tivemos ontem, então, o Internacional vencendo o Corinthians por 2-0, gols do Matheus Bahia e do Alan Patrick de pênalti. Ontem também o Grêmio empatou 1-1 com o Mirassol fora de casa. Os gols da partida aí do Bruno Santos pro Mira e do Amuso pro Tricolor Gaúcho. Destaque ainda para o jogo de ontem, também outro empate 0-0 com o Chapecoense e Cruzeiro na Arena Condá, e ontem o Palmeiras 3, Fortaleza 0. No contexto geral, eu já boto o Palmeiras na próxima fase. O Inter, por mais ter vencido 2-0 em casa, é o jogo no Itaquerão, então vamos lá um pouquinho, vamos devagar um pouco, né?
1: O Inter fez uma boa vantagem, né? Dentro de casa, eu até falei, né? Se o Inter jogasse como jogou contra o Flamengo, contra o Corinthians, tinha sim a possibilidade de vencer essa partida. Até por se tratar, né? O Inter e Corinthians tem esse histórico aí de rivalidade, né? Principalmente depois daquele título de 2006, né? Então é algo... 2006, né? 2005, não lembro.
0: 2005.
1: Então algo ficou marcado, né? E sempre quando tem esse jogo Corinthians e Inter, tem essa rivalidade. E ontem o Inter fez uma excelente partida, o Inter que tá mudando, né, sua postura dentro de campo, né? Até questão técnica também, o tático do Inter, o treinador também mudou um pouco, então o Inter tá numa crescente boa, venceu por 2-0 e abre uma boa vantagem aí pro jogo de volta. Como tu falou, lá no estádio Itaquerão a gente sabe que não é fácil, né, enfrentar o Corinthians, é estádio lotado, né? 2-0 pro Corinthians vai pros pênaltis, enfim, mas pra mim é uma boa vantagem sim do Inter. Eu acho que assim, mais tranquilo aí de dentro de todos os resultados é o do Inter e do Palmeiras.
0: O Palmeiras e Fortaleza. Palmeiras e Fortaleza, né? Que eu acho que o Fortaleza não reverte, né?
1: O placar do Inter e o placar do Palmeiras.
0: Sim. Entendi. Acho que o Fortaleza não reverte. Eu não vejo o Fortaleza vai fazer 3-0, né? O Palmeiras já tá nas quartas de final. Sim. E daí tem que ver como vai se comportar lá no Itaquerão Internacional. Quinta-feira, 20 horas, né? Às 20 horas já será agora, esse jogo. Né? Agora, quinta-feira. Eu acho que o Inter vai ter que ir nessa mesma levada aí, né? Essa mesma atuação aí. O Inter, como eu falei aqui, parece estar se acertando com um time um pouco mais
1: organizado,
0: mais defensivo, né? Não, ele não vai ser louco de querer ir lá pro ataque, né?
1: Cara, mas é que o Luiz Castro tinha que fazer no time do Grêmio, cara. O time do Grêmio não tem.
0: Não, mas eu tô falando do jogo do Inter com o Corinthians lá. O Inter, eu não vejo o Inter.
1: Sim. Tu tem que dar uma. Tu tem que com os pés no chão.
0: Acho,
1: né?
0: Que não pode totalmente retrancado, vai chamar o Corinthians pra cima, uma hora vai vazar. Então, mas acho que tem que ter 60% de cautela e o resto e vamos ver o que dá, né? É um jogo complicado, né? Mas, daqui a pouco aí o Inter segura, né? Vai passando o primeiro tempo, o nervo bate e não... Quem sabe avança a próxima fase também, né?
1: Exatamente.
0: Vamos lá. O Grêmio que joga na quarta, né? Ah, não vai dar de nós acompanhar esse jogo, né? Vamos estar lá envolvido, né? Quarta, 19h30, temos uma missão, né?
1: Vou falar com o Fábio pra botar um telão lá pra nós ver esse jogo aí,
0: né? Ou ligar o rádio, né?
1: Ou ligar o rádio. Né?
0: 19h30, o Grêmio recebe o Mirassol em casa.
1: A sorte que eu não vi esse jogo, hein?
0: Também.
1: Vou dizer, vitória tá pro Grêmio esse empate lá, do jeito que o Grêmio tá jogando e do jeito que é touca do Mirassol.
0: Sim, não.
1: E só lembrando, né? O Grêmio ainda não venceu o Mirassol, né?
0: Pelo histórico dos confrontos e pelo momento que o time do Grêmio vem passando, cara, é um bom resultado. É complicado o cara falar isso contra o Mirassol, porque a tendência era, nas condições normais de grandeza de clube, organização e folha salarial e torcida e tudo mais, estrutura, o Grêmio tinha que vencer o

0: Mirassol em Porto Alegre, lá em Mirassol e no planeta Marte, tá?
1: Lá onde? Em Mirassol?
0: É. É, tu acha que é onde?
1: Maião, né?
0: Tá, mas Maião é o nome do estádio, né?
1: Lá em Mirassol. Existe a cidade
0: de Mirassol? Lá no Mirassol, é. A cidade de Mirassol, né? E... Mas, tendo em vista esse contexto geral aí, foi um bom resultado do Grêmio, sim. Patando fora de casa. Parou de perder pro Mirassol. Uma hora ia parar.
1: Mas não ganhou, né?
0: Mas não ganhou também, ó.
1: Felipe, até eu tava vendo os comentários e as pessoas falando, né? O que o Grêmio também, essa gestão gosta de... Cara, por mais que muda presidente, mas muita gente permanece, né? E o que gostam de estragar com o jogador, assim, né? De acabar com a carreira do jogador no Grêmio, né? Cara, o Gabriel Mac tá sendo negociado, né? Mas ele tá sendo negociado, por que que o Grêmio não continua utilizando ele? O Grêmio precisa do guri, por que que não bota pra jogar? Né? Outra situação, ontem fez gol, né? O Amuso, que também tava muito bem. Não sei se tu lembra, antes da parada pra Copa, que teve aquela situação.
0: Sim.
1: Que ele tava muito bem.
0: Era pra ir pra seleção dele?
1: É, e o Grêmio não liberou ele pra ir pra Copa, pra ir pro amistoso antes da Copa. E ele acabou não sendo convocado pra Copa. Ele foi convocado pro amistoso, como ele não foi pro amistoso, não levaram ele pra Copa. Então isso, querendo ou não, reflete também na questão psicológica do atleta. Por nada, o Grêmio acaba com, né, com o jogador no Grêmio por questão de não sei, de ego, não sei o que que acontece com essa diretoria, com, né, com o pensamento dessa organização da diretoria, né, o Amuso que tava indo muito bem antes da Copa, lembrando, fez gol ontem, mas não é o mesmo Amuso antes, né, daquela convocação pra Copa que ele acabou não indo. É, do amistoso que o Grêmio não liberou ele. Então é muita coisa que acontece por fora que acaba refletindo dentro de campo, né, Felipe? O Grêmio tá passando muito trabalho, questão diretoria, né? Ainda não ajeitou a casa ainda, né? O nosso novo presidente, né? Então é difícil, cara, é difícil. O Grêmio vai longe, tá? Vai longe. Eu, como já falei, pode ser que passe agora contra o Mirassol, não sei. Mas eu ainda prefiro que o Grêmio concentre suas forças total no Brasileirão pra não cair.
0: Pois é, bom, vamos lá, vamos dar uma conferida aqui. Então é isso, né? O Grêmio se prepara para esse confronto contra o Mirassol, o Inter contra o Corinthians, meio de semana de treinos aí para a dupla Grenal, né? Algumas informações aqui do noticiário esportivo. Cruzeiro acerta com Wesley e Lucho Rodrigues e Rony processa Atlético Mineiro. O que o Rony tá querendo lá? O Rony Rusco, né?
1: Sim.
0: Está processando o Atlético Mineiro na Justiça do Trabalho. A ação foi distribuída na 27ª Vara de Belo Horizonte. Já fosse lá nessa vara ou não?
1: Nunca fui. Eu fosse.
0: Ao todos os pedidos do jogador hoje no Santos, hoje ele está no Santos, chegam a mais de 9 milhões e 500 mil reais. O Atlético deve para Rony 762 mil reais, referentes a luvas e direitos de imagem. E agora tá processando aí. Vai dar um rolo isso aí, né? Informação sobre o processo foi divulgada inicialmente pela ESPN. O Atlético Mineiro que não tá vivendo dias muito fácil também, né?
1: Principalmente financeiramente, né?
0: Isso, é. Tá passando dificuldade. Cara, eu acho que não. Quem hoje não tá passando tanta dificuldade hoje no Brasil, eu acho que é Palmeiras, né? Flamengo, talvez. Olha,
1: não, mas
0: lá.
1: Ainda tem.
0: O resto é uma, duas, três, quatro velas para cada santo.
1: Complicado.
0: Não é fácil a coisa. Vamos lá então. Fechou? É isso aí de noticiário, né? O Grêmio aí que joga. Deixa eu dar uma olhadinha aqui no noticiário do Grêmio. É isso aí, né? Se prepara agora pro jogo contra o Mirassol. Fechou, Gostinho, por hoje? Antes da hora, hein?
1: Fechou.
0: Pra pagar nossos débitos aí. Nossos débitos ao longo do ano, vamos terminar um pouquinho mais cedo hoje.
1: Agradecer a todos os ouvintes, né, Felipe? Nos deram prestígio hoje, né? Nos ouviram, nos assistiram. E amanhã, se Deus quiser permitir, estaremos aí novamente falando tudo sobre esporte amador, esporte profissional. Grande abraço a todos e até amanhã.
0: Valeu, então. Tá aí o Rochinha. Vamos ficando por aqui com o nosso Mampitube Esporte, agradecendo sempre a sua audiência, a sua parceria. E lembrando que amanhã estaremos de volta a partir das 12 horas. Eu tô no ar mais cedo, às 6h30 na integração com as notícias. Forte abraço a todos. Forte semana. Uma boa semana, né? Uma forte semana
1: forte
0: também.
1: Forte semana.
0: Que de muito trabalho aí, como diríamos, esse ramalho. Que trabalho, né? Vamos trabalhar.
1: Bora.
0: Vamos lá. Até mais, gente. Daqui a pouco vem Fernando da Garreta, o Galpão Nativo.

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1: Aqui no centro e sombrio estamos com 23 graus.
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permitir estarmos de volta por aqui nesse que é o dia 215 do ano. Faltam agora 150 dias para o fim de 2026. Hoje se comemora o dia do tintureiro. Será que ainda tem tintureiro por aí? Dia do capoeirista. Hoje é o dia do fim da censura. Esse é o 3 de agosto e vamos chegando. O termômetro aqui sacudindo com 23 graus de temperatura. Prevendo uma máxima para hoje de 25 graus. Podemos chegar até lá? Podemos.

0: quinta-feira deve ser um pouquinho melhor. Na sexta cai um pouco a temperatura aí, com máximas de 20. No sábado, do mesmo jeito, mas com pancadas. E o domingo deve ser de sol entre nuvens. Mais sol do que nuvens aí pro domingão do Dia dos Papais, hein? Certo? Fechado, Brick? Vamos chegando aqui no nosso embalo fandangueiro, horário exclusivo para as confirmadas nos bailes, sempre no oferecimento da Sony Bem-Estar Colchões, o colchão da família. 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Queres, gente boa, gente nossa. 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Eu sou o Fernando Lagarreta, tô batendo ponto por aqui para ficar junto contigo a partir de agora aqui na programação 99. São 2:05. Nós, no fim da tarde, vamos fazer aí uma homenagem, né, ao Bagre Fagundes, que nos deixou aí depois de meses, né, hospitalizado aí. Engraçado, né? Mano, como é que é a vida? Um homem com 80 e pico de ano, e aí foi parar no hospital porque se engasgou com a comida, né? Teve uma parada cardiorrespiratória, parou no hospital, estava lá desde maio, e essa madrugada aí nos deixa aí o grande Bagre Fagundes, pai do Ernesto, né? Isso, turma do Fagundaço aí. 2:06. Vamos começar o fandango? Bora acordar o gaiteiro que tava ali com o zóio vermelho. Foi feio o fandango no fim de semana. E agora tava querendo ser estiado. Na. Bora sim, bora. Vamos começar o baile aqui, ó.
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0: municípios em todo o extremo sul de Santa Catarina, litoral norte gaúcho, ligados com a gente. O amigo Vilmar Borelli aí em Torres está na sintonia, já fez aqui a sua pedido. O Nascimento Borges está caçambiando hoje também aí, né, o Nascimento?
1: Busca aí da Fogão a Gás.
0: Aí está, vamos tocar o Fogão a Gás em seguidinha aí pro Nascimento também aqui. O Robson tá na área também.
2: Não esquece mais aqui da comunidade do Em Cruz, aqui em São João do Sul. Toca uma música pra nós boa aí.
0: Vamos tá lá. Bom? Logo na sequência por aqui, meu amigo Espelocim também tá na área.
3: Vamos, daí que tá? Como é que tá? Baita semana pra nós.
0: De luxo.
3: Você toca pra nós aí do Fábio Correia Bagualado e manda pra todo mundo aí que nós temos uma baita semana.
0: Fechado o briga então, vamos que vamos, são 2:21, intervalo rápido, já estamos de volta.
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0: Atualizando, estamos agora com 24 graus.
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3: 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Seguimos 2h24.

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2: 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Seguimos 2h24. Uma excelente tarde aí da segunda-feira. Daqui a pouquinho vem os destaques da hora. Já vamos ter os números aqui da Loteria Carioca. Vamos falar também dos números entre as atrações aí da tarde. Tem a previsão do tempo com o Leandro Puchalski também. E é claro, os amigos e amigas ligados aí em mais de 60 municípios. É todo o extremo sul de Santa Catarina, é litoral norte gaúcho, é Campos de Cima da Serra. E a turma que nos ouve também aí pelo portal mampitubafm.com. Direto por aqui até as 18 horas. Vamos de Galpão Nativo. Tocando embalo fandangueiro aí. Pra turma ligada aqui na programação. E olha, um empreendimento de luxo em Praia de Florianópolis virou pesadelo, gerando prejuízos e vai parar na justiça. O sonho de integrar aí a sociedade de um complexo luxuoso com hotel e shopping em frente ao mar, de uma das praias mais requisitadas de Florianópolis, se transformou em dor de cabeça e disputa judicial para centenas de investidores. Grande quantidade de acionamentos judiciais levaram o Ministério Público do Estado de Santa Catarina a instaurar aí uma notícia de fato para apurar o atraso na entrega da obra do empreendimento lá na Praia dos Ingleses. Aprovado aí em 2017, o projeto idealizado para ocupar um quarteirão inteiro ou em uma das regiões mais visitadas e procuradas de Florianópolis está aí com as obras paralisadas, acumulando centenas de processos na justiça e segue com o alvará de construção vencido ali na prefeitura. A notícia de fato é: o registro inicial de qualquer demanda, denúncia ou representação encaminhada ao Ministério Público e atua como um termômetro, como um termômetro ou um procedimento preliminar, onde os procuradores avaliam se a denúncia tem fundamento, se envolve interesse público e se é de competência da instituição. Após a apreciação, pode haver andamento do processo, arquivamento ou abertura de inquérito. Olha as fotos que o G1 retrata aqui do dito empreendimento. Vou ter que contar uma história, hein? Olha, era para ser uma baita de uma obra. E tá ali paralisada, tapada de pichação. Tem cidadão que não tem onde dormir, que se recolhe por lá durante a noite, causando também aí uma série de apreensões, né? A apreensão dos moradores do entorno ali, né? É o que se quer dizer. Enfim, vai rolar muita água embaixo dessa ponte. 2h28. Bora que lá vem ele.

0: 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Vamos de intervalo por aqui, jogo rápido, já já estamos de volta, trazendo a sequência do Galpão Nativo aqui com a participação dos amigos pelo WhatsApp no 48-3533-2000.
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3: Vamos lá, nosso destaque da hora traz os números da loteria carioca das 14:20, né? 14:20, vamos lá. Quinto prêmio 1.079.1079. Quarto prêmio 5.861. 5861. No terceiro prêmio, 9.856. 9856. Segundo prêmio, 1.426. 1426. E o primeiro prêmio, 6.382. 6382. São os números aí da Loteria Carioca no horário das 14:14:20. Trazendo o nosso destaque da hora, agora 2:46.
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5: E aí, xê, vamos pro churrasco hoje?

Foi quem abriu o bloco aí, sozinho não. 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Fechado?

0: tá, vamos lá direto aqui. O que, que o Nascimento tá dizendo aqui? Vamos lá, né?
1: Lagarretou. Manda aí aquele mandato das mulheres. Você não falou o nome do Assis, tá meio triste. É. Tá com o Assis e com o Gordo, que estão lá dentro do ônibus. Estão escutando. Ele ficou triste porque não falasse o nome dele.
0: Ah, que tal que não falou? Foi tu, eu tô aqui quietinho, vou tocar pra ti aí. Associação dos Maridos Mandado pelas Mulheres. Mas vem no próximo bloco, segura por aí.
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0: Agora 3 horas em ponto.
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2: Vambora, aqui Galpão Nativo, no ar até às 18 horas, o horário exclusivo das fandangueiras. É o horário nobre aí do fandango aqui na programação 99. E tem participação da turma aqui também, a nossa amiga Clésia.

rádio quebrou, é. Mas que tal? Vai ouvir pelo celular, então? Deixa eu já vou te mandar aqui o. Já vou te mandar aqui o site aqui, ó, quer ver? Vamos já botar aqui, parará, parará, parará, já vamos sair bonitinho aqui, ó, quer ver, Ivone? Aí, ó. Vou te mandar só o linkzinho aqui pra tu abrir aí, não precisa

vender a Ivone aqui, né? Ivone, você não vai ficar nos ouvindo só pela TV e não dá certo, né? Só porque ganhou uma TV de 50 polegadas aqui, né? Abraço aí, turma do Arroio do Silva. Obrigado aí pela companhia sempre aqui, grudados na programação 99. 99.

0: 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Tem intervalo rápido por aqui. Vamos ali, assim, ó. É um PK e outro lá, e já trazemos mais música, tem mais participações também. Agora 3:22.
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0: Aí está, chegamos na máxima 25 graus.
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4: Bora, 13:25 agora, 3:25. Turma segue aqui ligada, participando no 48 3533 2000, interagindo aqui no nosso WhatsApp, né? Segundou, é isso aí, vamos juntos aqui nesse embalo, nesse ritmo. Meu amigo Fernandão tá no trecho aí.
5: Certo. Uma boa semana pra nós todos aí que estão na escuta aí.
4: Bora.
5: Roda pra nós, Galgo Penharol. Um abraço.
4: Valeu, abraço, Fernandão. É isso aí, bora simbora. O Douglas Papapá tá na área.
6: Boa tarde, meu amigo Agarreto. Como é que tem? Especial de primeira. Aqui é o Douglas Gomes de São João do Sul. Larga pra nós aí do Serranos, o Chapeludo, tchê. Mas que tal, manda pra toda a indiana na escuta aí da Mampituba FM, a melhor aqui do nosso sul do Brasil, sem nenhuma dúvida, tchê. E vamos que vamos, não frouxemos. Pa, que tal?
4: Bora, Silvão!
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4: 13:26.

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0: Começando pelos números da Quina, concurso 7.081 não teve ganhador. Vamos lá, vamos aos números. 14, 22, 28, 40 e 45. 52 apostas fizeram quatro números, cada uma leva R$6.530,93. Terno R$101,58. E para dois acertos, o chorinho da Quina R$4,41. Vamos aos estados ganhadores. Rio de Janeiro tá cheio, Porto Alegre tem dois, deixa eu ver quem mais aqui. Vitória das Missões também. E aqui para Santa Catarina parece que não saiu ninguém aí acertando a quadra, né? Ficou só para dois acertos aí em Porto Alegre, um em Vitória das Missões aí. Aqui para volta, niente. Vamos lá, passamos agora aqui para os números da Mega Sena. Ê, Mega Sena, tá? Agora tá recheada, hein? Vai para R$135 milhões de reais a Mega Sena. Os números 14, 16, 21, 39, 53 e 58. 135 milhões para amanhã na Mega Sena, hein? 86 apostas acertaram cinco números, cada uma levando R$45.932,28. E com quatro acertos, o prêmio ficou em R$1.028,31. Repito, 135 milhões a estimativa de prêmio da Mega Sena para amanhã. Fechado o brinque? Então vamos embora que vem mais Galpão Nativo.
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0: aqui, tchê, eu sou do Sul, fechando das brutas, o Candeeiro Grupo Rebeldia, rainha do rodeio na programação 99,5. Seguimos no embalo, embalo fandangueiro da tarde, saiu aí também nessa sequência, deixa me ver aqui nas pedidas, Aldo Jusemir, eu não toquei a música do Jusemir. Mas eu separei aqui a música do Jusemir e não toquei, é Lágrimas e Latas, ele quer JJSV, é isso? Nós já vamos separar aqui, tem a participação do Bailaço, vai pro próximo bloco essa aí, Jusemir, beleza? Ô Genilce, a Genilce quer fazer o cachorro latir, mas é o cachorro perigoso, ela quer o Sandro Coelho pra tocar também na sequência. Abraço da turma aí ligada com a gente por aqui, participando e interagindo no nosso WhatsApp no 48 35 33 2000. Renanzinho tá aí tratoreando e nós vamos juntos no agro.
1: Boa tarde, meu jovem. Sucesso. Passando aí, pedir uma musiquinha aí, o Cristiano de Goinha, tá na lida, tampando umas boquinhas aí, o Merengue, Salina Torres, tá na escuta também, na recuperação da cirurgia, e o Natan aí de Piratada, tá na escuta, e a musiquinha perigosa e linda, pra nós, estamos na lida aí, do agro, o agro não para.
0: Yes. Isso mesmo, vamos lá, Renanzinho. A turma, os taipeiros aí de plantão ligados aqui junto também. O Edson Zanetti vai nos levando de carona. Tá aí na ambulância, carregando a turma pra lá e pra cá, né? Fazendo um baita de um serviço. Abraço aí, Zanetti, obrigado pela companhia. E o Valdomiro, o que que deu, hein, o Valdomiro?
2: Bata de seu na careta.
3: Pois, senhor, olha, mano, o cachoneiro tá aqui. Segundo, eba, é. Uma semana todinha pra trabalhar.
0: Eba, e tu não veio buscar teu rádio ainda, tia?
3: Uhul. Cada um espera. É, a Ivone, não, não é aquela que ganhou a TV.
0: É.
3: Um radinho, né? Ô, seus viventes, olha só. Eu ganhei um radinho, vocês não. Vai, Mengão. Ah, tá, depois da música.
0: Nunca... Cara, se tu soubesse dos radinhos.
3: A música, seu carreta, aquela minha, seu carreta, aquela.
0: Não.
3: É. Cachorro sem vergonha, bonitinho, lindinho, carinhoso, gostosinho e doidinho pra fazer amor. Tomara que a Danusa não esteja ouvindo, senão Danusa, eu já não posso pegar outro emprego, não.
0: É.
3: Rodei aí, tá? E tenho dito, vai Flamengo!
0: Se eu te disser que a Danusa tá na sintonia e ela agora te ouviu cantando aí, daí tu já imagina aí o que que vem, né? Já imagina o que que vem. É, contrato, né? Contrato, no mínimo, contratinho. Ê, seu Valdomiro. Ô, Dom Márcio,

0: Toda assistiada, boa tarde.
1: Boa tarde, Fernando. Fernando, queria que tu rodasse uma música aí, pode pegar? Queria oferecer pra minha esposa Ivone, pra Linda Maria Neuza, pra Leia e Osni, pra Nilce da Praia, pra Dona Rosa, pra Dona Lourdes, e pro Lelo e pra Sueli, lá da Palmeiras.
0: Tá bom.
1: E pra Voninha, esposo dela, e pra vocês da rádio, uma boa semana.
0: Valeu, Márcio, abraço pra ti aí, obrigado pela companhia. Quem não pegou aqui com a gente, semana passada nós tivemos aí na sexta-feira, vamos ter de novo essa semana, a nossa charada musical aqui, né? A turma, e quem faturou foi o Vardomiro na charada musical aqui, né?
2: Qual é a música, maestro?

0: tchau, pessoal.
1: É, eu já nem lembro mais qual era a música agora. Qual era a música mesmo? Deixa eu desvirar ela aqui pra me lembrar.
0: Qual é a música, maestro?
1: Para aí, maestro, para aí.

0: Qual era a charada mesmo aqui? Aqui, ó. Vamos lá. Era a gaita da Bossoroca, agora me lembrei, era a gaita da Bossoroca, a charada musical da sexta-feira. Na próxima sexta tem mais. A turma se quebra tudo aqui pra ganhar o radinho da 99. Tem mais uma aí, o Mário Silvestre também tá na área. Vamos lá, Mário.
1: Boa tarde, Lagarreta. Pessoal aqui do deck do Moisés.
0: Opa!
1: No Rio Araranguá pescando.
0: Que beleza!
1: Toca pra nós aí, se puder. Plantador de fumo, Paulinho Mocelin.
0: Certo.
1: Um abraço, é o Mário. Um abraço.
0: Qual é o Mário? Não precisa responder. Vou fazer o seguinte, eu vou ali no intervalo, já tô de volta seguidinho, aguenta aí.
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0: Agora 4:05.
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4: É a número 1 da música gaúcha. Fandangueando na tarde do Galpão Nativo por aqui. Seguimos direto até às 18 horas. Ainda não veio a programação do Lanternas pro fim de semana. Tô esperando o gaúcho aqui nos confirmar a programação, mas posso te antecipar aí que no domingo do Lanternas vai ter o domingo especial do Dia dos Pais, é isso mesmo. É a baita de uma domingueira aí com início 22 horas, não, esse aqui é mais cedo, né? 22 horas era o sábado. Como é que será que foi o pagode no sábado lá no Lanternas, hein? Bom, mas esse domingo eu sei que tem Garotos de Ouro e Cauã Furacão, grande noitada no Lanternas Clube, lugar de festa boa em Criciúma. Deixa eu ver, tem mais participações aqui. O Robson me mandou um vídeo aqui de uma plantação de fumo.

0: tocar nesse bloco aqui. Mas olha, tá tão bonita essa roça de fumo aqui que não dá vontade nem de colher, né, ô Robson?
1: Escutando a música aqui na varanda e lá no meio da roça, ó. Outra turma colhendo fumo, escutando a rádio também, lá naquela maquininha azulzinha lá.
0: Ih, beleza, e lá tá na soca também, né? Olha aí, ó. Pegando o filme, o radinho tá em cima do freezer. Que tem dentro desse freezer aí, ô Robson? Mostra pra gente aí também aí. Isso. Manda pra nós que tem aí dentro.
1: Só não esquece de nós aí, tá?
0: Tá.
1: Pode ser os Fagundes, alguma música deles aí pra tocar pra nós aí.
0: Tá certo, vou tocar no fim da tarde.
1: Aqui do Incruzo, aqui em São João do Sul.
0: Tá certo, abraço toda a turma do Incruzo. Obrigado aí pela companhia. Agora eu fiquei curioso saber o que tem dentro daquele freezer ali. Vamos saber daqui a pouquinho aí, o Robson vai mandar pra gente aí. Vambora, 4 horas 10 minutos.
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0: Catador de Fumo, Paulinho Mocelin, fechando mais umas 4h21, de nada, às 4h21, fechamos mais um bloco aí, Lágrimas e Latas, foi o bailaço com JJSV, Estação Fandangueira, contraponto bonita essa daí, antes o Sandro Coelho e o Cachorro Perigoso aqui, fechando mais uma na tarde 99, parceria sempre por aqui. 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Vamos que vamos, é sequência aqui na programação, virando a hora 4h22, conferindo a temperatura.
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0: Já batemos a máxima, agora em queda, 24 graus.
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1: Isso, bora, 4:26, alô, turma das caçambas aí, ó.
2: Olha aquela da fake news, da Poacis, o Marcelo da caçamba.
1: Certo.
2: É fake news.
1: Fake news, essa aqui é do Tchê Chaleira. Vamos já tocar na sequência, deixa eu ver quem mais tá aqui, o Jaice tá na gaivota.
3: Boa tarde, seu carro. Vamos no embalo aí dessa segunda-feira aí, vamos tocar aí com o Tchê Chaleira, virando lá pra toda a galera que tá ouvindo essa rádio, pra vocês aí, uma ótima segunda-feira, uma ótima semana, um abraço.
1: Assim seja, um abraço, meu camarada, vou botar pro próximo bloco que eu tô com o Tchê Chaleira na ponta da agulha, o Paulinho queimando o recado, fala aí, doutor.
4: Manos, manos, Margarita, Paulinho da Vila Nova. Sara, bota pra nós aí. Cultuando a tradição, o João Luiz Correia. Feito, forte abraço aí, vai pro Jornal Espanhol, Gustavo Guerreiro, os amigos da rádio aí, vocês. Vamos que vamos pra mais uma semana.
1: Simbora. Bora, bora que tá só começando. Valeu, Paulinho. Valério, tá aí no Jacinto, velho de guerra, ligado com a gente, pediu Amor de Baile. Vamos tocar no próximo bloco aí também. Esse é o nosso famoso homem elétrico aí, né? Grande Valério, sempre ligado aqui na programação da sua FM Nativa. Quem mais tá com a gente por aqui? O Cristiano. Cristiano, hoje é com a princesa. Princesa é o nome da tua pá? Ah, é a turma das taipas aí, né, Cristiano?
5: Boa tarde, seu Fernando. Tudo certo, Cristiano?
1: Tudo certo se não chove.
5: Cristiano aqui da Glorinha. Fernando, toca pra nós aí, Barquinho de Ouro.
1: Ó. Oh.
5: Vai lá pra minha esposa Débora, meu irmão Renan, o Nanã da Pirataba, o Negro do Ônibus e pra todos que estão na escuta aí. Valeu!
1: Valeu! Vou tocar ela cedo agora, porque senão tem uma moça que se vai embora cantando. Valeu, Cristiano, abraço. Meu amigo Luiz Henrique, fala, gaúcho Luiz Henrique do Lanternas. Tô aguardando a programação aqui, viu? Ô, Valdomiro, a patroa tava ouvindo, Valdomiro, tava ouvindo. E agora?
6: Ah, seu Carreto. Aí a dona Lúcia tá ouvindo e ela falou que vai cobrar.
1: É, a parte comercial da coisa, né, tio?
6: Fazer um contrato e cobrar de mim?
1: Claro, agora tu tá fazendo podcast aqui.
6: Mas e o direito de imagem?
1: Eu não tem imagem, né?
6: Quer dizer, o direito de orelha ali, quando a gente fala, não, é o direito de ouvir uma música, né? De manhã, rapaz, eu tenho uns bônus tracks pra receber lá de manhã, ele nunca roda minha música, já tem regalinha, não roda.
1: Bônus tracks, é isso?
6: Aí tu vai ver mesmo, seu Carreto. É, essa semana, não sei se vai dar essa semana, mas a semana que vem,
1: tem que
6: eu
1: vir.
6: Vou aí olhar no zóio de ti.
1: É, tem que vir buscar o teu radinho aqui. Tchê, eu sou do tempo que bônus track é quando o cidadão tava com gases.
6: Vou,

0: caprichar na voz.
1: Ó.
0: A hora que ela ouviu, ao vivo, na rádio, pegando meu radinho e falando bonito, dá noce pra ti.
1: Me ferrei.
0: Ah, mas seu carretinho, eu nem sei, nem sou tão gostosinho assim, nem tô toda hora preparado pra fazer amor, não. Não, nem quero mais sair, Será que... eu tinha que ter pedido antes, ver se ela dá primeiro, né? Se ela dá, daí depois a gente faz essa outra coisa aí, né?
1: Ah, vamos, garoto de ouro.
0: Ai, sou tão romântico. Prontinho pra fazer doideira.
1: Eu escuto cada coisa que até Deus...

aí, fechou a barquinha. Barquinha de ouro, grupo Minuano, Tauras, bailão do Cafundó, cultuando a tradição. João Luiz Correia.

0: Fala, chefe.
1: Opa, Rádio Mampituba. Aqui é o Juan querendo pedir uma música. Lida Bruta, dos Ginetes do Brasil.
0: Tá na mão, tá na área. Lida Bruta, já vamos pro próximo bloco aí. Falou, garoto. Obrigado aí pela companhia sempre aqui. Deixa eu ver quem mais tá na área aqui. Mas tinha ele veio um susto quando eu vi aqui a foto do William, pensei que do Willy, né? Pensei que era outra pessoa.
2: Que é o Willy Júnior, Praia Grande.
0: Fala, chefe.
2: Quero fazer uma reclamação aqui pelo rádio.
0: Então tá, então eu vou te ouvir depois. Reclamação nós escutamos em off aqui, né? Daí a gente já encaminha pra chefia. Tá certo? Vamos ver aqui quem tá aqui. O Claudecir, vamos ver.
3: Também tá bem dinheiro, aí, como é que estão?
0: Tudo certo.
3: Sombrio. Assim no irmão aqui, dá um sol pra cada um. Tá quente o negócio.
0: Claro,
3: mas... Mas meu amigo, me toca pra mim aí com... Os filhos do Rio Grande aí, pra cá de Laje, tá bom? Valeu. Se tiver sorteio, bota o meu nome, não esquece, mas me toca, nego.
0: Aí, ô Claudecir, abraço, o neguinho da patrola também.
4: Boa tarde, meu amigo, como é que tá? Tudo 100%?
0: Bom.
4: Rapaz, onde foi o Atílio Timbé?
0: Hã?
4: O Bocudinho tava lá, o candioto.
0: Eu ouvi dizer que você ralou-se todo, como diria Delonês, Joel.
4: Mas o homem come assim, ele comeu mais ou menos, acho que uns 20 quilos, rapaz. E carne, galinha e... Ou é mais bicho, é bom de boca.
0: Mas tem que manter a estirpe, né? Porque ele tamanho, né? Pequeno, rapaz, né?
4: Como é que tá, meu amigo? Tudo certinho?

0: Tudo tranquilo.
1: Bota o amor do programa aí, bota pro Bar do Taia. O Bruno, pro Beto, certinho, meu amigo, um abraço.
0: Valeu, neguinho, bom trabalho aí, Gilson.
2: Boa tarde, Fernando, tudo bem?
0: Bom.
2: Podia tocar Despedida de Peão, os Tauras.
0: Boa.
2: Pra todo o pessoal aqui do Passo de Torres, que estão na escuta, e a todos os teus ouvintes. Se for atendido, meu muito obrigado.
0: Tá certo, valeu, Gilson, abraço pra vocês aí, Davi Topanotti também tá na área.
3: Opa, boa tarde, aqui é o Andrei Topanotti, aqui de Rabongo, Bom Jardim da Serra.
0: Boa.
3: Se tiver na programação, toca uma música do grupo Galopaz, eles animaram a festa aqui no Rabongo, sábado e domingo, festa de Santa Catarina, um abração, tudo de bom.
0: Valeu, garoto, abraço, aqui eu vou fazer um intervalinho rápido, já já estamos de volta, sempre na parceria do Neném Pneus. 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
0: Agora 4:45.
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3: Muito bem, muito bom. 12 minutos faltando para 5. Daqui a pouquinho, Leandro Puchalski chega aí para trazer os detalhes da previsão do tempo. Bom, já passamos a reclamação do amigo Willy Júnior aqui para o setor responsável, né? E o pessoal está apurando aí a tua reclamação, né, o Willy? Qual seria mesmo a reclamação?
4: Eu, é? Fernandão me manda mensagem, manda música na rádio, 5 horas da manhã, ele acha que eu acordo junto com os galos e com ele.
3: O Fernandão, Fernandão do Tapetão?
4: É, agora é de tarde, manda mensagem aí pra vocês e pede música só pra ele.
3: É?
4: Não, olha.
3: É, e ainda não mandou pra ti, né?
4: É, eu queria.

0: música pra ele. É. A música pode ser qualquer uma, bem gauchesca.
1: Tá.
0: Aquele homem é gauchesco.
1: É galo.
0: E é gente boa. E esse aí não tem... Não tá no mapa esse homem.
1: Tá certo. Um abraço pro Fernandão aí, sempre ligado aqui com a gente. Ô, Sidney, qual é a fofoca?
2: Ô, Fernando, vê se o Valdomiro não quer terceirizar, eu busco rádio pra ele. Eu busco rádio pra ele, daí ele faz todas as propagandas e eu fico rádio, não dá nada.
1: Diz ele que vem. Diz ele que vem, Sidney. Não sei, né? Vou esperar aqui, tô esperando sentado. Deixa eu ver o que a Inês tá mandando pra gente aqui, ligado junto com a gente.

0: aí da Inês aí ligada aqui na programação 99. Eu tô devendo o destaque da hora, vamos assim mesmo, direto e reto como trem de porco. Quinto prêmio, Loteria do Rio, horário das 16h20. Vamos lá, 2.480 no quinto prêmio. 2480, quarto prêmio 2.428, 2428, terceiro prêmio 4.581, 4581, segundo prêmio 8.987, 8987. E no primeiro prêmio saiu 7.164, 7164, Loteria Carioca das 16 horas. O Valdomiro tá cheio do que fazer hoje, né? Tá chovendo.
1: Depois
0: já
1: dessa, eu acho que eu nem vou esperar a semana que vem, não. Eu vou ali na, ou amanhã ou depois, vou na quarta, eu acho. Não, depois dessa eu não vou esperar muito, não.
0: Não, viu? Tu viu? A turma já tá de olho no teu rádio aí, viu, Valdomiro? Não te aligera que tu vai ver.
2: Buenas, meu amigo Fernando Lagarreta.
0: Fala, João.
2: João da Cidade Içada, estamos no tapetão. Estamos ligadinhos, tá aí na tarde do Galpão Nativo. Meu amigo Lagarreta, roda pra nós aí, se for possível aí. Os 18 do Ambrósio, de Conserranas.
0: Uhum.
2: Valeu, um grande abraço a você, a todos os ouvintes, e uma excelente semana.
0: Valeu pra todos nós aí, vamos já separar os 18 do Ambrósio. Que saudade dos 18. Vamos fechar mais uma? Bora sim, bora daqui a pouquinho puxar os que é previsão do tempo.
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0: 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Vamos acionar Leandro Puchalski, que está chegando para trazer os detalhes da previsão do tempo em nome desse Cicobi Credija. Fala, Leandro, boa tarde.
1: Boa tarde aos ouvintes da Mampituba. A segunda-feira segue, pessoal, com uma boa presença das nuvens sobre todas as áreas aqui do sul do estado. Seguimos com tempo instável, não só na sequência dessa segunda-feira, mas ao longo da semana inteira. O tempo pouco vai apresentar mudanças, sempre com predomínio da nebulosidade, intercalando, sim, momentos de tempo seco, mais nuvens do que outro cenário, porém, sempre na possibilidade da passagem de algumas nuvens e aí provocar pancadas de chuva. Neste primeiro momento, entre hoje e o decorrer da terça, de uma maneira bastante irregular, pegando apenas por algumas áreas, mas peço atenção, porque onde essa chuva ocorre, junto vem alguma trovoada, e à medida que a semana ocorre, temos esses períodos de melhoria, mas vai cada vez aumentando mais ao longo da semana esses momentos de pancadas de chuva, inclusive quarta e quinta, aumentando a chance de alguns temporais isolados aqui no sul do estado. Abraço para todos, informações do tempo da Puchalski, meteorologia.
0: Tá bom, valeu, Leandro, trouxe aí os detalhes do tempo, falando em nome desse Cicobi Credija, mais que uma escolha financeira.
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5: Segue o baile, vamos que vamos, 5:06. Ô Lourdes, como é que tá, guria? Começando a semanada aí junto com a gente, participando e interagindo aqui também na programação 99,5. Fala, Júnior, fala, meu querido.
6: Fala, Margarita, como é que tá, querido? Tudo bem?
5: Tudo certinho?
6: Meu amigo, acabei de chegar, né? Semaninha, última semaninha de férias.
5: E rapaz,
6: um dia triste hoje, né? Pra quem gosta do campeirismo, quem gosta da tradição gaúcha, né?
5: De fato.
6: Eu imagino que vocês já devam ter feito algum tipo de homenagem aí pro Bagre Fagundes.
5: Uhum.
6: Mas, se for possível, tocar mais uma música dele. Se fizeram uma homenagem, deve ter sido Canto Alegretense, né? Mas se o amigo puder escolher mais uma aí da família Fagundes pra gente, pra esse dia tão triste, né? Manda aí pra gente, meu amigo, por gentileza. Forte abraço, boa semana.
5: Valeu, valeu, abraço. Vamos ter o Galpão Crioulo ainda nesse bloco aqui ainda. Essa homenagem aí também pro Bagre Fagundes, que foi cantar em outros pagos aí, né? É isso mesmo. Forças de la vida. 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
1: 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O que tu acha, Sérgio? Abriu a mãozinha, hã? Vamos lá, 5:10, deixa eu atender mais medidas aqui. O Valdomiro tinha deixado o Garotos de Ouro aqui pro Dadadá, então vamos ver se dá. Vai.
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3: Olha que gata, rapaz.
4: Aonde, aonde?
3: Aquela ali, ó, do cachorrinho, ó.
4: Tu vai chegar ali?
3: Vou arriscar. E aí, gata? Será que esse cachorrinho tá em telefone?
5: Ih, baixinho atrevido, sai fora.

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0: Tá no Lanternas Clube, tá todo mundo convidado, hein? 5:31, vamos dar um giro por aqui, jogo rápido, voltamos trazendo mais música pra turma ligada aqui na número 1 da música gaúcha.
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0: Estamos com 22 graus.
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1: É isso aí, gente buena, fechando mais uma pra ti, fechando aqui o nosso Galpão Nativo, edição desta segunda-feira, 3 de agosto. Agradecendo a companhia e sintonia dos amigos, daqui a pouquinho o peão do rádio, Caio Santos, chega aí, vai comandar o chimarrando na hora sagrada do mate. 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Daqui a pouquinho o peão do rádio tá na área aí, Caio Santos e o chimarreando. Papai do céu deixando, amanhã estamos de volta aqui na número 1 da música gaúcha. Baita abraço pra todos e é claro, fiquem na companhia virando 24 horas ao som do gaitaço.
2: Ao som do gaitaço, Edson!

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Zabem, buenače! Vamos lá, vamos chegando. 18 horas e 10 minutos. Muito bem, a temperatura na casa dos 19 graus, mas a sensação térmica é de um pouco mais lá pelos 23, 22, 23 por aí, né? É, mas no momento aqui, a Climatempo marca 19 graus de temperatura, 20% de probabilidade de chuva, umidade relativa do ar em 93% e ventos de 8 quilômetros por hora. Então tá bom, é o que temos aí no momento, esperando que tenhas tido aí um ótimo final de semana. E é claro, vamos te desejando aí uma semana de coisas buenas, de boas energias e, se possível, de boas notícias, né? Aliás, não tivemos uma boa notícia aí nesse início de semana, né? Pois ontem se foi o Bagre Fagundes, que faleceu ontem aos 86 anos, né? Euclides Fagundes Filho é um dos nomes centrais aí da cultura gaúcha. Ele marcou gerações aí como músico, compositor e integrante aí dos Fagundes, né? Formado aí por artistas da sua própria família, o Bagre foi coautor, né, da clássica Canto Alegretense, uma das canções mais simbólicas da música do Rio Grande do Sul, composta em parceria aí com o irmão Antônio Augusto Fagundes, né? O Nico Fagundes, o tio Nico, que faleceu em 2015. A música se tornou aí um hino não oficial do estado e ganhou projeção nacional aí com versos que celebram a cidade do Alegrete e a identidade gaúcha, né? Muito bem, então, nossos lamentos aí, nossos sentimentos aí à família Fagundes, né? Que perde mais um ícone aí, né? Um grande nome, grande incentivador da cultura gaúcha. Muito bem, mas vamos lá, vamos nós, né? Vamos chegando de rancho em rancho, de galpão em galpão, de querência em querência. Na hora buena, na hora buena do nosso tradicional chimarrão de todos os dias aqui de segunda a sexta-feira. Por este horário aí, tu pode dar uma pausa, te abancar e matear conosco aqui no nosso Chimarrando, este programa que é um tributo aí aos que mateiam, chimarreiam, sorvem o amargo aí no final de tarde, início de noite. Desta segunda-feira, 3 de agosto. 3 de agosto de 2026. Muito bem, por aqui Caio Santos, chegando devagarito, para começar a nossa semana, para começar a nossa lida aqui, que vai até a meia-noite, até a zero hora. Começando aqui com o Chimarrando, que vai até as 20h30, 20h30. Depois temos a Voz do Brasil, pós-Voz do Brasil com a nossa Festa Fandangueira. E é claro que até lá será bueno, uma barbaridade estar contigo aqui, gineteando, galopando nas ondas do rádio, te trazendo entretenimento e o melhor da música gaúcha, e sempre com a intenção, com o objetivo e a vontade de te transmitir boas energias e, é claro, tocar o que tu gostas de ouvir, o melhor da música gaúcha. Então, vamos que vamos, né, tchê? Te abanca aí. Te abanca e vamos matear juntos aí.

0: 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Então vamos lá, né, tia? Vamos ouvir os nossos amigos aqui, aqueles que já estão na mateada conosco aqui no nosso chimarrando até as 20h30.
1: Bueno, tio Caio, vamos que vamos, tio Caio. Boa noite, tio Caio. Tudo tranquilo? Ô, tio Caio, puder tocar pra mim, me vou pra Vaneira com o João Luiz Correia aí. Eu te agradeço, tá? Eu ia oferecer pro pessoal que tá na escuta aí, pra vocês da rádio aí. E uma semana abençoada para nós todos, tio Caio. Tá bom? Valeu, um abraço.
0: Muito bem, Arilson da Luz Torres. Então tá bom, um abraço aí, bom início de noite. Vamos que vamos, boa semana. Vamos lá, já o Joaquim Topanotti lá por Bom Jardim da Serra, diz ele, boa noite, amigo. É, se tiver aí na programação, toca aí a música Menina Gaúcha. É, tô na escuta, abraço. Então tá bom, né? Os mirins, né? Menina Gaúcha, um abraço aí, seu Joaquim Topanotti, Bom Jardim da Serra. Vamos lá, vamos ouvir.
2: Ô, tio Caio, só na escuta aqui na garagem, trabalhando, escutando, tio Caio, aqui na tetinha. Ô, tio Caio, toca aí pra nós, do porca, velho, mulher gaúcha, aí pra nós. Vai pra você, vai pra tua mãe, vai lá pro seu senhor Santa Rosa. Vai pra minha irmã da Lanturvo, vai pro Edrão Lenquersuma e vai pra todo esse morro da estante, tá, Ticai? E vai pro primeiro lá na Rua Nova também, na Gaivota, tá bom? E tudo de bom, Ticai. Boa noite, tudo de bom, tá? Tô só na escuta aqui, tá bom? E vai pra todos os morros da estante, tá bom? Valeu!
0: Muito bem, valeu, amigo Avelino Popular, vindo aqui de Sombrio. Tá na lida aí, tá no trabalho. Um abraço, bom trabalho aí, boa semana. Valeu, Vino.
3: Boa noite, Caio Santos, toca aí primeiro, último mate para todos que estão na escuta, Nação Colorada também, vocês da rádio, para minha esposa Guerra, para a galera da Praia Paraíso, o Ayrton das Piscinas, que cachorro.
0: Muito bem, Vino de Torres. Vamos lá, já Isabel Oliveira dando o seu buenas aqui, né? O seu boa noite. Então tá bueno, valeu, Isabel. Vamos lá, quem mais?
4: Boa noite, Caio. É Leonita. Quero te pedir aquela música Fogão a Lenha, Fogão a Gás. Pra todos que tá escutando, pra toda a nossa turma que fumou na Veneza, dançar. E pra vocês aí da rádio, pra você. Abraço, obrigada.
0: Muito bem, valeu. Dona Leonita, lá de Nova Veneza. Vamos em frente, quem mais aqui?
5: Boa noite, meu amigo tio Caio, tudo na Santa Paz, que Deus sempre te ilumina, que aqui é o Camelo do Balneário São Jorge, toca pra nós aí do Os Fagundes, tropeiro velho, pra nós escutarem sim de um vapa cena de maravilhosa, que nos abençoa tudo na lotinha, velho. Estou aqui mateando, escutando esse negão do peito aí. E essa música vai pra tudo aquele caqueiro lá do Sidney Candioto. Um pior que o outro, lá são todos bandos de fofoqueiro. E o Chacal, como é que tá lá em Caxias? Tá passando frio, Chacal? Devolvia que eu devigo na feira, mano.

Que barbaridade, já. Já dando uma. Uma retrucada no Chacal. Chacal que. Que não sei se está. Se está na sua praia ou se está lá por Caxias do Sul. Vamos lá, vamos em frente, vamos nós. É, vamos abrir aqui com a sugestão do amigo Arilson da Luz. João Luiz Correia abrindo o nosso chimarrando aí desta segunda-feira. 18:21, vamos que vamos.

Baitaca. Fogão a lenha. Porra, aliás, fogão a gás ou a lenha. Tanto faz. Muito bem, pra dona Eleonita lá de Nova Veneza. Bom, ainda Kelly Colares e banda Diário de um Gaúcho. Pra amiga aqui de Sombrio, a Isabel Oliveira, né? Muito bem, abrimos com o João Luiz Correia, Me Vou Pra Vaneira. Sugerido aí pelo amigo o Arilson da Luz, lá de Torres. Muito bem, são 18:33. 18:33. Desta segunda-feira, deste 3 de agosto, né? Chegou o mês de agosto. Muito bem, e as referências aí a este 3 de agosto, dia do fim da censura no Brasil, será? Foi o dia do fim da censura no Brasil. Isso há uns 30, 40 anos atrás, né? Muito bem, mas hoje, como diz a ministra Carmen Lúcia, é uma censurinha só só válida só nesse período, só naquele período ali. Muito bem, na verdade é que se tem visto a censura, na verdade, ressurgir, né? Tem se visto a censura ressurgir, essa é que é a verdade. Bom, também é dia do tintureiro. Dia do tintureiro e dia de Santa Lídia. Dia de Santa Lídia. O que mais aqui? Vamos achando aqui as referências aqui. Além de Santa Lídia, será santa desse dia 3, dia do capoeirista. São referências aí a este 3 de agosto. Muito bem. Falando na data, né? Falando na data, deixa eu passar aqui os sorteados da hora do aniversariante de sexta-feira, e é claro, né? Já convidar quem tem o seu aniversariante desta data ou até mesmo

primeiro 2 ou neste 3 de agosto, registrar aí o seu aniversariante com o nome completo e cidade, para que o teu aniversariante fique na mesma situação que esses aqui que foram os sorteados aí de sexta-feira do mês de julho, né? O amigo Cledeir do Nascimento, aqui de Sombrio, foi o aniversariante do cofre de Sombrio, dos aniversariantes aqui de Sombrio, né? É, Cledeir do Nascimento Costa ganhou almoços do restaurante São Cristóvão. Já a dona Marculina Peruques Senin, lá de Forquilinha, a vovó do Emanuel, o Emanuel registrou aí o aniversário da sua avó, que foi no dia 29 de julho. Foi numa quarta-feira, né? Ou foi quarta-feira passada, digamos assim. Deixa eu ver, quarta-feira passada. Exatamente, quarta-feira passada. O Emanuel registrou aí o aniversário da sua vovó, dona Marculina Peruque Senin, que ganhou aí almoços do restaurante São Cristóvão. Não sei se o Emanuel vai levar a vovó vai levar o Emanuel. É a mãe do nosso amigo Sérgio Senin, lá de Itopava 2. Mas a dona Marculina é lá de Forquilinha, né? Ganhou aí os presentes aí, ganhou almoços do restaurante São Cristóvão, ganhou extintor automotivo e luminária de LED e também R$250 em Pix, presente da nossa amiga dona Laura, colaboradora da hora do aniversariante já de muitos anos, né? Então tá bom. Alô, dona Marculina, completou 94, se não me engano, 94 anos, né, dona Marculina? E muito bem, muito consciente ainda, né? Muito consciente aí da. Até depois vou botar o áudio aqui da dona Marculina aí, o áudio de agradecimento aí da dona Marculina. Vamos lá. Então, registrei o teu aniversariante aí deste 3 de agosto também, né? Quem já fez aniversário aí primeiro e dois também pode ser registrados, né? Pode ser registrado aí o aniversariante. Além de ser homenageado, também concorrer aí os presentes da nossa hora do aniversariante. Muito bem, em entrevista em 2024, estamos aqui, de certa forma, prestando também uma homenagem a este grande nome aí da cultura gaúcha, o Bagre Fagundes, né? Que faleceu ontem, né? Em 2024, o Bagre relembrou aí em entrevista a convicção que teve desde o início sobre a força da composição, da composição canto alegretense, que ele ajudou a compor aí com o seu irmão Antônio Fagundes, o tio Nico, né? Diz ele: eu disse para o Nico que essa música iria nos imortalizar pelo tanto que havia gostado dela. Meu irmão riu de mim, brincando, né? Que eu continuava o mesmo, exagerado de sempre. O tempo provou quem estava com a razão, né? Eu, é claro, né? Disse o Bagre. E realmente, né? Realmente a música virou um hino não oficial, né? Mas uma das músicas mais representativas do Rio Grande do Sul. Não sei qual é a mais, né? Se é a Querência Amada ou o Canto Alegretense. O páreo é duro, né? Então, estão contando aí também mais um pouquinho aqui sobre o Bagre Fagundes, nascido em Uruguaiana, né? Lá na fronteira oeste. O Bagre cresceu lá no Alegrete, ao lado de 6 irmãos e 5 irmãs. Era filho de Euclides Fagundes e Florentina Fagundes. E foi casado aí por mais de

0: Mais de 6 décadas com Marlene Vilaverde, né? Com quem teve aí 4 filhos, o Euclides, conhecido como Neto Fagundes, né? Que é o pai do Ernesto, a Luciana e o Paulinho. Muito bem, aliás, a música de abertura aqui do nosso Chimarrando é interpretada aí pelo Ernesto Fagundes, música do Ernesto Fagundes e do Neto Fagundes, né? Interpretada aí por esses dois aí da família Fagundes, né? E o Bagre, né? Com a sua gaita de 4 baixos, percorreu aí diferentes regiões do Rio Grande do Sul, tocando, cantando e divulgando aí a cultura regional, né? A sua trajetória artística esteve fortemente ligada aí à família, né? Tanto nas composições feitas aí com o saudoso irmão dele, o Nico, quanto nos projetos musicais desenvolvidos aí com os filhos, né? A carreira do Bagre Fagundes começou lá por São Borja, né? Lá por São Borja. Começou numa rádio lá em São Borja. Muito bem. Vamos lá, vamos em frente, né? Vamos em frente aqui com o nosso Chimarrando. Vamos aos amigos aqui mandando o seu chasque aqui. Vamos conferir.
1: Boa noite, meu amigo Caio. Tudo bem? Bom início de semana, bom início de mês. Com muita saúde, com muita paz, dinheiro no bolso. Não tava achando falta de mim? Tava na praia, tirei a cera da gurizada lá. Eu cheguei ontem, tô tudo bem. Agora eu tô te mandando pedir uma música, Luz do Meu Rancho. Pra oferecer pra mim mesma. E também mandar os parabéns pra minha filha Jaqueline de Vargas. Também que aniversário ontem. Minha filha. Ela tá de passeio aqui em Criciúma, tá? Um abraço e um beijo pra ti, tudo de bom.
0: Muito bem, dona Ana Maria. Vamos homenagear aí a filha, se não me engano, Jaqueline, né? Completou aniversário ontem. Dona Ana Maria lá de Criciúma. Grande abraço aí pra amiga e pra família, né? E vamos homenagear aí a sua filhota aí. Vamos lá, vamos em frente.
2: Buenas noites, Caio. Rei Matos, da cabanha Rancho do Litoral. Arroio do Sal. Pois é, tchê. Meu grande velho tá de luto, né? Por esse grande nome, esse grande taura, que essa família que dedicaram a vida à nossa cultura gaúcha, ao nosso tradicionalismo. Já perdemos o Nico. Saudoso Nico Fagundes e agora sim, seu irmão Bagre. Nossa família Matos, tivemos o prazer de conviver com eles durante as Cavalgadas do Mar. Meu pai coordenou da primeira até a 18ª Cavalgada do Mar. E lá pela 5ª, 6ª Cavalgada, eles começaram a participar com a gente. Então são pessoas que a gente tinha um carinho muito grande, né? Homens que honravam a bombacha, gente. Tanto o Nico quanto o Bagre. Então, dois homens tradicionalistas da marca maior, assim como o Paixão Corte. Fica aí o nosso sentimento, né? A essa família tradicionalista da marca maior. E eu digo que estamos hoje, o Rio Grande está de luto, o Brasil e o mundo. Também perdemos um grande ícone do cavalo, Monte Robert. Quem gosta do cavalo, quem trabalha com a doma racional, quem se preocupa com o bem-estar cavalo, conheceu o Monte Robert ou ouviu falar de Monte Robert. Eu tive o prazer, na volteada de 99 a 2000, fazer um curso em São Paulo, onde estive hospedado na casa do Zezé Rodrigues, que foi aluno do Monte Robert. Então, são várias histórias. Então, hoje é um dia triste para o Brasil e para o mundo do cavalo, né? O Rio Grande do Sul, enfim. Então, vamos pedir para esses taura, para esses ícones do tradicionalismo, das culturas americana, gaúcha, enfim, coração de luto, se puder rodar para nós aí, Caio.

0: e oferecer, né, para essa família Fagundes aí, que estão sempre despontando a nossa cultura gaúcha. Um grande abraço e parabéns aí pela tua programação.
1: Muito bem, aí está o Ney Matos, que teve de certa forma aí uma convivência direta aí com a, através das cavalgadas, através da cultura, né? Com a família Fagundes, falando aí do né, dessas legendas, né? Como o Nico Fagundes, que já se foi há um bom tempo, e agora o irmão dele, o Bagre, né? Então tá bom, homenagem aí do Ney Matos. A música eu acho que eu vou ficar te devendo, o Ney Matos. Mais um abraço aí pro amigo, belas palavras aí de quem tem conhecimento aí, né? Vamos lá, vamos em frente.
2: Boa noite, Caissans, tudo bem? Descansaste fim de semana? Tu tá descansado, quanto? Pode botar uma música pra mim. Quero ouvir uma música. Um abraço. Obrigada, Sofra Tendida.
1: Muito bem, dona Edith. Não, final de semana é que eu não descanso, dona Edith. Eu descanso na semana aqui trabalhando. Um grande abraço. É, semana, na semana é futebol, é família, é jogo do jogo aqui na emissora. Então, descanso é na semana. Um abraço aí, boa noite. Vamos lá.
3: Boa noite, Caissanto aqui é do Turva Rosário. Oi, bota qualquer uma música aí. É tudo é boa. Uma melhor do que a outra. Pra mim curtir, tô aqui costurando. Tá bom? Bom começo de semana pra vocês aí na rádio, tá?
1: Muito bem, dona Rosária. Acrusturando e curtindo conosco. Não está mateando, mas está trabalhando e nos curtindo aí. Vou botar a senhora na carona aí da sugerida aí por quem? Pelo Vino, né? Pediu a Mulher Gaúcha. Na verdade, não é Mulher Gaúcha. Não, o nome não é Mulher Gaúcha. É uma frase da música, né? É Mulheres, o nome da música do Porca Véia.
4: Olá, olá, olá, olá. Chegamos na segunda-feira marvada, depois de muitos churras, churras e mais churras. Chegamos no dia da segunda-feira marvada. Mas estamos aí, sã e salvo, na graça de Deus. O amor em dia, só alegria. Lá do marido, porca velha, lá de cima da serra, como diz o cara aquele. Um abraço. E o dia da batalha começou hoje, né? Pros trabalhador, pros vadio e mais um dia de descanso.
1: Não, vai ver que foi por isso que eu respondi aqui pra dona Edith que eu descanso na semana. Então tá bom, no Pitoco? É, nosso amigo Orlando aqui do Morro do Cipó, aqui em Sombrio, né?
5: Boa noite, meu amigo Caio Santos, do Carregamento, na Lida. Ligadito contigo aí, né, Garganta de Ouro? Roda aí o... Pode rodar o Raulito aí, né? Ali da Bruta, tá? Pra todos que estão na escuta, uma boa noite, um abraço, meu amigo, tudo de bom.
1: Muito bem, Zeca Batata. É, nosso amigo Zeca Batata, lá nas bandas de 13 de maio. É, e aglomerou o negócio aqui agora. Bom, mas vamos fazer o seguinte, né? Deixa eu tocar aqui na sugestão do nosso Camilo, do nosso amigo Camelo. É, aliás, já coloco aqui também o nosso amigo Ney Matos, né? Que pediu uma que eu não votei aqui. É, já coloco aí na carona aí junto com a sugestão aí do Charles Camelo lá do Arroio do Sal.

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1: Neste momento em 19 graus.
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1: Neste momento em 18 graus.
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caso, os mirins e uma bela canção, romântica, Menina Gaúcha. É, na sugestão do Joaquim Topanotti, lá de Bom Jardim da Serra, né? Também toquei aqui o Os Monarcas, O Primeiro e o Último Mate. É a sugestão do amigo Vino, lá de Torres, lá na Praia Paraíso. É, Mano Lima. Mano Lima também, aqui no nosso Chimarrando, com o Mosquetão Vazado. É, essa sugerida aí pelo amigo Emerson. É, o Emerson lá de São João do Sul, primo de quarto grau, que tá faceiro aí, com faceiraço aí com a vitória do seu Colorado em cima de um, acho que depois do Grêmio, o maior rival do Internacional é o Corinthians, né? É, depois do Grêmio acho que é o Corinthians, né? Muito bem, bela vitória do Colorado aí em cima da equipe paulista, né? Pela Copa do Brasil. Bom, o que mais aqui? Um abraço aí, amigo Emerson. O Raoni Lida Bruta, pro Zeca Batata, lá nas bandas de 13 de maio. Porca Véia, saudoso Porca Véia. Mulheres, pro amigo Vino aqui de Sombrio. Também dando carona aí. É, dando carona aí pra dona Rosária, né? Dona Rosária também ligada conosco aí nesta noite de segunda-feira. E os Fagundes, os Fagundes Tropeiro Velho, sugestão do Charles Camelo lá no Arroio do Sal. É, e também tocando aí também dando carona aí pro amigo Ney Matos. Também lá do Arroio do Sal, Ney Matos, né? Vamos lá, 19:24 é o nosso Chimarrando. 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

0: 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Buenas, vamos lá, vamos em frente, dando sequência aqui ao nosso chimarrando, atendendo os nossos amigos aí neste início de noite de segunda-feira, é, neste 3 de agosto. É, 3 de agosto de 2026. Vamos lá, vamos ouvir os nossos amigos aqui.
1: Boa noite, Caio Santo. Ô, manda uma música pra mim aí, ó, do Creol dos Pampa. Nego Bom não se mistura. Aqui é o Adão Gaiteiro, aqui da Sangue da Toca. Eu tô igual a mulher de carência. Tô morando Sangue da Toca. Manda uma música aí pra mim aí. De uma boa noite pra ti, meu amigo. Deus te abençoe.
0: Amém, seu Adão. É, agora na Sanga da Toca, aí na divisa entre Sombrio e Araranguá, né? O seu Adão Gaiteiro, um grande abraço aí pro amigo. Boa noite aí, tia.
2: Boa noite, meu amigo Caio Santos. Tudo bem? Tudo certo? Como é que tá, amigo? Tudo beleza? Eu gostaria de pedir uma música aí com a Porca Velha, Machando Solito, pra toda a Enjada Bem, está ouvindo a Mambituba. Pra tia Anitta, Mulher da Alegria. Pra Maria Isabel Oliveira, lá de Sombrio. Pra tia Anitta, Mulher da Alegria das Torres. E homenagear meu pai Antônio Hamilton de Souza aí, que fez aniversário aí, dia 1 de agosto, 71, umas primavera, beleza? E tudo é bom pro amigo. Opa, esqueci lá do amigo Douglas Gomes, lá em São João do Sul, tchê. Mas que barbaridade, tchê. E tudo é bom pro amigo. E bom trabalho, bom início de semana.
0: Muito bem, igualmente, amigo Donizete aí nas bandas de São Joaquim. E é claro, vamos homenagear aí o teu pai, né? O seu Hamilton, né? Fez aniversário anteontem. Então, parabéns pra ele aí e vamos homenageá-lo aí na nossa hora do aniversário. Vamos lá, vamos que vamos.
3: Bom, Caio, boa noite, Caio.
0: Ô, Chico, Chico
3: que
0: bonito.
3: É o Chiquinho, bonito. Chiquinho mecânico, mora na Vila São Cristóvão. Santa Rosa do Sul. Tudo bem, meu amigo? Irmão do alemão. E rima tudo, né? Ô, Caio, ele mandou uma foto, tu e ele. Tu tava trajado, meu galo velho. Mas olha só. Futebolista, rapaz, né? E o alemão disse que é dos bons ainda, né? Faz gol ainda, rapaz, né? Parabéns, Caio, parabéns. Tá forte que uma pedra, né?
0: Você quer dizer que era um touro.
3: Tudo de bom pra ti, Caio. Eu tô dando uma trabalhada aqui. Fazendo um motorzinho aqui de um Peugeot, né? Fazendo um serãozinho, escutando as modas aí que tu bota aí. Todas elas é boa. Tá? E vamos ver se dou conta desse Peugeot, né? É, ué. Mas ficasse bonito na foto. Só tu e o alemão mesmo, né? É bom, o esporte é bom. É bom, faz exercício, né? Deixa a gente buenacho de bom. Ô, Caio, um abraço pra ti, tudo de bom. Vou pedir uma música pra toda a minha família, pro alemão também, meu irmão, né? Uma música aí bem Galdéria, assim, bem aquelas chasque bem apaixonadas, né? Uma música bem apaixonada, aquelas é um chamamé bagual, velho, tá? E eu vou deixando o meu abraço aqui, que eu vou ter que dar uma trabalhada. Muito bem. Valeu, Caio. Tudo de bom aí. Bom programa, meu amigo. Vamos
0: aos amigos aqui. Muito bem, amigo Jacir Raupe, o popular Chico Bonito. Mecânico, é, dos buenos. É, com certeza tu vai dar conta aí do...

0: Peugeotzinho aí, meu amigo. Meu amigo Chico, Chiquinho bonito. Olha, depois do teu elogio aí, eu vou começar a acreditar, né? No que o Camelo fala aqui, né? O Camelo fala umas coisas aqui que eu acho que é só pra só ele que pensa, né? Mas não, agora já tô vendo que tu também. Então tá bom, valeu Chico, um grande abraço aí, um abração aí pra ti, tu. Bom trabalho aí pro amigo, fazendo um serão e um chasque aí pro alemão que... O alemão deixou a desejar aí no jogo de sábado. No jogo de sábado, Chiquinho. Ai, ai, ai. Um abraço aí, valeu. Vamos lá, o Emerson Amaro diz o seguinte. Buenas, amigo Caio. Toca aí um Paulinho Mocelin, pro Ayrton Rocha. Pro Ayrton Rocha, o Ayrton das Piscinas, né? O popular Ayrton das Piscinas. Aí pra Lolo também. É, a filha do meu compadre, diz ele. Então tá bom. Emerson Amaro, um abraço aí então pro Ayrton das Piscinas e pra Lolo. Vamos em frente.
1: Ô tchê, toca aí o velório do Nego Geada. Que é o James de São João do Sul. Temos na lida aí, escutando o Radito.
0: Muito bem, valeu, James Guimarães. Um abraço aí, tia. Quem mais? Tia Reja diz o seguinte: boa noite, Caio. Tudo de bom, um abraço e que Deus abençoe vocês aí. Então tá bom, amém, tia Reja. Aí vem ele.
2: Boa noite! Tio Zé. Quer dizer que os outros descansam fim de semana, o Zezinho não, começa a descansar hoje até sexta. Eu sei como é que é, Zezinho, eu sei, quando o Flamengo joga também me dá uma canseira, Zezinho, ai, aquilo, ai, eu retorço, me retorço tudo agora, e isso que o Flamengo nem morre tanto, né? Agora imagina ser torcedor do Mortinho, que ui, mãe, morre aquele bichinho. Eu só imagino tu na frente da TV vendo aquilo. Tu se retorce, deve ficar numa canseira mesmo, Zezinho. É, tá certo. Ô, mas domingo sabia ele. Tava morto e não morreu, Zezinho. Foi mesmo, né? Não morreu, Mortinho. Mas se eu quiser, me roda uma clássica aí. Ah, o Zeca Batata pediu uma do Raulzito, né? Eu vou na carona dele, eu acho que ele pediu o Pedro, né? Ou aquela outra do Raul, que é massa também. Mas se não der, se não puder mesmo, aí o Poncho Moiado, tá? Aí o senhor rodeia aí, tenho dito também, vai Flamengo! Ultimão!
0: Que barbaridade, ô Valdomiro. Não tá banhando, um abraço, bicho velho.
3: Boa noite, Caixante. Aqui é o Dondé Ferrari de Sombrio. Queria a música do Dois Serranos, qualquer uma música, tá? Obrigado e uma boa noite, tá? É o Dondé Ferrari de Sombrio, tá? Obrigado.
0: Muito bem, seu Dorizete Ferraz de Sombrio, aquele abraço. Muito bem, falando nisso, o quem é que falou aqui o... Ah, o Donizete, não, foi o Dorizete, foi o Donizete lá de São Joaquim, falando na tia Anitta. A tia Anitta de vez em quando desaparece, né? Deixa a gente até com saudades. Alô, tia Anitta, um abraço, apareça, apareça aqui na nossa roda de chimarrão aqui, tia Anitta.
4: Boa noite, Caio. Ô, Caio, aqui é o Tena. Aqui de Torres. Peço uma música pro meu pedreiro, João. Que na segunda-feira ele não gosta muito de aparecer no serviço, mas é bom. E pro Enor lá do Pio da Panela. E pro Luiz lá da Pintada, em Santa Catarina. Pode ser pro Baitaca, o cabelo branco, tá?
0: Muito bem, seu Tena. Então, teu pedreiro aí, não dá pra contar com ele na segunda. E tás bem, então, né? Tás bem, de pedreiro.
5: Olha aqui, Caetano. Me manda a música Soca Canjica.

0: Geraldo de Gaivota.
1: Muito bem, seu Geraldo, o Balneário Gaivota, né? Um abraço aí, boa noite, seu Geraldo. Vamos lá, quem mais aqui? É o Marcelo, Marcelo Gaúcho de Uruguaiana. Alô, Marcelo Gaúcho, diz ele. É, peço aí a roda de chimarrão, né, com a dupla aí, Oswaldir e Carlos Magrão. Ah, diz ele, estou aqui no Balneário Arroio do Silva. É, ofereço aí para Leila Engroff, de São Luís Gonzaga. Prevendo o futuro. Prevendo o futuro o quê? Com o Oswaldir e Carlos Magrão? É, não, eu tenho a roda de chimarrão, vai aí então. Tá bueno? Obrigado, um forte abraço a todos da Rádio Mampituba. Então tá bueno, valeu, Marcelo Garcete. Marcelo Garcete, né? É o Marcelo Gaúcho, lá de Uruguaiana. Muito bem, o... Diz o Emerson, obrigado. É, obrigado e desculpa aí pelo dia mais triste entre os... Pelo dia triste aí entre os gaúchos de tradição, né? A grande perda aí para todos os gaúchos e catarinenses, que cultuam aí a boa música gaúcha, cultuam a tradição e a boa música gaúcha, né?

hein? Vamos lá. É o Euclides Fagundes Filho, mais conhecido como Bagre Fagundes, né? Falecido aí, né, no domingo, né? No domingo, aos 86 anos em Porto Alegre. Não tem aqui a causa morte, né? Mas falecido aos 86 anos, pelo menos não aparece aqui o qual foi a causa da morte, né? Mas a morte foi confirmada no domingo aí pelo filho dele, o Ernesto Fagundes, né? Muito bem, que é o... Acredito que seja o autor da música aqui que a gente faz a abertura aqui da Hora do Mate, né? É interpretada pelo filho dele aí, o Ernesto Fagundes, e também pelo neto Fagundes. Vamos lá, tia, vamos que vamos. Quem pediu essa que rola agora, a sugestão é do... Cadê o Vivente? Desapareceu aqui, de vez em quando desaparece um aqui. Cadê, tia? É, desapareceu mesmo aqui, mas ele pediu e eu rodo aqui no nosso chimarrando. O enterro do Nego Giada, Capitão Faustino, com a participação especial da dupla César Oliveira e Rogério Melo.

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Muito bem, um dos autores do canto alegretense, né? Imortalizado aí pela família Fagundes. É que hoje perdeu um importante nome da composição, da música e da cultura gaúcha, né? Bagre Fagundes. Aliás, ontem, né? Ontem, dia 2. Esse foi aí o Euclides Fagundes Filho, mais conhecido como Bagre Fagundes. Muito bem, além do canto alegretense, o Criolo dos Pampas, Nego Bom Não Se Mistura, é pro seu Adão Gaiteiro, que agora tá lá pelas bandas da de Sanga da Areia. Sanga da Areia ou Sanga da Toca? Então tá bom, mas o importante é que foi atendido aqui o seu Adão, né? Seu Adão Gaiteiro. Bom, ainda rolou aqui o Porca Véia, Luz do Meu Rancho, homenagem da dona Ana Maria, lá de Criciúma, homenageando a filha Jaqueline de Vargas, que completou aniversário ontem, será homenageada lá na hora do aniversariante. O Baitaca, Cabelos Brancos, pro seu Tena. O seu Tena mandou especialmente aí pro seu pedreiro, que não é muito chegado a trabalhar na segunda-feira, mas diz que é bom de obra aí o pedreiro aí do seu Tena. Bom, foi também o Baitaca, pra ele que também é fã do Baitaca. Chico Bonito, lá nas bandas de Santa Rosa do Sul, que nesse momento tá lá na sua oficina fazendo um serãozito. Então tá bom, valeu Chico Bonito. Muito bem, ainda o Tibúrcio da Estância, com a participação especial do João Luiz Correia, Socando Canjica. Essa foi pra quem aqui? Pro seu Geraldo. Seu Geraldo, lá no Balneário Gaivota. Ainda os Serranos, Abre o Fole, Tio Bilia. Toquei pra quem aqui? Pro Dorizete Ferraz, né? Oswaldir e Carlos Magrão, Roda de Chimarrão. Também, né, para atender aqui o amigo que é lá das bandas de Uruguaiana. O Marcelo Gaúcho, né? Está no Balneário Arroio do Silva. Muito bem, um grande abraço aí pro amigo. E quando tiver lá pelas bandas de Uruguaiana, nos ouça por lá pela internet, né? Pelo aplicativo ou pelo nosso site. Tá bueno? Marcelo Gaúcho, um grande abraço aí, uma boa noite. Pelo jeito tá em férias aí no Arroio, né? No Arroio do Silva. E ainda toquei aqui o grupo Manotaço, que abrilhantou o especial Feras da Música Gaúcha de sexta-feira. Essa pra dona, essa aí do Manotaço, Coisas de Campeiro, pra dona Wanda lá do Balneário Rincão. Vamos lá, 20 horas e 22 minutos, já na finaleira do nosso chimarrão.

0: 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Muito bem, eu tinha prometido de tocar o... Cadê? Aonde tá aqui o... Não passei pra cá? Passei, né? Da ganhadora aí dos presentes da hora do aniversariante de sexta-feira, dona Marculina, completou 94 anos e tá lúcida aí. Ouça o alô aí da dona Marculina.
1: Boa tarde, Caio Santos. Eu agradeço muito de coração tudo que vocês estão fazendo por mim. Eu sempre rezo para você. Tem uma voz bonita e você é muito boa pessoa, muito agradecido. Desejo de tudo o que é bom para você e a sua família. Muito boa sorte. Tchau.
0: Muito bem. Aí está a dona Marcolina. Aquele abraço, dona Marculina. O que desejamos para a senhora aí é muita saúde, muitas alegrias. Aproveite muito bem aí o seu tempo, né? Vamos lá, vamos em frente. Quem mais mandou alô aqui? Para a finaleira do Chimarrando.
2: Ô, tio Caio, como é que tá? Tudo certo? Como é que passou a semana aí? Tudo tranquilo, final de semana? Estamos aí também, fizemos churrascada e uma peixada, uma mariscada, se divertimos, tá? Bota partejando pra nós aí, mandar pra todo mundo aí que tá escutando. Agora ainda passou o Patrício do táxi aqui, de tardezinho eu tava carregando uma máquina ali. Eu disse, tu tem que levar uma comida lá pro cara lá da rádio lá. Eu disse, tu também é do grupo. Ah, então tá. Um abraço pro Patrício do táxi. Baixinho. Medonho. Tá? Te escuta também todos os dias, me falou. Eu só imagino. Então tá. Um abraço. Boa semana.
0: Muito bem, igualmente, homem elétrico. É o baixinho. Baixinho do táxi. É, ele faz aquelas boias lá e manda foto aqui e só provoca a gente, né? Não traz, né? Aí disse o baixinho: tem que levar uma boia lá pro Caio. É, aquele mocotó de primeira. É, feito aí com, né, quem gosta de cozinhar, né? Como o nosso amigo Ivo Savi, que gosta, né? Um abraço aí, Ivo. Boa semana aí, vamos juntos. Vamos lá, diz o Guilherme. Oi, boa noite, Caio. Bom início de semana pra todos. Roda uma dos serranos aí, deixa ao teu critério. Então tá bom, acho que vai ser lá pra festa fandangueira, o Guilherme da Rocha, de Forquilhinho. Um abraço, boa noite aí, né?
3: Boa noite.

0: Paris. Okay, toca os mirim, vaneirinho da felicidade pra mim.
1: Muito bem, toco sim, seu Santos Matei, mas lá na festa fandangueira, já não vai dar mais tempo. O Ricardo Carminati também mandou o seu chasque aqui, dizendo boa noite, o Caio. É, meus pesares aí, a nossa tradição gaúcha, né? Manda aí em respeito à música gaúcha. Patrão Velho com o Nardel Silva. Eu nem sei se eu tenho o Nardel Silva aqui, meu amigo Ricardo Carminati. Vamos dar uma averiguada aqui, né? Diz ele, sou muito seguidor do Neto Fagundes. É o sobrinho, né? É o sobrinho do Bagre. Então tá bom. Valeu, Ricardo Carminati. Aquele abraço aí. Mais alguém aqui? Vamos lá. Boa noite, Caio. Sou o Daniel. É o Daniel da cidade de Portão. Portão, Rio Grande do Sul. É, manda pra nós aí. Fandango Bom com o... do grupo Fandango Bom. Estamos na escuta. Vamos ver se encontramos aí pra rodar na festa fandangueira aí, tá bom, Daniel, amigo aí de Portão? Muito bem, um buenas aí pro filhote da dona Marculina, o nosso amigo Sérgio Senni, nos dando boa noite aqui, né? Boa noite aí, Sérgio. Um abraço aí pra ti, pro Emanuel. Vamos deixar a última aqui pra fechar o nosso chimarrendo desta segunda-feira. É, e depois, né? Depois da Voz do Brasil, retornamos na nossa festa fandangueira. Então, uma boa noite, um ótimo início de semana para todos nós. Newton Ferreira, para fechar o chimarrendo. Partejando a sugerida aí pelo Ivo Savick.

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1: Olá, boa noite.
2: Boa noite para você que nos acompanha em todo o país.
1: Segunda-feira, 3 de agosto de 2026.
2: Vamos ao destaque do dia.
1: Agosto Dourado.
2: Mês reforça a importância do aleitamento materno para a saúde do bebê. Graziele Bezerra.
3: O leite materno é o alimento mais completo para os bebês. E até os 6 meses de vida, eles não precisam de mais nada.
1: El Niño causa fortes chuvas e secas severas em regiões do país.
2: Cidades em emergência ou calamidade podem solicitar recursos federais para ações de defesa civil. Luana Karen.
4: A ajuda pode vir em forma de assistência humanitária, como distribuição de água, alimentos, colchões e kits de higiene. Também pode ser no restabelecimento de serviços essenciais.
1: Pilhas, baterias, eletrônicos, dá para jogar fora no lixo comum?
2: Vamos saber como fazer o descarte correto desse tipo de material na reportagem de Graziele Mendonça.
5: Vale seguir a chamada regra dos 3 R's: reutilizar, recondicionar e reciclar.
1: Hoje na apresentação da Voz do Brasil, Mariana Jungmann e Luciano Seixas.
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1: É no leite materno que o bebê encontra tudo o que precisa: alimento, proteção e afeto.
2: Por isso, todo mês de agosto é dedicado à amamentação e fica conhecido como o Agosto Dourado.
1: Nessa Semana Mundial do Leite Materno, vamos lembrar dos desafios e benefícios desse gesto, que é natural, mas nem sempre uma tarefa simples.
2: A iniciativa é coordenada globalmente pela Aliança Mundial para Ação em Aleitamento Materno, em parceria com a Organização Mundial de Saúde e o UNICEF.
3: A cor é de leite mesmo, mas tem sabor de aconchego e valor de ouro. O leite materno é o alimento mais completo para os bebês. E até os 6 meses de vida, eles não precisam de mais nada. A coordenadora de políticas de aleitamento materno da Secretaria de Saúde do Distrito Federal, Maria das Graças Cruz, explica o porquê.
6: O bebê até 6 meses, ele tem parte do quebra-cabeça no seu sistema digestivo e as outras peças estão dentro do leite da mãe. E aí, quando ele se alimenta, ele vai formar o seu intestino e vai completar aquele quebra-cabeça de forma que esse bebê tenha uma boa saúde, que não venha ter alergias, que não venha correr risco de ter obesidade, de diabetes e até hipertensão.

0: vida adulta.
1: Todos os anos, a campanha Agosto Dourado reforça a importância do aleitamento materno para a saúde do bebê. A edição deste ano vai além. Destaca o papel da amamentação na segurança alimentar, na redução da pobreza e na sustentabilidade ambiental, como explica Sônia Isoyama Venâncio, coordenadora geral de atenção à saúde das crianças, adolescentes e jovens do Ministério da Saúde.
2: O leite materno é o primeiro alimento que é oferecido para o bebê, garantindo o direito humano, né, alimentação adequada. Vai também favorecer a garantia da segurança alimentar e nutricional dessa criança, por ser esse primeiro alimento, né, que é oferecido. E também é muito importante para a sustentabilidade do planeta, né, porque ele é um alimento que não vai necessitar de embalagens ou consumo de água para sua produção.
1: Uma forma de apoiar as mulheres que amamentam é por meio da rede de bancos de leite humano brasileira, que é a maior do mundo. O leite coletado é destinado em especial a recém-nascidos prematuros e de baixo peso, internados em UTIs neonatais. Mas os bancos de leite também dão suporte às mulheres que enfrentam dificuldades para amamentar. Mãe de primeira viagem, a militar Renata Lúcio recorreu a uma dessas unidades no Distrito Federal para conseguir alimentar a filha Betina.
3: Ninguém fala da dificuldade que é a amamentação. A gente acha que é instintivo, que a gente vai ter um bebê e a gente já vai conseguir amamentar, e não é bem assim. A gente tem muitos desafios, é difícil. Tive mastite, eu tive fissura, tive bastante desafios, e o banco de leite foi o que me ajudou, né?
1: A rede brasileira de bancos de leite humano conta com 237 bancos e 249 postos de coleta em todo o Brasil. Pelo número 136 do Ministério da Saúde, é possível obter informações da unidade mais próxima da sua casa. Reportagem Graziele Bezerra.
4: Manter a caderneta de vacinação atualizada garante proteção contra doenças graves, prolonga a vida e contribui para um futuro mais saudável.
5: E está na hora de atualizar a caderneta de crianças e adolescentes. Começou hoje e vai até 1º de setembro a campanha nacional de multivacinação.
4: No caso dos bebês, a vacinação desempenha a função de ensinar o corpo em desenvolvimento a se defender de forma segura.
5: E uma das vacinas que mais causam dúvidas é a BCG, que protege os recém-nascidos e crianças pequenas contra as formas mais graves e fatais da tuberculose.
6: Conhecida por deixar aquela famosa marquinha na parte superior do braço direito, ela protege o organismo das formas mais graves da tuberculose, como a tuberculose meníngea e a tuberculose miliar. É a vacina BCG. Ela é aplicada na maternidade ou ainda nas primeiras semanas de vida para prevenir as formas graves da doença entre os pequenos e garantir que o sistema imunológico da criança, ainda em desenvolvimento, aprenda a se defender. Por isso, a enfermeira Emanuela Barros não perdeu tempo e vacinou seu filho logo que saiu da maternidade.
7: Eu recebi a orientação da maternidade que procurasse o posto de saúde, né, para fazer a vacina. E assim que a gente recebeu alta, eu fui na UBS. Fui muito bem atendida, né, e orientada pela equipe. Então foi um processo muito tranquilo, né, de orientação e também de acesso, né, à vacina.
6: A chefe da unidade de vigilância em saúde do Hospital Universitário de Brasília, Deise Mendonça, explica a importância da BCG logo nos primeiros dias de vida.
8: Porque o bebê, ele nasce com pouca proteção, né? Ele nasce somente com aqueles anticorpos da mãe, que a mãe passou para ele durante a gestação. Depois ele tem que tomar as vacinas para ficar protegido contra essas doenças que estão aí, que a mãe não conseguiu passar proteção para ele. Criança nasceu acima de 2 quilos, ela já faz a BCG na maternidade, nas maternidades públicas, né? Nas privadas, eles procuram a sala de vacina.
6: Após a aplicação, é comum que apareça uma pequena mancha avermelhada no braço direito. Com o passar das semanas, essa reação evolui para uma pequena ferida que cicatriza naturalmente. A BCG integra o Calendário Nacional de Vacinação, é oferecida gratuitamente nas unidades do Sistema Único de Saúde e está disponível para crianças menores de 5 anos que ainda não tenham sido imunizadas. Você pode conferir todas as vacinas do Calendário Nacional em gov.br/saúde. Reportagem Thaís de Araújo.
4: Atenção, estudantes pré-selecionados no processo seletivo do Fundo de Financiamento Estudantil, FIES.
5: Termina amanhã o prazo para complementar as informações da inscrição no sistema.

0: tema.
1: O FIES concede empréstimo a estudantes em cursos de graduação ofertados por instituições privadas que participam do programa.
0: O processo seletivo referente ao segundo semestre alcançou mais de 127 mil inscritos.
2: Os estudantes pré-selecionados na chamada regular do Fundo de Financiamento Estudantil, o FIES, têm até 4 de agosto para complementar as informações da inscrição no sistema disponível no endereço fiesseleçãoaluno.mec.gov.br. Após essa etapa, os candidatos deverão validar a documentação da instituição privada de educação superior. Concluída a validação, os pré-selecionados deverão comparecer em um agente financeiro no prazo de até 10 dias úteis. As convocações ocorrerão de 7 de agosto a 24 de setembro. O processo seletivo do FIES inclui a reserva de 50% das vagas para estudantes com renda familiar de até meio salário mínimo por pessoa e com inscrição ativa no cadastro único. Os pré-selecionados que atendam aos critérios do FIES Social poderão financiar até 100% do valor das mensalidades do curso. Mais informações em acessounico.mec.gov.br/FIES. Thaísa Vitória para a Voz do Brasil.
1: Chuvas acima da média na região sul, seca e calor acentuados na porção norte. Fenômenos climáticos como o El Niño provocam impactos distintos.
0: Para enfrentar essa situação, estados e municípios devem acompanhar as ações para a prevenção de desastres naturais.
1: E ficar atentos para os protocolos de ajuda federal em casos de emergência e calamidade pública.
3: Nos diferentes tipos de desastres naturais, o reconhecimento da gravidade da situação pode abreviar o envio de recursos e apoio técnico, amenizando os impactos para a população. Quando há situação de emergência, o município ainda consegue atuar, mas precisa de apoio externo para atender a população. Já quando o estado é de calamidade pública, os danos são tão graves que exigem medidas excepcionais e maior apoio do governo federal. Para tornar oficial qualquer uma dessas condições, o governo municipal ou estadual deve emitir um decreto e registrá-lo no Sistema Integrado de Informações sobre Desastres. Se os critérios forem atendidos, o Ministério da Integração e do Desenvolvimento Regional publica uma portaria reconhecendo a situação. A ajuda pode vir em forma de assistência humanitária, como distribuição de água, alimentos, colchões e kits de higiene. O apoio federal também pode ser empregado no restabelecimento de serviços essenciais. O apoio extra também pode chegar diretamente ao cidadão. Entre as possibilidades está o saque calamidade do FGTS, de até R$ 6.220 por conta vinculada. De acordo com a diretora executiva de fundos de governo da Caixa Econômica Federal, Daniele Mendonça, entre janeiro e julho de 2026, 548 municípios de 17 unidades da federação foram habilitados para o pagamento do saque calamidade.
4: O saque calamidade é um momento de necessidade pelo qual o trabalhador pode fazer uso desse saque. Situação formalizada tanto pelo governo local quanto pelo Ministério do Desenvolvimento Regional, ele pode fazer a solicitação por meio do aplicativo do FGTS, disponível nas principais lojas de aplicativo de forma gratuita ou em uma das agências da Caixa. E em situações de calamidade, a Caixa faz o deslocamento do caminhão Caixa para fazer o atendimento dessa população com necessidade de fazer uso do saque.
3: Ao lado do El Niño estão as mudanças climáticas na explicação dos cenários naturais cada vez mais adversos. É o que afirma o meteorologista do Instituto Nacional de Meteorologia, IMET, Leidson Dantas.
5: A nossa atmosfera tem um constante trabalho para manter o nosso planeta em estado de equilíbrio, na temperatura ideal para todos nós sobrevivermos. E se a gente dá um conteúdo a mais, um ingrediente a mais de aquecimento, provoca esses extremos climáticos que a gente vem observando.
3: Com a previsão de fortalecimento do El Niño neste segundo semestre, a orientação é, antes de tudo, manter-se bem informado. Entre os canais oficiais está portal.imet.gov.br. Reportagem Luana Karen.
0: Descarte correto do lixo eletrônico é fundamental para garantir o equilíbrio.

0: equilíbrio do meio ambiente.
1: Para que esse descarte seja feito, existem pontos de coleta por todo o país.
0: O material pode ser recondicionado da forma correta, ganhar outras destinações.
2: Plástico, papel, alumínio, materiais que devem ser separados para a coleta de lixo e seguirem para a reciclagem. Mas e no caso de celulares, computadores, baterias e outros eletrônicos, o que fazer? Neste caso, vale seguir a chamada regra dos 3 R's: reutilizar, recondicionar e reciclar. Se o equipamento eletrônico não pode ser reutilizado por outra pessoa, uma opção é recondicionar, ou seja, consertar o equipamento. No Guará, a 20 minutos do centro de Brasília, há um ponto de coleta dentro de uma unidade do SESC. Lá são deixados vários tipos de componentes eletrônicos. É o que conta Alessandra Sá, assistente de suporte à gestão do SESC DF.
3: Qualquer pessoa pode vir, né, entregar seu lixo eletrônico, né, para estar descartando, fazer um descarte correto, né, em nossos PEVs que o SESC disponibiliza em todas as nossas unidades, né, para preservação do meio ambiente, né, carregador, tablets, TVs.
2: Do Guará, o material segue para uma organização da sociedade civil, onde os resíduos são separados. Os que precisam de algum conserto ou formatação são recondicionados. E de lá, distribuídos para diversos pontos, inclusive para cursos gratuitos para a população. O que não tem conserto é separado e organizado e segue para o terceiro R, a reciclagem. Cada pedaço segue um caminho, como explica o coordenador da organização Programando o Futuro, Fábio Oliveira.
4: Aquilo que não tem condições de uso nenhuma dentro da nossa unidade, a gente consegue fazer a descaracterização dele, fazer a separação por tipos de componentes, ou seja, placas de circuito impresso eletrônico, plástico, ferro, cobre, isopor, enfim, cada tipo de componente a gente consegue fazer a separação e encaminhar para a indústria de reciclagem.
2: Mas para que tudo isso aconteça, o trabalho começa com a população, que deve realizar o descarte correto do lixo eletrônico. Como explica o coordenador geral de inclusão digital do Ministério das Comunicações, Gustavo Fernandes Lima.
5: Hoje a gente tem no site do Ministério das Comunicações, na página do programa Computadores para Inclusão, um link com um mapa por todo o território nacional, com os diversos pontos de coleta que tem espalhados. A gente está falando de mais de 10 mil pontos de coleta de resíduos eletrônicos, de pilhas e baterias.
2: Para saber onde há um ponto de coleta de resíduo eletrônico na sua cidade, acesse o site do Ministério das Comunicações em gov.br/mcom. Com locução de Graziela Mendonça, reportagem Márcia Fernandes.
1: Um caso de reaproveitamento. Computadores que seriam descartados ganham uma nova utilidade e ajudam no acesso à tecnologia.
0: Além de recuperar equipamentos para escolas, bibliotecas e telecentros, um centro de recondicionamento no Distrito Federal oferece cursos gratuitos para o cidadão.
1: Conheça a iniciativa na reportagem de Pablo Mundim.
6: No Centro de Recondicionamento de Computadores do Distrito Federal, equipamentos que seriam descartados são recuperados para projetos de inclusão digital. No Distrito Federal, no Centro de Recondicionamento de Computadores, cada equipamento passa por um processo completo de recondicionamento. No fim, o que poderia virar apenas sucata se transforma em equipamentos destinados a projetos de inclusão digital. Tudo feito para que os computadores sejam totalmente reaproveitados, explica Adler Braga, técnico de recondicionamento.
7: O computador vem para cá, quando ele chega aqui, a gente dá uma sobrevida para ele, a gente já faz o primeiro passo, né, que é a sanitização de dados, que a gente recebe o computador com HD, então a gente é responsável por esses dados, então a gente faz essa etapa. Posteriormente, a gente faz a limpeza externa, interna, né, na verdade. A gente troca as peças, instala os programas e deixa tudo funcionando corretamente. A gente recebe um termo de doação para destinar esse computador para alguma instituição.
6: Depois de recondicionados, os computadores seguem para escolas, bibliotecas, telecentros e outras instituições que ampliam o acesso à tecnologia. Nem tudo pode ser reaproveitado. As peças sem condições de uso seguem para reciclagem. O centro também oferece formação para novos profissionais, disse Simone Cabral, coordenadora pedagógica.
8: A maioria vem para fazer o curso mesmo para o mercado de trabalho, né? São totalmente gratuitos os cursos, né? Todos com certificado.
6: São cursos de informática básica, design gráfico, manutenção de computadores e celulares, marketing digital, inteligência artificial, operação de drones e Excel avançado. As aulas são destinadas a adultos e jovens. As capacitações têm carga horária entre 60 e 80 horas. As inscrições para os cursos podem ser feitas pela internet ou presencialmente na unidade do Gama, no Distrito Federal. Empresas e órgãos públicos que desejam dar uma destinação social aos equipamentos eletrônicos também.

0: podem procurar um dos centros de recondicionamento de computadores espalhados pelo país. Reportagem Pablo Mundim.
1: O Ministério da Fazenda iniciou consulta pública para definir os setores obrigados a cumprir regras de monitoramento de emissões no mercado brasileiro de carbono.
2: A iniciativa visa criar um sistema de dados oficial para o Sistema Brasileiro de Comércio de Emissões.
1: Proposta preliminar prevê a introdução gradual das obrigações em três etapas.
2: A primeira tem início previsto para 2027 e abrange indústrias do setor de minérios, petróleo e transporte aéreo.
1: A consulta pública está disponível no site do Ministério da Fazenda até 28 de agosto, em gov.br/fazenda.
2: Produção de alimentos sem prejudicar o meio ambiente. Essa é a proposta da agricultura de baixo carbono.
1: E a empresa brasileira de pesquisa agropecuária, Embrapa, está certificando culturas que usam esses processos, o que agrega valor à produção.
2: Para receber a certificação, os produtores passam por capacitação e análises independentes de produção.
3: A agropecuária de baixo carbono é um modelo de produção sustentável que reduz a emissão de gases de efeito estufa com práticas como o plantio direto, a recuperação de pastagens degradadas e a integração lavoura-pecuária-floresta. Realidade que fez a Embrapa criar uma estratégia para comprovar a sustentabilidade da produção brasileira. São protocolos científicos de certificação voltados à produção agropecuária de baixo carbono, agregando valor aos produtos e ampliando oportunidades comerciais. A presidente da Embrapa, Silvia Massuá, detalha.
4: Cada vez mais o produtor rural tem mais consciência, ele tem que produzir mais, mas cada vez mais de maneira sustentável, preservando os recursos naturais, né? Uso eficiente de água, de solo. A partir disso daí, cada vez mais a Embrapa tem gerado tecnologia e incentivado, através das capacitações, que eles usem essas novas tecnologias para ter essa agricultura mais sustentável.
3: A iniciativa reúne diferentes cadeias produtivas, carne bovina, leite e sorgo, e busca reconhecer, com base em critérios técnicos e auditorias independentes, os sistemas de produção de baixo carbono. O produtor Hamilton Kundak é presidente da cooperativa Reca, um conjunto de sistemas agroflorestais que produz castanha, pupunha, cupuaçu, café e andiroba na Amazônia. Ele fala sobre o impacto da certificação.
5: Um trabalho muito bacana que o Reca faz de preservação, de orientação, de conscientização, de respeitar as nossas florestas. Porque se o produtor estiver recebendo valor agregado, ele não vai derrubar, ele vai ser o guardião da floresta.
3: Além da carne, do leite e sorgo, a Embrapa prepara o lançamento da certificação para a soja em 2027. Reportagem Luciana Colares de Holanda.
1: Se você aplica no Tesouro Direto, um recado importante. O aplicativo oficial do programa vai deixar de funcionar a partir do dia 17 de agosto.
2: Com isso, consultas e novos investimentos devem ser feitos no site do Tesouro Direto ou no aplicativo do próprio banco.
6: O aplicativo do Tesouro Direto será desativado a partir do dia 17 de agosto. Após a desativação, os investidores vão poder acessar os serviços pelo portal do investidor, no site oficial do Tesouro Direto ou pelo aplicativo da instituição financeira, onde mantém a conta de investimentos. De acordo com informações do Ministério da Fazenda, nesses canais será possível consultar a carteira, verificar títulos e rentabilidade, realizar aplicações e resgates e acessar o histórico de operações. A mudança não altera os investimentos já realizados. Títulos, valores investidos, rentabilidade e demais informações permanecem disponíveis nos novos canais de acesso. Não é necessário realizar nenhum procedimento em relação aos investimentos existentes. Em caso de dúvidas, os investidores devem consultar os canais oficiais de atendimento do Tesouro Direto. Lucília Araújo para a Voz do Brasil.
1: passageiros de voos internacionais com bens a declarar podem deixar o aeroporto sem passar pela fila de fiscalização aduaneira.
2: Já está valendo a declaração eletrônica de bens de viajantes, que pode ser preenchida pela internet.
1: Com a nova plataforma, o sistema da Receita Federal analisa os dados declarados automaticamente.
2: Confira os detalhes na reportagem de Daniele Popov.

0: A declaração eletrônica de bens de viajantes, EDBV, já está disponível, segundo informou a Receita Federal. A funcionalidade de registro automático de bens pode ser utilizada por aquelas pessoas que viajam de avião. Agora, boa parte das declarações poderão ser registradas automaticamente dentro dos critérios de gerenciamento de risco adotados pela Receita. Ao preencher a declaração, o viajante poderá seguir diretamente para o desembarque sem necessidade de se apresentar ao atendimento aduaneiro para bens a declarar. Com a mudança na forma de declaração de bens, a fiscalização é direcionada às situações que demandem análise específica. Após o viajante preencher e enviar a declaração eletrônica de bens, o sistema realiza o tratamento das informações com base em critérios de gerenciamento de risco. As declarações enquadradas para registro automático não precisam de atendimento presencial. As demais permanecem sujeitas aos procedimentos de controle aduaneiro e avisos de mensagens vão aparecer na tela do sistema de declaração. A nova ferramenta não altera as competências da fiscalização aduaneira, que continua responsável pela seleção, conferência, revisão de declarações, exigência de tributos, entre outras medidas. Então fique atento, se você estiver viajando para outro país ou voltando para o Brasil, preencha a declaração de bens no sistema. O endereço é edbv.receita.fazenda.gov.br. Daniele Popov para a Voz do Brasil.
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2: Fique agora com as notícias do Poder Judiciário e do Congresso Nacional. Boa noite.
1: Boa noite, até amanhã.

0: críticas republicanas contribuem para fortalecer a democracia.
1: Abertura da urna eletrônica entusiasma estudantes em Brasília.
0: Corte Especial do STJ abre segundo semestre forense.
1: Boa noite, eu sou Marcela Luiza.
0: E eu sou Marta Ferreira.
1: Na abertura do segundo semestre do ano judiciário de 2026, o presidente do STF disse que críticas republicanas contribuem para fortalecer a democracia.
0: O ministro Edson Fachin também ressaltou o compromisso permanente do tribunal com a continuidade da prestação jurisdicional. Pablo Lemos.
2: Na abertura do segundo semestre do ano judiciário de 2026, nesta segunda-feira, o presidente do Supremo Tribunal Federal, ministro Edson Fachin, afirmou que as decisões do tribunal sobre temas de grande repercussão social são naturalmente objeto de debate público.
3: Um tribunal constitucional que decide todos os dias temas de grande repercussão social há de aceitar como natural que suas decisões sejam debatidas, analisadas e por vezes contestadas pela opinião pública. Essa tensão, quando exercida dentro dos limites republicanos, não fragiliza a instituição, ao contrário, a fortalece e fortalece a democracia.
2: Entre 2 e 31 de julho foram proferidas 245 decisões e expedidos 921 despachos. Isso demonstra, segundo o presidente do STF, o compromisso do tribunal com a continuidade da prestação jurisdicional.
1: Cerca de 150 estudantes do Centro de Ensino Médio Elefante Branco, em Brasília, conheceram a urna eletrônica de votação por dentro.
0: O evento marcou o início da primeira semana nacional do sistema eletrônico de votação. Fábio Ruas.
4: A abertura da urna eletrônica contou com a participação do ministro substituto do TSE, Naue Bernardo Pinheiro de Azevedo, que foi aluno do Colégio Elefante Branco. Ele ficou emocionado com antigas lembranças de colégio e se mostrou satisfeito com o nível dos questionamentos feitos pelos estudantes durante a abertura da urna.
5: Foi muito legal e é impressionante ver o quanto a garotada tá afiada. Algumas perguntas que foram feitas aqui, houve pergunta inclusive sobre a linguagem de programação da urna. Então, assim, é muito empolgante ver o que essa garotada pode fazer.
4: A Semana Nacional do Sistema Eletrônico de Votação segue até sexta-feira, com atividades em todo o país.
1: A Corte Especial do STJ realizou hoje